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1: A gente volta em instantes com você.
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9: 21:11.
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1: Você está curtindo o sertanejo classe A na comunicação do amigão de sempre, o Elbert Andrade. Vamos juntos. É muito bom, né? Saber que você está ligado com a gente, está ouvindo o nosso programa.
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1: Daqui a pouquinho tem mais aqui no Sertanejo Classe A.
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5: 21:30.
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1: Chegando mais sucesso em nossa programação. Deixa cair os modão.

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1: Mais um modão que nós ouvimos juntos em nosso programa Sertanejo Classe A. Daqui a pouquinho tem mais músicas.
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8: 21:47.
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1: Você está curtindo o Sertanejo Classe A, na comunicação desse amigo de vocês, o Elbert Andrade, abraçando você, amigo ouvinte, em toda a nossa cidade e região, curtindo o nosso programa.
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1: 22:02.
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2: Chegando mais sucesso em nossa programação, deixa cair os modão.
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0: com seu amigo Elbert Andrade. Obrigado mais uma vez a você pelo carinho, pela audiência. Voltaremos na próxima edição. Valeu, gente. Um abraço e até.
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Muito bom estar contigo a partir de agora. Aqui, o melhor do romantismo está no ar, o Cidade Love, trazendo sempre as mais belas canções para você. Chega mais, o Cidade Love está chegando para você se apaixonar.

0: Que canção linda é essa, hein? Já já tem mais, depois do intervalo.
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6: 22:37.
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0: Estamos de volta com Cidade Love. 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

0: As mais belas canções estão aqui no Cidade Love. Já já tem mais pra você.
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2: 22:52.
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0: As mais belas canções estão aqui no Cidade Love. Já já tem mais pra você.
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2: 23:08.
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0: canção linda é essa, hein? Já já tem mais, depois do intervalo.
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5: 23:25.
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0: Estamos de volta com Cidade Love, o amor que contagia toda a cidade.
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0: Muito boa essa sequência, uma melhor que a outra. Já já tem mais.
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1: 23:39. 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

0: Cidade Love, sempre com as canções que tocam o coração de toda a cidade. Já já tem mais, não saia daí.
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2: 23:52.
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1: Essas são as últimas de hoje do nosso Cidade Love. Obrigado pela tua audiência, pela tua companhia. Voltaremos na próxima edição.
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2: 0:07.
3: Rádio Grande Lago, ZYJ 330, 580 kHz, localizada na Avenida Brasil 1720, primeiro andar, em Santa Helena, costa oeste do estado do Paraná, Brasil. Encerra neste instante suas transmissões referente a este dia. A você que nos dá o carinho da audiência, mais uma vez, muito obrigado. Amanhã voltaremos a nos encontrar para mais um dia de trabalho, com muita informação, música e entretenimento. Boa noite.

0: 5 horas.
1: Neste momento, a Rádio Grande Lago, ZYJ 330, 580 kHz, com estúdios situados na Avenida Brasil, 1720, primeiro andar, município de Santa Helena, estado do Paraná, inicia suas atividades referentes ao dia de hoje. Senhor, no silêncio deste dia que amanhece, venho pedir-te a sabedoria, a paz e a força. Quero olhar hoje o mundo com olhos cheios de amor, ser paciente, compreensivo, manso e prudente. Quero ver teus filhos, meus irmãos, além das aparências, como tu mesmo os vês. E assim, não ver senão o bem em cada um.

seja tão bondoso e alegre que todos quantos chegarem a mim sintam a tua presença. Reveste-me de tua beleza, ó Senhor,

5 horas, mais 4 minutos, 5 e 4, aí minha gente, bom dia. Bom dia. Alô, alô, Santa Helena, alô, alô, região oeste do Paraná. Alô, Brasil, alô, mundo, estamos chegando no rádio, estamos chegando com a Grande Lago. Em mais um programa Alvorecer de Minha Terra. Hoje, quarta-feira, minha gente. Como é triste o abandono. Quarta-feira maravilhosa, amanhã aí úmida, com muita chuva ainda à noite. Começou ontem à tarde e seguiu aí durante a noite, chovia, parava, tivemos muito vento também, né? Tempo feio ontem, hein? Não sei como foi aí, como está a situação, espero que esteja tudo certo aí no seu lar, aí na sua propriedade, na sua casa. Tempo virado, hein, gente? Que tempo estranho nos últimos dias aí. Muita chuva, vento, granizo. Dizem que já é o Super El Niño. Bom, mas estamos chegando, vai mandando. Quanto choveu também aí na sua propriedade, se quiser mandar, se você tem aí o pluviômetro, pode mandar pra gente os milímetros. Pessoal que costuma acordar cedo, bom dia.

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1: Começando o nosso programa, então, agradecendo a Deus a oportunidade de estar aqui mais uma vez, pelo acordar, pelo trabalho, pela saúde.
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1: Pela família, por vocês amigos, ouvintes aí do outro lado do rádio também. Desejando uma ótima quarta-feira, meio de semana, minha gente. Vamos lá, gente.
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1: Vamos lá para mais um dia.
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1: Para mais uma jornada aqui desenvolvendo aí o nosso trabalho junto com vocês.
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1: Vai ligando, vai participando, o telefone WhatsApp 45 3268 1212 à sua disposição aqui na nossa

0: muito bem, minha gente. No último dia do mês de setembro, né, gente? Se foi o mês de setembro. Vem aí o mês de outubro, o mês 10 do ano, minha gente. O mês 10 do ano.
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0: Hoje é dia da Bíblia Católica. Hoje é dia da Bíblia Católica.
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0: Hoje é o dia 273 do ano.
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0: 74,8% do ano já está se passando.
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0: Hoje é dia internacional da tradução.
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0: Hoje também é dia do jornaleiro, minha gente.
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0: E ainda hoje é dia da secretária.
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0: Cinco horas, 8 minutos, 5:08. Quem já está ligado aí, já preparando um mate, o nosso ouvinte, o André. Tudo bem, André? Bom dia, com muitas bênçãos do Senhor, que o seu dia seja abençoado, o seu também. Bom dia, bom dia.

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0: 5:20, 5:20, minha gente. Bom dia, bom dia, bom dia, bom dia, meu povo. Bom dia aqui na nossa madrugada especial. Vamos tomando mate, né, meu povo? Vamos tomando mate e vamos se espalhando por todo o Brasilzão, pelo mundão afora.
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0: Tá tudo certo aí, o pessoal aí mandando os alôs com a gente. Como é que tá o som da rádio? Tá recebendo bem por aí? Manda um alô lá no telefone WhatsApp 45 3268 1212.

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1: 5:20, 5:21 aí na nossa programação Grande Lago, bom dia.
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1: Vem aí já na sequência o destaque para Adalberto e Adriano. Bom dia, bom dia. Olha a hora, 5:22.

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0: Muito bem, minha gente. Agora 5 horas, mais 35 minutos, 5:35.
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0: Vamos trazendo algumas informações aqui no nosso programa, ou o que é notícia, né?
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0: Tivemos ontem os debates aos governos dos estados aí, né? As eleições acontecerão no domingo. Tivemos os debates, então, aos candidatos ao governo de cada estado, né? Pelo Brasilzão afora.
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0: Hoje, quarta-feira, amanhã é o último dia da propaganda política, né? É isso aí, né? 5:36. Bom, já a gente forma direitinho, mas é amanhã. TSE julga hoje o caso sobre posts. As publicações, né, gente? Falando aí, as publicações na rede social, quando você publica alguma coisa, né? Então, sobre Nossa Senhora Aparecida. Nova guerra de decisões volta a dividir o STF, o Supremo Tribunal Federal.
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0: Prazo para recuperar dinheiro esquecido do PIS/PASEP acaba hoje. Frente fria derruba temperaturas no sul e muda o tempo no sudeste, né? Coisa séria, hein? Como é que foi aí o tempo ontem? Choveu muito por aí? Se você tem aí o marcador, né? O pluviômetro, manda pra gente aí quantos milímetros choveu.

Muito bem. Destaque aqui na nossa programação. Wheeler Thomas apostou 6,6 bilhões de reais em 18 meses. Polícia Federal apura suposta lavagem de dinheiro. Como que o cara tem tanto dinheiro assim, né? Defesa diz que advogado era viciado em apostas. Aí o cara tem 6,6 bilhões, aposta 6,6 bilhões. A Polícia Federal apura suposta lavagem de dinheiro. É, gente. Não tô acusando ninguém aqui, mas, né? Tá louco, hein? O cara com 1 bilhão. Já é dinheiro, né? Não sei. Bom, a Polícia Federal investiga se Wheeler Thomas de Souza usou operações de apostas para lavar dinheiro. Ao todo, em 18 meses, 18 meses, janeiro 2025 a julho 2026, o advogado apostou 6,6 bilhões. Bilhões, não é milhões. É bilhões, B de bola, tá? E teve um prejuízo de 188,5 milhões. Os dados foram informados pela defesa do advogado em um processo aberto contra a casa de apostas Blaze, que patrocina o atacante do Santos Neymar Júnior e que tinha contrato com a influenciadora a Virgínia Fonseca. O processo foi protocolado em agosto deste ano e estava em sigilo até o começo da tarde de ontem. A informação foi inicialmente publicada pelo Metrópolis. No pedido, a defesa disse que Thomas foi diagnosticado com o transtorno mental caracterizado pela perda de controle sobre o impulso de jogar e apostar. A ludopatia e pediu a restituição de todos os valores enviados a Blaze. Vamos ver assim então, né? Aí eu quero ver. Se tá pedindo a restituição de todos os valores, porque só ele, né?

0: Vamos em frente, minha gente. Bom dia, bom dia, bom dia. Bom dia, que alegria, hein? Pra vocês aí do outro lado do rádio. Vamos lá. Ô, Nica, tudo bem, minha comadre? Bom dia.
1: Bom dia, bom dia, Cleni do céu, ontem de noite foi feio o tempo aqui, hein? Deus tem de misericórdia, Cleni. Um vento com chuva, sabe? Mas vento, Cleni, que não sabe, se olhava assim, se olhava, parece fumaça, sabe? Assim, um ronco de vento, pelo amor de Deus, nossa senhora. Olha só, pessoas mesmo tem que ter, que nem se falou ontem. Tem que ter muita fé. O negócio foi feio ontem, Cleni. Misericórdia. Ô, Cleni, toca a música do André Andrade, que ela acho que é... Não sei se é Flor do IP, eu sempre não lembro daquela música.
0: Acho que é mais ou menos isso, né?
1: Mas enfim, tá bom? Um abraço.
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0: Muito bem, um abraço nosso ouvinte, a Nica aí, né? Um abraço pro Vino. Sempre na nossa audiência aí, né? Muito bem. O André, ele mandou um videozinho aqui, será que vai abrir?
3: É o cu da água, gente, aqui na minha casa, gente, atrás de casa. Meu Deus, olha só, gente.
0: São Miguel do Iguaçu. Ontem, né? São Miguel do Iguaçu também foi feio ontem. Destruição, a árvores caídas.
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0: Nas ruas aí, o André mandou pra nós aí, né? Muitas árvores caídas, vento. Nossa. Os carros, né? Meio... Os estragos aí, né? Um abraço aí, André. Obrigado pelo compartilhamento, né? Bom dia, Cleni. Aqui na Santa Teresinha, muito vento. O Gilberto Lourenço e mandou pra nós aí. Choveu 30 milímetros. Bom dia, Cleni. Tudo bem? Gostaria de ouvir a música. Bom dia, meu amigo. Bom dia. Abel e Caim, Mãe Amorosa. Aqui é o Neri Teixeirinho, Santa Catarina. Ô, Neri, aquele abraço pra você. E o tempo, como é que está aí? Como é que foi ontem? Como é que está? Muito vento por aí? Como é que está a situação? Granizo. Nosso amigo ouvinte, o Neri Teixeirinho, Santa Catarina. Aquele abraço. Bom dia.

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0: 5 horas 56 minutos, 5h56. Vamos acordar, meu povo. É, quarta-feira, meio de semana, hoje é dia de feira, né? 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E todo o pessoal lá da feira, né, que vende na nossa feira municipal, na praça todas as quartas-feiras. 5 horas 56 minutos, 5h56. Já aqui, abraço de filho. É o tema do programa Momento Espírita, tá? Destaque aqui na nossa programação. No Momento Espírita, abraço de filho é o tema. E são 5h57 agora, quero mandar um abraço mais uma vez, pessoal lá. Aqui em Joinville, foi bem legal, chuva bem, foi bem calma. Então, em outro lugar de Santa Catarina, foi tragédia, coisa feia, né? É. Obrigado, Neri, lá em Santa Catarina.
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0: Vamos trazendo música, já tem o intervalo e também o Momento Espírita. Aqui no nosso programa, no Alvorecer de Minha Terra. Tá bom? Então daqui a pouquinho, não saia daí. Pessoal das 6 já se mexendo, é? Tá na hora, gente. São 5h58. Bom dia.

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Abraço de Filho. Abraço de filho deveria ser receitado por médico. Há um poder de cura no abraço que ainda desconhecemos. Abraço cura ódio. Abraço cura ressentimento, cura cansaço, cura tristeza. Quando abraçamos, soltamos amarras. Perdemos por instantes as coisas que nos têm feito perder a calma, a paz, a alma. Quando abraçamos, baixamos defesas e permitimos que o outro se aproxime do nosso coração. Os braços se abrem e os corações se aconchegam de uma forma única. E nada como o abraço de um filho. Abraço de eu amo você. Abraço de que bom que você está aqui. Abraço de ajude-me. Abraço de urso. Abraço de até breve. Abraço de que saudade. Quando abraçamos, a felicidade nos visita por alguns segundos e não temos vontade de soltar. Quando abraçamos, somos mais do que dois. Somos família, somos planos, somos sonhos possíveis. E abraço de filho deveria sim ser receitado por médico, pois rejuvenesce a alma e o corpo. Estudos já mostram com clareza os benefícios das expressões de carinho para o sistema imunológico, para o tratamento da depressão e outros problemas de saúde. O abraço deixou de ser apenas uma mera expressão de cordialidade ou convenção, para se tornar veículo de paz e símbolo de uma nova era de aproximação. Se a alta tecnologia, mal aproveitada, nos afastou, é o abraço que irá nos unir novamente. Precisamos nos abraçar mais. Abraços de família, abraços coletivos, abraços engraçados, abraços grátis. Caem as carrancas, ficam os sorrisos. Somem os desânimos, fica a vontade de viver. O abraço apertado nos tira do chão por instantes. Saímos do chão das preocupações, do chão da descrença, do chão do pessimismo. É possível amar de novo, semear de novo. É possível renascer. E os abraços nos fazem nascer de novo. Fechamos os olhos e quando voltamos a abri-los, podemos ser outros, vivendo outra vida, escolhendo outros caminhos. Nada melhor do que um abraço para começar o dia. Nada melhor do que um abraço de boa noite. E sim, abraço de filho deveria ser receitado por médico várias vezes ao dia, em doses homeopáticas. Mas, se não resistirmos a tal orientação, nada nos impede de algumas doses únicas, entre essas primeiras, em situações emergenciais. Um abraço demorado, regado pelas chuvas dos olhos, de desabafo, de tristeza ou de alívio. Um abraço sem hora de terminar, sem medo, sem constrangimento. Medicamento valioso, de efeitos colaterais admiráveis, para a alma em crescimento. Mas, se os braços que desejamos abraçar estiverem distantes, ou não mais presentes aqui, o que fazer? Aprendamos a abraçar com o pensamento. O pensamento e a vontade criam outros braços. E nossos amores se sentem abraçados por nós da mesma forma. São forças que ainda conhecemos pouco e que nos surpreenderão quando as tivermos entendido melhor. Abraços invisíveis a olho nu, mas muito presentes e consoladores para os sentidos do espírito imortal, que somos todos nós.

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Hoje, quarta-feira, 30 de setembro de 2026. 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

0: Muito bem, gente. 6 horas, 6 horas, 12 minutos. 6:12. Bom dia, meu povo. Cadê a turma das 6? Por aí, bom dia. Tudo certo, minha gente?
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0: Vamos lá, hein? Vamos se espichando aí, meu povo. Mandando essa preguiça pra bem longe, porque, ó, hoje é quarta-feira, hein? O último dia do mês de setembro. Vem outubro, né? Outubro, gente, domingo já é dia das eleições, hein? Domingo já é dia das eleições. E o mês de outubro também é o mês das crianças. O mês aí do outubro rosa, do cuidado com a saúde das mulheres. As mulheres sempre cuidam da saúde melhor que os homens, né? Os homens são meio desleixados, né? Basta aí, ó, gente. Aí tem o novembro azul depois lá, viu, gente? Depois tem novembro azul. Outro detalhe, nós temos também, eu vou falar aqui, ó. Quem é devoto de Nossa Senhora Aparecida, né? É, tá aí, ó. Tá em alta no Brasil esse negócio, né? Então, que Nossa Senhora Aparecida ilumine todos vocês. Vamos dizer assim, quem não gostava agora passa a gostar, né? O bom é que às vezes as pessoas começam a se tocar, né? Sobre a religiosidade, o respeito a quem pensa isso, pensa diferente, né? Ou é de outra religião. Importante é respeitar, tá, gente? Vamos se respeitar. Bom dia. Bom dia, bom dia, bom dia. Que Nossa Senhora Aparecida possa sempre estar iluminando o caminho de todos vocês. Eu, por exemplo, hoje eu sou luterano, né? Eu faço parte da igreja evangélica, luterana, no Brasil, a ISLB, ali da Praça do Redondo, né? Mas tenho um respeito muito grande por todas as religiões, independente, tá bom? Cada um faz o que quer. Como diz, no baile cada um na sua lajota, né? Tá bom? Em uma só lajota. Então, nós temos é que respeitar o próximo sempre. Tá bom? Independente. Tem gente que não acredita nem na Bíblia, sabia? Ah, tem gente que não acredita. Mas de repente está aí, de repente, até discutindo religião e tal. Bom, mas vamos em frente, né? Vamos em frente. Deixa eu ver aqui, só para ilustrar aqui. É o último dia amanhã, né? Dia da propaganda política. Acho que é isso, é amanhã. Propaganda política. Neste primeiro turno, né, gente? Aí se houver segundo turno, volta tudo de novo. Primeiro de outubro, portanto, né, é o fim da propaganda gratuita no rádio e na TV, tá bom? Comícios, uso de som fixo e propaganda paga e também impulsionada na internet, tá? De preferência, a gente. Tá, então, de preferência que você só observe, é importante, tá? Os debates do rádio e na TV podem ir até às 7 horas da sexta-feira, tá? O dia 2 de outubro, sexta-feira, o último dia para a circulação de propaganda eleitoral paga em jornais e revistas impressos. 3 de outubro, sábado, véspera da eleição, até às 22 horas, é o prazo final para distribuição de material gráfico. Caminhadas, carreatas, passeatas e uso de alto-falantes. Tá bom? Tá aí o destaque.
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0: O dia da votação é a proibição geral de qualquer tipo de propaganda, tá? A sua não pode existir manifestação verbal, acúmulo de pessoas na frente das sessões de votação. Mas também seja, ó, também seja um fiscal, viu, gente? Você pode denunciar abusos, né? Compras de voto, distribuição de material, você pode denunciar, tá bom? Pode fiscalizar também, certo? Vamos lá, amiga gente. E que todos nós tenhamos uma ótima eleição, né? Oh!

0: Vamos em frente, minha gente. Com o nosso programa O Alvorecer é de Minha Terra. De preferência, viu, gente? A gente vai votar, não necessariamente nessa ordem, né? Nesta ordem, mas é importante você levar uma cola, tá, gente? Não deixe de votar, gente, tá? Não deixe de votar, tá bom? Leva uma colinha aí, tá bom? Quem que você vai votar aí para deputado federal, estadual? Vão votar para dois senadores, né? Ou senadora, enfim. Para governo do estado e para presidente, tá? Leve uma colinha, gente. Tá bom? Leve a colinha, vote e não jogue na rua. Leve de volta para casa, tá? Tá bom? Bom, vamos em frente com a nossa manhã. O dia vem. Vamos tocando música na manhã Grande Lago. E pessoal, e do outro lado do rádio? Quarta-feira, meu povo. Quarta-feira, bom demais. Deixa eu ver aqui quem tá mandando alô. Vamos lá. Alô, bom dia. Bom dia.
1: É Maurício Ogrim da cidade. Hoje tô cedo escutando teu programa aí. Vê se vai chover hoje, porque essa noite choveu bem, né?
0: Choveu.
1: Uma baita chuva aí.
0: Choveu.
1: Você tem com vento. Mas tudo de bom pra você aí. Levantei cedo aí que eu vou ter que dar uma saída hoje. Eu levantei cedo escutar teu programa aí, beleza?
0: Valeu, obrigado.
1: Tudo de bom.
0: Valeu. Para o último dia do mês, doses caprichadas de amor acompanhada de porções generosas de fé e medidas extras de esperanças de dias lindos que virão. Bom dia a nossa querida ofente, a Celone Pender. Bom dia, como é, Celone? Quem também é a Solane, né? Celonia, Solane, lá para as bandas São Roque. A Solane Machado. Bom dia, Cleni. Gostaria de ouvir a música com Chitãozinho Chororó. Como é que é o nome da música? Manda lá pra nós. Uma feliz e abençoada quarta-feira pra todos nós. Amém, amém, amém. Bom dia.

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1: Muito bem, muito bem, gente. Agora 6h28, 6h28. Bom dia, meu povo. Com Pedroso, Pedroso Despachante, eu vou trazendo aqui a previsão do tempo, gente. O pessoal está aí acompanhando o nosso programa, vamos saber das condições hoje. Com o CIMEPAR, está marcando chuva, gente. 19 a 20 milímetros de chuva hoje, com 98% de probabilidade. Para amanhã, 3 a 4 milímetros, pouquinha coisa. Sexta, tempo bom. Sábado, volta chuva, cerca de 20 milímetros. Domingo, 10 milímetros. Segunda, 18. Terça, 11. Quarta, 36 milímetros. Quinta, 45. Sexta, 24. Aí o tempo volta a firmar no final de semana, de 10 e 11. Vamos ter chuva, gente. Hoje, amanhã, para na sexta, volta no sábado, domingo, segunda e vai pareio aí, né, como diz. Bom dia, informações aí do CIMEPAR com as previsões do tempo e as condições, a probabilidade de 98% de ocorrência, tá?
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1: Pais e filhos com Chitãozinho e Chororó, a Solane Machado lá de São Roque, é isso, Solane? Um abraço pra você. Obrigado aí, ela pediu, então a gente vai trazendo antes aí do programa O Homem e a Terra. Eu volto daqui a pouco, 6h29.

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0: Olá, meu amigo, minha amiga, pedimos licença para chegar mais uma vez na sua casa, no seu trabalho, onde você estiver, trazendo para você, para sua família, para todo mundo, né? Mais uma nova edição do programa O Homem e a Terra, Serviço de Comunicação do IDR Paraná, que é o Instituto de Desenvolvimento Rural do Paraná, IAPAR EMATER. Aqui na produção e apresentação, tô eu, Amarildo Alba, conversando com você nesta quarta-feira de lua cheia, 30 de setembro de 2026. Dia do anunciante, dia mundial do tradutor, dia do jornaleiro, dia de São Jerônimo, que é o padroeiro, né? De São Jerônimo da Serra, município da região de Londrina, lá do norte do estado, que hoje está completando mais um ano de sua emancipação política. Então, festa em dobro por lá, né? Festa pela criação do município e também festa do padroeiro do município. E olha só, o distrito de Jacutinga, do município de Vaiporã, é um dos maiores produtores de café aqui do nosso estado. A área plantada lá com a cultura chega a mais de 1.000 hectares, o que representa 4% de toda a área plantada com café aqui no Paraná, aqui no nosso estado. Então, com o final da colheita, a Associação da Agricultura Familiar lá da comunidade, né, de Jacutinga, realizou, neste final de semana, a sexta edição da Festa do Café, que teve várias atividades, né? Incluindo o concurso regional do café coado, que a gente vai conhecer melhor agora, chamando a participação do extensionista Eduardo Mazzucchelli, que é o chefe, né, regional do nosso instituto lá na região de Ivaiporã. Vamos ouvir.
1: Amarildo, a gente fez o stand lá do IDR, então no sábado a gente ficou preparando as amostras do concurso do café coado. Então foram 13 produtores aqui, né, cafeicultores da região nossa inteira, de 4 municípios, e eles levaram lá o café e eles mesmos coaram da maneira que eles fazem. Quantidade de pó, quantidade de água, tipo de filtro, enfim, da forma com que eles estão acostumados mesmo a fazer o café. E no domingo à tarde a gente fez o concurso regional do café coado, onde tinham Q-graders, baristas, chefe de cozinha, para fazer a avaliação desses cafés. E os 3 primeiros colocados foram daqui do município de Vaiporã, sendo que a primeira colocada é uma menina, né, de 13 anos, filha de cafeicultor, sobrinha de cafeicultor, família inteira, enfim, e ela ganhou o concurso e eles receberam prêmios, né? O primeiro colocado recebeu R$ 700, o segundo R$ 500 e o terceiro R$ 200 ou R$ 300, agora de cabeça não lembro. E foi promovido em parceria com a Associação de Produtores de Café de Jacutinga, né, que é o distrito aqui de Vaiporã. Então foi muito legal, sabe? A gente viu a participação ali em peso deles. Ah, lembrando também que no sábado teve um concurso de prato à base de café e também foi produtor aqui da região que participou, que fez lá a oficina, o prato, enfim. E também tiveram juízes, né, chefe de cozinha, inclusive, avaliando esses pratos e também foi realizado aqui em parceria com o SEBRAE, com o SENAC, a Prefeitura Municipal, o IDR. E, enfim, foi muito legal, assim, sabe, para nós aqui foi importante esse evento, né, porque destaca aí a cafeicultura paranaense, o potencial que a gente tem aqui e, enfim, a gente incentivando não só a cultura, né, o café, mas também o envolvimento, né, de toda a comunidade que foi o distrito lá de Jacutinga. A saber, só no distrito de Jacutinga, a gente tem um pouco mais de 1.000 hectares de café. Isso representa 4% da área de café do estado inteiro. Fora o que a gente tem aqui na região, Lidianópolis, Grandes Rios, Jardim Alegre, enfim, o que está, assim, dividido aqui na região inteira.
0: Então, conforme o Eduardo falou, os 3 vencedores do concurso regional do café coado são de Ivaiporã. Aí temos a Sandra Furlan Arruda, que ficou em terceiro lugar, o Pedro Custódio de Souza, em segundo, e a jovem Sofia Marcomini Guimarães, filho, né, dos agricultores Adriana dos Santos Marcomini e do Gemerson Lopes Guimarães, plantadores de café lá em Jacutinga, né? Então foi ela a grande vencedora da competição. Então parabéns a todos esses três que conseguiram melhor classificação e também, claro, parabéns aos demais competidores, né, pela participação, pela disposição de mostrar as suas competências, né, tanto na produção, né, tanto no cultivo, quanto no preparo do café que retiram lá de suas plantações. E agora a gente atualiza você sobre a situação de mercado dos principais produtos de nossa agricultura, de nossa pecuária, acessando o relatório com pesquisa de preços que o Departamento de Economia Rural, o DERAL, lá da Secretaria da Agricultura, divulgou nesta segunda-feira, 28 de setembro. Então, vamos apresentar aqui para você os valores médios praticados nesta mesma segunda nas várias regiões aqui do nosso estado. Vamos lá, vamos ver aqui o café. Café beneficiado, bebida dura tipo 6, vendido por R$ 1.454 a saca de 60 quilos. A erva mate em folha, produto colocado lá na indústria, né? R$ 18,48 a arroba. O arroz agulha em casca, R$ 108 a saca de 60 quilos. Feijão preto, R$ 228. E o feijão carioca, R$ 300 a saca de 60 quilos. Milho amarelo, R$ 58,39 a saca de 60 quilos. A mandioca, padrão de amido 580 gramas, R$ 611 a tonelada. Soja, R$ 139. Trigo para pão, PH 78, R$ 79 a saca de 60 quilos. O boi em pé, R$ 360 a arroba. Vaca em pé com padrão de corte, R$ 323. E o suíno tipo carne em pé, preço pago para o criador independente, né? R$ 4,88 o quilo. E agora a gente pega aqui outro documento divulgado pelo Departamento de Economia Rural, DERAL, lá da SEAB, que é o Boletim de Conjuntura Agropecuária, que traz análise feita ali pelo médico veterinário Roberto Carlos Andrade e Silva sobre a situação do mercado do suíno, né, aqui no nosso estado. Situação que não tá boa, né, como você viu aí pelo preço recebido neste começo de semana pelo criador. Então, né, citando o estudo feito pela Embrapa Suínos e Aves, lá de Santa Catarina, Roberto começa mostrando ali, nesse estudo que ele relatou, que o custo de produção do suíno em pé, aqui no nosso estado, no mês de agosto, ficou em R$ 5,95 o quilo, representando

0: no passado, né, quando o preço médio era de R$ 7,05 o quilo. Então, né, temos aí uma situação, neste momento, né, pouco favorável para o suinocultor paranaense. Então, enquanto em um ano o custo de produção subiu cerca de 4%, o preço recebido por ele na hora da venda lá do suíno, né, caiu 24%. Então, além do custo de produção alto, né, do preço baixo também, os analistas de mercado apontam outros fatores aí que sinalizam um cenário difícil, né, para este momento aí, para os próximos meses, talvez. Entre eles, o ritmo mais lento do consumo interno de carne suína, a difícil concorrência com a carne de frango, o endividamento das famílias consumidoras e uma oferta maior de animais para o abate. Terminamos aqui o nosso trabalho de hoje, desejando a todos vocês uma ótima quarta-feira e até amanhã, quando estaremos aqui de volta, né? Nesta mesma emissora, neste mesmo horário, para conversar com você, trazer para você e para todos mais uma nova edição do programa O Homem e a Terra. Forte abraço, fiquem com Deus e até lá!
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0: 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Com minha mensageira, leve para minha amada. Quero mandar um abraço aqui já quase na reta final do nosso programa, né? Ei, meu amigo Eduardo, alô Eduardo Pedreiro, está aí ligado com o nosso programa. Alô Eduardo, obrigado pela audiência. Mandou para nós lá na linha Jacutinga, Missal, choveu aí cerca de 30 milímetros. Que beleza, né? Bom dia. Bom dia, Eduardo. Bom dia a toda a família. Obrigado pela audiência aqui na nossa programação. Bom dia, ótima. Ótima quarta-feira. Deve estar aí tomando mate, né? Daqui a pouco vão pro pega. Bom dia, bom dia, bom dia. Bendito seja o mês que se encerra e a ti, Deus, toda a nossa gratidão. Gratidão por todas as vitórias, pela sabedoria, pelas lições e aprendizados. Gratidão, Pai, pelos livramentos concedidos e por tudo de bom que chegou e ficou em nossas vidas. Gratidão por todas as tuas bênçãos, proteção e cuidados. Deus, preencha os nossos corações com fé, esperança e paz para receber os novos dias que virão. Amém. Quarta-feira, 30 de setembro. Valeu, Seloir. Aquele abraço para você, minha comadre. Bom dia. Daqui a pouco vai pro pega, né? Bom dia, Clinique. Peço a música Dois Corações. Tonico e Tinoco, só para matar a saudade. Meu querido pai cantava essa música. Meu amigo Ari, tudo bem, Ari? Bom dia, meu amigo. Cadê o ronco da cuia? Deve estar aí tomando mate, né? Bom dia, Ari. Alô, bom dia.
1: Bom dia, Cleni. Tudo bem? Sou Odete. Não sei se você roda nesse horário bandas. Podia rodar uma música da banda Monique, que vai se apresentar amanhã no balneário?
0: A Panda Monique, a gente toca sim, a Panda Monique. Aliás, gosto muito. Amanhã vai se apresentar no balneário nas danças do pessoal e da terceira idade, é isso? Bah, aí sim, eu acho que eu vou lá dançar amanhã, né? Acho que eu vou lá ver a Panda Monique. Eu gosto da Panda Monique. Rum para papá. Eu gosto dessa aí, rum para papá. 1, 2, 3, rum para papá. É último dia do mês, chegando mais um mês. Desejo de dias melhores, paz, amor e muita saúde. Bom dia, dona Terezinha Pertilli. Tudo bem, dona Terezinha? Abençoada quarta-feira, bem, amém, beleza. Quem pediu aí a música do Banda Monique antes aqui foi a Odete. Odete, bom dia, minha comadre. Bom dia. Vamos lá então, Tonico e Tinoco. Dois Corações.

0: Muito bem, gente, 6h57, aí a banda, a banda Monique já esteve aqui em Santa Helena, né? Bom dia, bom dia, bom dia, Cleninha, aqui em São Vicente Chico choveu 37 milímetros. A comadre Ivete Glenk. Bom dia, São Vicente Chico. Bom dia, doutor, tudo bem, tudo certo, viu? Aqui na capital Lagoa Seca choveu 33 milímetros. Alô, Gilmar, aquele abraço para você, meu amigo. Bom, gente, eu vou fechando aqui o programa, agradecendo a todos vocês a audiência, o carinho com a nossa madrugada, com a nossa manhã. Eu volto depois do Jornal da Manhã, depois das informações. Hoje ainda tem horário político, daqui a pouquinho chegando, 7 horas. Então eu volto depois também do Jornal da Manhã. Valeu, gente! Grande abraço, meu povo. E até daqui a pouco mais no Grande Lago Show. Valeu, fui. Tchau, tchau, Brasil!
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1: A primavera, conhecida como Estação das Flores, se estende até o dia 21 de dezembro no Hemisfério Sul. É a chamada Primavera Austral. A palavra primavera é derivada do latim primovere, que significa primeiro verão. Assim, primavera corresponde ao período que antecede o verão.
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3: Sete horas e 27 minutos.
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1: KDM Internet Fibra informa. Banda de Santa Helena leva rock autoral do Oeste do Paraná ao palco do Sesc Maringá. Visita com nutricionista do Oeste do Paraná destaca alimentação escolar e segurança alimentar. Mulher fica ferida após cair de moto em acidente no Cidade Alta em Santa Helena. Temporal destrói hangares e vira aviões em aeroporto e no aeroclube da região durante forte tempestade. Estudantes da região fazem retorno educativo em Santa Helena. A árvore cai durante tempestade e interdita parcialmente rodovia em Santa Helena. Moto acumula 96 infrações e mais de R$27 mil em débitos. Itaipu desmente falso alerta de emergência sobre rompimento da barragem. Veículos, máquinas e equipamentos estão em leilão eletrônico em cidade da região. Federação Paranaense da Agricultura pede mais prazo para a declaração do ITR. A renegociação de dívidas rurais pode alcançar produtor que manteve contas em dia. Estas e outras notícias a partir de agora no Jornal da Manhã, edição desta quarta-feira, 30 de setembro de 2026.
2: Como vai o tempo e a temperatura?
1: As instabilidades persistem ao longo do dia de hoje, com deslocamento gradual em direção ao sudeste. Os eventos de chuva tendem a perder intensidade gradualmente ao longo da manhã de hoje. Ainda são esperadas pancadas de chuvas acompanhadas de trovoadas em diferentes regiões do Paraná, porém, de forma mais pontual, com menor severidade. Com o avanço do sistema frontal, as temperaturas apresentam redução e as máximas não devem superar os 30 graus no estado. Amanhã, a atmosfera inicia um processo gradual de estabilização sobre o Paraná. Apesar da redução da instabilidade, ainda são esperadas pancadas de chuvas de forma irregular e mal distribuídas em diferentes regiões do estado. Na sexta-feira, não são esperados eventos de chuva significativos sobre o Paraná, favorecendo um período de maior estabilidade atmosférica. No entanto, essa condição será temporária, pois uma nova frente fria começa a se organizar, aumentando novamente a instabilidade nos dias seguintes. A entrada de uma nova frente fria no domingo favorece o retorno de um cenário de maior severidade sobre o estado. Os eventos severos devem iniciar já durante a madrugada, inicialmente concentrados nas regiões sudoeste e oeste do Paraná e avançando para as demais regiões no decorrer das horas. A previsão do tempo indica para hoje em Santa Helena 34 milímetros de chuva com 98% de probabilidade e temperaturas de 22 a 27 graus. Para amanhã, dia parcialmente nublado com pancadas de chuva e temperaturas entre 19 e 26 graus. Sexta-feira terá céu claro com temperaturas de 16 a 27 graus. Para sábado próximo, a previsão é para dia parcialmente nublado com pancadas de chuvas e temperaturas entre 18 a 28 graus. Domingo próximo teremos dia parcialmente nublado com pancadas de chuva e temperaturas oscilando entre 20 a 27 graus. Segunda-feira terá chuva com temperaturas de 20 a 25 graus.
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3: Mulher fica ferida após cair de moto em acidente no bairro Cidade Alta em Santa Helena. Uma mulher ficou ferida após um acidente de trânsito registrado na tarde de ontem por volta das 17 horas no cruzamento da Avenida Rio Grande do Sul com a Rua Belo Horizonte no bairro Cidade Alta em Santa Helena. Segundo informações colhidas no local, a mulher conduzia uma moto Honda Bis quando teria sido fechada por outro veículo e acabou caindo. O veículo envolvido não estava mais no local quando equipes de resgate chegaram. O médico que passava pelo local parou para prestar os primeiros atendimentos à vítima. Na sequência, uma equipe do SAMU de Santa Helena foi acionada e realizou os procedimentos necessários. A mulher foi encaminhada ao hospital para posteriores avaliações. Temporal destrói hangares e vira aviões em aeroporto e aeroclube da região. Imagens registradas após a forte tempestade de ontem mostram um cenário de destruição no aeroclube e aeroporto municipal de Toledo. A força dos ventos danificou estruturas, destruiu hangares e chegou a lançar partes das coberturas para a rodovia. Aviões também foram virados pela força do temporal. O temporal provocou estragos em diferentes municípios do oeste, incluindo São Miguel de Iguaçu, Medianeira, Missal, Marechal Cândido Rondon, Santa Helena, entre outras cidades. Em Toledo, além dos danos nos aviões e hangares, outras ocorrências foram registradas, como destelhamentos e quedas de estruturas. Até o momento, não havia sido registrado se pessoas ficaram feridas em decorrência da chuva. A orientação é para que a população não se aproxime de postes, fios ou estruturas danificadas e acione as equipes de emergência diante de qualquer situação que ofereça risco. Em casos de emergência, a população deve procurar a Defesa Civil através do 199 e o Corpo de Bombeiros pelo 193. Banda de Santa Helena leva rock autoral do Oeste do Paraná ao palco do Sesc em Maringá. A banda Os Anônimos de Santa Helena se apresentou na noite da última segunda-feira no palco do Sesc Maringá. Com o estilo de rock direto e autoral, o Power Trio integra a programação do Sesc Sonoro Circuito e está em turnê pelo Paraná. O grupo já passou por São José dos Pinhais, Ponta Grossa, Pato Branco, pela Bela Vista do Paraíso e Londrina. Depois de Maringá, a turnê segue para Apucarana, Foz do Iguaçu e Medianeira. Em Maringá, a banda apresentou músicas de sua trajetória, incluindo trabalhos como o álbum Nada Mais de 2001, Os Anônimos 2014, o EP Tarde Demais de 2021 e o single Cão de Guarda de 2024. Com 27 anos de trajetória, Os Anônimos consolidou sua identidade na cena do rock autoral paranaense. Ao longo da carreira, o grupo participou da coletânea nacional Bandas Novas da Sony Music 7 e dividiu o palco com nomes como Titãs, Ira, Raimundos, Nenhum de Nós, Ultraje a Rigor, Patufu, Detonautas, Matanza e Blindagem. Estudantes da região fazem roteiro educativo em Santa Helena. Cerca de 40 estudantes do sexto ano do ensino fundamental do Colégio Estadual Paulo Freire de Marechal Cândido Rondon participaram na última sexta-feira de um roteiro de visitas em Santa Helena. O percurso uniu história, turismo, produção agrícola e pesquisa científica. A visita começou no Espaço Cultural Biblioteca Dante Alighieri, antigo Cine Remonte. De lá, o grupo seguiu para a Praça Orlando Weber. Na praça, os alunos conheceram o painel histórico que retrata a trajetória do município. Em seguida, os estudantes foram ao Centro Avançado de Pesquisas. Lá, o engenheiro agrônomo Edmar Santin mostrou na prática a diversidade de culturas cultivadas no local, consideradas alternativas de produção para pequenas propriedades rurais. O roteiro seguiu até o Monumento Cristo Esplendor, no ponto mais alto da área urbana. Para encerrar, o grupo visitou a Universidade Tecnológica Federal do Paraná, a UTFPR. No campus, os alunos conheceram o laboratório que estuda os peixes da bacia do Paraná 3 e o herbário da instituição. A árvore cai na PR-317 durante tempestade interdita parcialmente rodovia em Santa Helena. A equipe da Defesa Civil foi acionada por volta das 20 horas de ontem para atender a queda de uma árvore provocada pela forte tempestade que atingiu o município. A ocorrência foi registrada na PR-317 no trecho que liga Santa Helena ao distrito de subsede. Com a queda, a árvore ocupou parte da pista e deixou metade da via obstruída. No local, a equipe realizou a sinalização para garantir a segurança dos motoristas, além do corte e da remoção dos galhos e do tronco que estavam sobre a rodovia. Após a retirada da árvore, a pista foi totalmente desobstruída e o tráfego pôde seguir normalmente. Não houve registro de feridos durante a ocorrência.
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7: A primavera, conhecida como Estação das Flores, se estende até o dia 21 de dezembro no Hemisfério Sul. É a chamada Primavera Austral. A palavra primavera é derivada do latim primovere, que significa primeiro verão. Assim, primavera corresponde ao período que antecede o verão.
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8: 7:37.
3: Moto acumula infrações e mais de 27 mil reais em débitos. A motocicleta com 96 infrações de trânsito e 27.583,72 reais em débitos foi apreendida pelo pelotão de trânsito do 6º Batalhão da Polícia Militar por meio do GOTRAN em Cascavel. A abordagem aconteceu na rua Guilherme Piovesan, no bairro Interlagos. A Honda CB250 Twister era conduzida por um jovem de 24 anos de idade, segundo a Polícia Militar. Não possuía carteira nacional de habilitação e utilizava capacete sem viseira. Durante a fiscalização, os policiais também constataram que a motocicleta estava com licenciamento atrasado e os pneus desgastados. Uma consulta aos sistemas revelou um histórico de 96 autuações registradas entre 20 de maio e 14 de setembro deste ano, todas por fiscalização eletrônica em Cascavel. Do total, 82 infrações foram por excesso de velocidade e outras 14 por avanço de sinal vermelho. Em 21 registros, a motocicleta excedeu em mais de 50% o limite de velocidade permitido na via. Itaipu desmente falso alerta de emergência sobre rompimento da barragem. A Itaipu Binacional desmentiu ontem uma mensagem que circula em aplicativos de mensagens e redes sociais, afirmando que a barragem da usina estaria em nível crítico e sob risco iminente de rompimento. Segundo a empresa, a informação é falsa e não há alerta de rompimento da barragem. A mensagem que circula apresenta uma suposta notificação de emergência no celular. O texto afirma que a barragem teria atingido nível crítico, orienta moradores a deixarem áreas de risco imediatamente e ainda cita números de emergência. A imagem, no entanto, não corresponde a um alerta oficial emitido pela Itaipu. Em nota oficial, a Itaipu informou que a barragem foi construída seguindo rígidos padrões de segurança e conta com mais de 3 mil instrumentos instalados para monitorar continuamente o comportamento da estrutura. Os dados são acompanhados pelas equipes técnicas responsáveis pela usina. A empresa também reforçou que informações relacionadas ao Rio Paraná são disponibilizadas e atualizadas diariamente em seus canais oficiais. Diante da circulação do conteúdo falso, a Binacional orientou a população a não encaminhar a mensagem e a consultar fontes oficiais antes de compartilhar informações relacionadas à segurança da usina. A orientação é especialmente importante em situações envolvendo supostos alertas de emergência, já que conteúdos falsos podem provocar preocupação e confusão entre moradores de Foz do Iguaçu e municípios da região. A Itaipu mantém informações oficiais e atualizações sobre a usina e o Rio Paraná em seu site institucional.
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2: 7:44.
3: Visita com nutricionista do Oeste do Paraná destaca alimentação escolar e segurança alimentar. Um grupo de 30 nutricionistas ligadas à alimentação escolar de 25 municípios aqui da região Oeste do Paraná participaram de uma visita técnica a Curitiba e à Lapa. A atividade integrou uma formação continuada promovida pelo convênio Linha Ecológica, Educação, Cultura e Sustentabilidade, firmado entre o Conselho de Desenvolvimento dos Municípios Lindeiros ao Lago de Itaipu e a Itaipu Binacional. O foco da visita técnica foi a segurança alimentar e nutricional, educação alimentar e nutricional e agricultura familiar. De acordo com o gestor do convênio Linha Ecológica, Maurício Schneider, a programação possibilitou aos participantes conhecer diferentes experiências relacionadas à alimentação escolar e às políticas de segurança alimentar.
4: Essa visita técnica, ela teve como objetivo uma vivência, uma formação continuada de 3 encontros, e a gente teve a oportunidade de participar e conhecer as experiências que a Secretaria Municipal de Curitiba tem com segurança alimentar nutricional e educação alimentar nutricional. É realidade totalmente diferente, um município muito grande que serve 302 mil refeições dia. E no segundo dia nós tivemos a oportunidade de conhecer experiências na Lapa, dentro de um universo de produção de agroindústria, de alimentos de assentamentos, que fornece também para políticas de alimentação escolar do estado. E também tivemos a oportunidade de visitar lá em Curitiba uma fazenda urbana, que tem como modalidade cultivo de horta com o objetivo de pedagogia na segurança alimentar nutricional, onde recebe grupos de alunos, professores, enfim. Foi práticas educativas para as nutricionistas, para contribuir com todo o trabalho que elas realizam, desde a questão de compra de alimentos da agricultura familiar no oeste do Paraná e esse trabalho que elas realizam de segurança alimentar nutricional.
3: Para a nutricionista Josiane da Silva Thomas, de Entre Rios do Oeste, a atividade possibilitou conhecer a realidade de outros municípios e promover a troca de experiências entre profissionais.
5: É uma grande oportunidade que a gente está tendo, porque está fazendo com que a gente venha entender um pouquinho o contexto também das outras colegas aqui no município, então, de Curitiba. E esse espaço, em especial, a gente está encantado, porque a gente vê que tem muito empenho, muito amor e carinho também para poder trazer e acreditar nessa proposta também que nós defendemos, né, enquanto alimentação escolar, enquanto saúde.

0: e também essa questão da segurança alimentar e nutricional. Então, assim, eu vejo, eu estou bem grata, porque está sendo uma experiência muito riquíssima de troca e poder aí estar com as colegas, né, dividindo o mesmo pensamento, as mesmas sensações. Então, está sensacional.
1: A nutricionista Janice Hackmann também avaliou a visita como uma oportunidade de ampliar conhecimentos e identificar iniciativas que podem ser adaptadas à realidade dos municípios da região.
2: São grandes experiências, grandes histórias que a gente vivenciou nesses 2 dias, conhecimento assim que a gente leva para o nosso município, algumas ideias, compartilhamento de como os lugares são organizados e que a gente pode levar como conhecimento para aplicar no nosso município. E a gente fica muito feliz como foi tudo estruturado, como cresceu as organizações, a formação de toda a estrutura na organização da agricultura familiar, também para abastecer a organização dos agricultores daqui, para abastecer o PNAE, o PA da agricultura familiar. A gente teve muitas ideias, muitas histórias, e isso só fortalece a agricultura familiar e a alimentação escolar. Então, o conhecimento que a gente teve da alimentação escolar aqui em Curitiba teve um longo crescimento.
1: Para a nutricionista Ana Cristina Rodrigues Mate, a visita contribuiu para ampliar a compreensão sobre os diferentes eixos de atuação dos profissionais responsáveis pela alimentação escolar.
3: A visita inicial foi muito produtiva porque abriu o nosso horizonte em todos os eixos que a nutricionista do PNAE atua, né? Então foi legal entender uma realidade do município muito maior como Curitiba e das divisões, para a gente conseguir atingir todas elas, as dimensões, né, do PNAE. Então foi bem interessante. A fazenda urbana já é algo que no meu município eu já estou tentando aplicar uma horta pedagógica, ou seja, uma fazenda urbana nesse mesmo conceito de ser na cidade, para que a gente leve os alunos lá até lá para trabalhar educação ambiental, educação nutricional, conhecendo também uma produção, né, agroecológica. A gente já vem nesse caminhar e com Itaipu de anos de conhecer o conceito da agroecologia, da valorização. Então, temos no município produtores também agroecológicos, compramos a agricultura familiar, entendemos a importância desse conceito de ser mantido, essa compra de pequenas famílias.
4: Veículos, máquinas e equipamentos estão em leilão eletrônico em cidade da região. A Prefeitura de São José das Palmeiras lançou o edital de leilão eletrônico para a venda de veículos, máquinas e equipamentos que não são mais utilizados pelo município. Os bens serão vendidos individualmente pelo critério de maior lance por item, respeitando as regras e os valores mínimos estabelecidos no edital. Os interessados podem consultar o edital, laudos de avaliação, relatórios fotográficos e também demais documentos no site oficial da Prefeitura, em Acesso Rápido e Licitações.
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1: 7:52.
2: Agora, as cotações agrícolas. A saca de milho cotada a R$ 58,37. A de soja, R$ 139,81. Trigo, R$ 80,08. Boi em pó, arroba, R$ 361,58. A média do quilo do suíno no Paraná, em R$ 4,98. E a tonelada da mandioca, em R$ 611,80. O dólar cotado a R$ 5,20. A cotação da moeda Guarani mostra que para comprar um real são necessários aproximadamente 1.150 a 1.160 guaranis. Federação Paranaense da Agricultura pede mais prazo para declaração do ITR. A Federação da Agricultura e Pecuária do Paraná, FAEP, afirma que os agricultores têm enfrentado muita dificuldade para proceder à declaração do Imposto Territorial Rural, ITR, e por isso está pedindo mais prazo para a declaração. Os relatos envolvem a forma de entrega exigida para imóveis rurais com mais de 100 hectares. Até 21 de setembro, esses contribuintes precisavam usar o serviço online. No entanto, inconsistências cadastrais que não eram recuperadas pelo sistema dificultaram o procedimento e a transmissão das declarações. Naquela data, a Receita Federal passou a permitir que esse grupo também utilizasse o programa ITR 2026 instalado no computador. O presidente do Sistema FAEP AGE, de Eduardo Medeghetti, destaca que os produtores precisam de condições para cumprir essa obrigação. A lentidão no sistema e a mudança nas opções de entrega nos últimos dias justificam a prorrogação. O Sistema FAEP seguirá atuando em defesa dos produtores rurais para que não sejam prejudicados por dificuldades extras, afirmou Medeghetti. O DITR é obrigatória para pessoas físicas e jurídicas proprietárias titulares do domínio útil ou possuidoras de imóvel rural. Quem entregar a declaração após o prazo está sujeito a multa de 1% ao mês ou fração de atraso, calculada sobre o imposto devido, com valor mínimo de R$ 50. A falta de entrega também pode implicar e impedir a emissão de certidão negativa de débitos do imóvel e dificultar o acesso ao crédito rural. A declaração pode ser feita pelo portal de serviços da Receita Federal. Após entrar com uma conta gov.br de nível prata ou ouro, o contribuinte deve selecionar imóveis e, em seguida, minhas declarações do ITR. A Receita publicou um passo a passo para o preenchimento. Os 163 sindicatos rurais do Paraná estão capacitados para orientar e auxiliar os proprietários que tiverem dúvidas. A lista completa das entidades sindicais está disponível no site sistemafaep.org.br/sindicato. A renegociação de dívidas rurais pode alcançar produtor que manteve contas em dia. Produtores que sofreram perdas de safra, mas fizeram esforço para manter os pagamentos em dia, poderão ter acesso ampliado à renegociação de dívidas rurais. A mudança está no parecer apresentado à medida provisória 1376. O texto também propõe incluir mais operações feitas por meio de cédulas de produto rural, CPRs, dívidas convertidas em empréstimos comuns e parcelas de investimentos que vencem até o fim deste ano. As alterações ainda não estão aprovadas. O relator apresentou um projeto de lei de conversão à comissão mista responsável pela análise da medida provisória, sem data marcada para votar o parecer. Se passar pelo colegiado, o texto seguirá para os plenários da Câmara e do Senado. Até lá, as condições já previstas na medida provisória continuam valendo. A ampliação proposta no relatório depende da votação no Congresso. A mudança para os produtores adimplentes corrige uma limitação da redação original. A medida provisória permite que parte deles contrate a linha de composição de dívidas, mas exige que a operação tenha sido renegociada ou prorrogada anteriormente. O parecer retira essa exigência. O produtor enquadrado nos demais critérios poderá solicitar a renegociação mesmo que tenha mantido o financiamento em dia sem uma prorrogação prévia. O relator também propõe estender esse tratamento a parcelas de financiamentos de investimento, como os usados na compra de máquinas, equipamentos e estruturas da propriedade, com vencimento até dezembro próximo. Hoje, a medida provisória impõe condições de inadimplência para enquadrar essas parcelas. Para quem enfrenta uma perda de receita, a diferença é poder reorganizar os pagamentos antes de deixar uma prestação vencer. Outra mudança atinge as CPRs, instrumento amplamente usado no financiamento privado da produção. A medida provisória já contempla essas cédulas, mas sob condições restritas. O parecer busca permitir a renegociação de títulos emitidos em favor de bancos, cooperativas de produção e revendas de insumos. Inclui ainda CPRs em dia, que receberiam tratamento semelhante ao das operações de custeio, e propõe uma forma de quitar títulos em atraso mediante a emissão de nova cédula. O relatório alcança também dívidas rurais que, em negociações anteriores, foram transformadas em empréstimos comuns, como operações formalizadas por cédula de crédito bancário CCB. Embora o dinheiro tenha sido usado para atividade agropecuária, a mudança na forma do contrato pode retirar esses débitos do alcance das regras atuais. O parecer procura considerar a origem da dívida para definir seu enquadramento.
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1: 7:59.
2: Brasil vence a Austrália em jogo de altos e baixos. Sancionada lei e priorizar o futebol feminino agora é lei. As informações do esporte com Daniele Esperon.
7: A seleção brasileira venceu a Austrália por 4-2 no segundo amistoso entre as seleções nesta data FIFA. O jogo foi em Brisbane. A seleção teve dificuldade, saiu na frente com Wanderson, sofreu a virada, mas conseguiu a reação com gols de Rafinha, Bruno Guimarães e Vinícius Júnior. O técnico Carlo Ancelotti fez um balanço sobre o jogo e viu que o Brasil teve dificuldades.
8: Um bom jogo, tivemos dificuldade, però também mostrava boa qualidade do jogo, o jogo é na... buscaram uma boa oportunidade para mostrar as qualidades. A verdade é que tivemos dificuldade no jogo, começamos bem, depois baixamos um pouco o ritmo do jogo, mas na segunda parte acho que a equipe reaccionou bem, teve um fantástico gol, o terceiro, com fantástica combinação, estamos contentes.
7: Agora a seleção brasileira se prepara para o último jogo desta data FIFA, que será no sábado, às 11 horas da manhã, no horário de Brasília, diante da Índia. Para esta partida, o atacante Rafinha vai ser reavaliado, ele que foi substituído no intervalo da partida contra a Austrália por um desconforto muscular. Então, ele vai ser observado pelo departamento médico para ver se inicia o jogo diante da Índia. A tendência é que Carlo Ancelotti mexa na equipe mais uma vez, até pelo período de observações. Próximo da Copa do Mundo Feminina, o governo federal sancionou a lei que torna o desenvolvimento do futebol feminino uma prioridade nacional no fomento de políticas públicas. A norma foi publicada nesta semana. E essa nova legislação define diretrizes para o Estado, para a CBF, federações e também para os clubes. O objetivo é acelerar a profissionalização da modalidade, assegurando a equidade de oportunidades socioeconômicas e raciais, além de instituir mecanismos de prevenção contra a violência e a discriminação no ambiente esportivo. Como medida imediata para impulsionar a modalidade, a norma impõe alguns tetos rígidos para a participação de jogadoras não profissionais em campeonatos oficiais. Por exemplo, na divisão principal do Campeonato Nacional, o máximo é de 4 atletas amadoras por equipe. Nas divisões inferiores do Brasileiro Feminino, por exemplo, máximo de 6 jogadoras amadoras. E nas demais competições profissionais, o limite é de 8 atletas não profissionais. Esse teto vai ser reduzido progressivamente pelo governo federal até que todas as competições oficiais elas alcancem a profissionalização integral. Atualmente, existem 81 clubes formadores no país, incluindo Palmeiras, São Paulo, Santos, Corinthians, Flamengo, Fluminense, Botafogo, Vasco, Atlético Mineiro, Cruzeiro, Grêmio e Internacional. A legislação garante que as organizações formadoras de futebol feminino usufruam dos mesmos benefícios concedidos ao futebol masculino.
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4: 8:05.
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8 horas, mais 8 minutos. Bom dia! Bom dia, meu povo, bom dia, Santa Helena, bom dia, região oeste, bom dia, Paraná, bom dia, Brasil, bom dia, mundo. Nós estamos chegando na sua manhã, estamos chegando aí no rádio com mais um programa Grande Lago Show Brasil. Bom dia. Bom dia às mulheres, bom dia mamãe, dona de casa, secretária do lar, empregada doméstica, cuidadoras, diaristas, vocês aí da cidade, vocês de casa, né? Vocês aí de casa, organizando as coisas por aí, no seu trabalho em casa, diário. Bom dia. Sempre cuidando da casa, da família, dos afazeres, de tudo mais. Bom dia. Muito trabalho, gente. O trabalho doméstico. O que mais é trabalho é doméstico, viu, gente? Cuidar da família, cuidar da casa, no sítio, na granja, na fazenda, aí faz uma coisa, faz outra, né? Bom dia pra vocês, ó. O nosso carinho, nosso respeito a todas vocês, mulheres. Bom dia a vocês de casa, bom dia a você que está se preparando para o trabalho fora, bom dia para você que já está no seu trabalho, bom dia às mulheres do sítio, da granja, da fazenda. Choveu muito por aí, mulherada, bom dia. Agora tá bonita as plantas, né? Como é que tá a sua horta? Vamos pedir hoje, vamos ver como é que vocês estão. Se vocês estão fazendo horta ainda, vocês têm aquela horta, aquele tempero, como é que é? Hein? Manda pra gente foto da sua horta, das suas flores, manda aí pra nós. Vamos alegrar o dia só pra ver como é que está a horta de vocês aí, tá? O que vocês acham? Vocês mandam pra nós? Manda foto de flores. Tem chovido bem, chovido aí em toda a nossa região. Esperamos que não venha tempestade, né, gente? Granizo, pedra, né? Que não venha para lugar nenhum, né? Que venha apenas chuva. E choveu bem, hein? Começou ontem, foi à noite, madrugada aí, hein? Tem mais chuva para hoje também aí, gente. Bom dia. Que tal, então, vocês mandarem pra gente? Manda foto aí, vamos compartilhando hoje, quarta-feira, gente. Quarta-feira. Primavera. O último dia do mês de setembro. Começando então, bom dia a todas as mulheres aí no comércio, trabalhando, as mulheres aí todas, bom dia. A dona de casa, a mamãe, secretária do lar, empregada doméstica, cuidadoras, diarista, todos vocês, bom dia. De todas as profissões. Bom dia também os homens. Bom dia, papai, a todo mundo. Bom dia. Bom dia, as crianças, os jovens. Bom dia, a terceira idade. Bom dia, o biso, a bisa. Bom dia a todo mundo, né? A você que está nos dando uma carona também, acompanhando o nosso programa Grande Lago Show. Bom dia! Hoje é quarta-feira, hein? Quarta-feira, dia de namorar, dia de feira. Ei, quarta-feira, meio de semana. Bom dia. Semana que está aí, vai ser curta essa semana, né? Pessoal na expectativa. Semana corrida, semana que termina um mês e começa outro. Vem aí o mês de outubro. Estamos na semana que antecede as eleições, uma das principais do nosso país, onde o brasileiro, o cidadão, né? Que tá tudo certinho com o seu título e tudo mais, né? Vai estar comparecendo às urnas no domingo, dia 4, para votar para deputado federal, estadual, né? Governador, senador duas vezes, para presidente. Então tá aí, ó. Destaque aqui na nossa manhã. Quarta-feira. Bom dia. O dia 273 do ano. 74,8% do ano já está se passando.
30 de setembro. Hoje é dia da Bíblia Católica. Hoje é dia internacional da tradução. Hoje é dia da secretária. Dia mundial do tradutor. Dia nacional do jornaleiro.

8 horas, mais 14 minutos, 8:14, na nossa manhã, na manhã Grande Lago. Então vai ligando, 45 3268 1212. De repente, se você quer mandar para nós aí também, o quanto choveu aí, né, na sua propriedade, na sua residência, manda para nós, manda aí. 45 3268 1212.

Muito bem, gente, agora 8 horas, 15 minutos, 8:15 na manhã. E eu vou trazendo já na sequência também a mensagem do dia. O momento de reflexão. Vamos lá então, destaque para vocês aqui na manhã, Grande Lago.

Hoje convivemos superficialmente com muitas pessoas. Cumprimentamos, conversamos, sorrimos, perguntamos se está tudo bem e seguimos o nosso caminho. Mas muitas vezes não percebemos que por trás de um sorriso pode existir um coração cansado, uma alma ferida e uma dor que ninguém consegue enxergar. Falta sensibilidade para perceber quem está sofrendo em silêncio. Às vezes, aquela pessoa não precisa de grandes respostas.

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7: Muito bem, gente. Tudo de bom com vocês aí na nossa manhã. Bom dia, bom dia, bom dia. Vamos atualizando aí as informações no programa Grande Lago Show. Bom dia, pessoal. É, meu povo. Vamos que vamos, né? Vamos que vamos, bom dia, tudo certo aí, meu povo? Vamos lá, atualizando com as informações nesta manhã de quarta.

TSE julga hoje, o Tribunal Superior Eleitoral julga hoje em plenário virtual decisão que removeu publicações ou posts sobre Nossa Senhora Aparecida. É, e guerra de decisões volta a dividir o STF. Tivemos aí os debates também, né, dos candidatos ao governo, espalhados aí pelo Brasil, nos estados brasileiros, né? Tivemos em São Paulo, tivemos no Rio, Minas, aqui no Paraná, Pernambuco, Distrito Federal, lá na Bahia, bom, espalhados pelo Brasil aí, né? Com as eleições se aproximando também, se encerrando aí, os debates políticos, a propaganda também que fecha aí as propagandas no rádio e na TV também, tá? Gente, isso aqui é algo terrível. Sinal de emergência. Voo com destino a Israel é desviado após briga entre pilotos, diz agência. Mas como é possível isso, hein, gente? Um voo com destino a Israel foi desviado para a Arábia Saudita hoje, após emitir sinais de emergência por causa de uma briga entre os pilotos. Segundo a agência de notícias Reuters, o piloto e o copiloto foram hospitalizados, informaram autoridades sauditas. O voo FZ-1073 da companhia Fly Dubai saiu de Dubai, nos Emirados Árabes Unidos, e tinha como destino Tel Aviv. O avião sobrevoava a Jordânia quando desviou sua rota rumo à Arábia Saudita. Após emitir sinais de emergência em três ocasiões distintas, uma delas, a aeronave chegou a transmitir o código de sequestro. Segundo o site de monitoramento aéreo FlyTrader 24, os sinais de emergência foram emitidos após os pilotos entrarem em uma briga que incluiu confronto físico. E Israel disse acreditar que pode ter se tratado de uma tentativa de ataque terrorista, disseram autoridades do governo israelense. O voo aterrissou em território saudita por volta das 4h30 no horário de Brasília, no aeroporto de Tabuk, no noroeste da Arábia Saudita. E todos os passageiros estavam seguros, anunciou a Fly Dubai. O aeroporto saudita afirmou que tanto o piloto quanto o copiloto ficaram feridos e foram hospitalizados. Dados de voo indicaram que a aeronave desceu de forma repentina e rápida e desceu cerca de 14 mil pés em menos de 30 segundos. Pouco antes do primeiro sinal de emergência ser emitido, informou a FlyTrader 24. Apesar de relatos iniciais, acredita-se que o incidente não se tratou de uma tentativa de sequestro, disse um porta-voz do gabinete do premier israelense Benjamin Netanyahu. O ministro da Segurança Nacional israelense, Itamar Ben-Gvir, afirmou que um terrorista planejou derrubar o avião e assassinar os 180 israelenses a bordo. No entanto, segundo relatos, havia uma faca a bordo e um dos pilotos teria sido esfaqueado pelo outro, com sangue por todo lado e pânico entre os passageiros. Eu vi uma informação mais cedo de que um copiloto, era... Isso não está confirmado ainda mesmo. Um era russo, ou um é russo e outro é ucraniano. Aí eu já não sei, né? Imagina juntos. Que coisa.
É estranho isso. Eu vi essa informação, não estou confirmando, mas eu ouvi hoje de manhã essa informação de que piloto e copiloto, um era russo e outro é ucraniano. Você sabe que o russo e a Ucrânia estão brigando, né? Mas eu acredito que não, velho. Foi uma tentativa, sei lá, né? Porque terrorista sabe como é que é, né, gente? Eles resgatam pessoas, pegam pessoas, fazem lavagem cerebral nas pessoas, né? Bom. Frente fria derruba temperaturas no sul e muda o tempo no sudeste.

Corretor de imóveis. Corretor de imóveis confunde tronco de árvore com capivara e viraliza. Que bonitinha.

Os principais destaques aqui na nossa manhã, gente. Investigação. O Willer Tomás apostou 6,6 bilhões de reais em 18 meses. Essas apostas online, né? Ah, o cara apostar 6,6 com todo esse dinheiro, fica apostando, gente. Não. Polícia Federal está apurando se isso não foi lavagem de dinheiro. É. Interessante isso, hein? Também é destaque. Lula e Flávio têm empate técnico nos dois turnos, aponta Meia Ideia.

Também destaque lá no Metrópolis. ONG deixa governo no vácuo ao ser cobrada a devolver 5 milhões à União.

Foi revelado aí com exclusividade pelo Metrópolis que o candidato a deputado federal preso em flagrante pela Polícia Federal em Belém, no Pará, na noite de terça-feira, essa semana agora, ontem, essa noite passada, né? Após saque de 300 mil em uma agência bancária, Emanuel Pioneiro do Republicanos. Que coisa, hein? 300 mil reais. Oito horas 41 minutos, 8h41 na nossa manhã. Bom dia, bom dia, bom dia. Cristiano Ronaldo deixa treino da seleção portuguesa e vai para hotel. Cristiano Ronaldo se reúne com Jorge Jesus após ficar no banco de Portugal. Nós vamos ao intervalo, eu volto daqui a pouco na manhã, Grande Lago, agora são 8h40, 8h42.

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5: Muito bem, gente, agora 8:45, 8:45, bom dia, na manhã Grande Lago. I don't wanna talk. Quarta-feira, hein, gente? Bom dia. Quanta gente, quanta alegria aqui no nosso programa. Choveu por aí, bom dia. Olha isso, gente. Pensa numa horta, né, gente? Multiplica, pai. Meu Deus do céu, né? Ah, sabe por que que eu fiz isso também? Pra saber onde que tem as verduras boas pra gente pedir aqui depois. Tô brincando, gente. Agora é bonita uma horta, né? Tem coisa mais linda que uma horta bem cuidada? Você poder colher a sua alface, o seu tomate, o seu tempero. Gente, não tem igual. E olha, já tô começando aqui, Cleni, tudo bem? Um pouco da minha horta, obrigada. Aí eu sei, Eggers, aquele abraço. Que linda sua horta, hein? Meu Deus do céu, hein? Show, vocês têm que ver. Vocês têm que publicar essas fotos bonitas aí, gente. Bom dia, Cleninha. Aqui em casa choveu 45 milímetros na casa do seu Emílio Lerman, no bairro Vila Rica. Bom dia, Cleninha. Aqui é o Sandro Lang da Moreninha. Aqui choveu 60 milímetros. Que beleza! Alô, bom dia,
6: sou a Amélia Guiar do IBC. Aqui no IBC deu 40 milímetros de chuva, só que começou com muito vento. Daí caiu umas pedrinhas miudinhas e daí depois só veio chuva daí.
5: Olha aí.
6: Só agradecer a Deus pela chuva que Deus mandou.
5: Alô, IPC.
6: Se for atendido, agradeço, obrigado e fique com Deus.
5: Valeu, dona Amélia, aquele abraço, Amélia Guiar, lá no IPC, olha as flores. Meu amigo Célio também, ó, entrando aqui, mandando os alô pra gente. Aí sim, cebolinha, tempero verde, salsinha. Ah, sempre é bom, né? Tem gente que não gosta, mas eu... Comida lá em casa tem que ser temperada, bastante cebola, alho, tempero, não sei vocês, mas lá em casa é assim. Ah, tá, couve, Amanda, tem até couve por aí, meu amigo Célio, aí sim, na casa nova já, né, que beleza, os pezinhos de fruta já, é aí na sua casa? Maracujá e couve manteiga, toca a música Luiz Airão, bonequinha, bom dia! Does it feel the same? Não há batalha perdida quando os teus joelhos tocam o chão. É teu coração e teu coração busca o céu. Muito bem, quem mandou para nós aqui é a nossa ouvinte, a Luzeni Neves. Ô Luzeni, como é que está com o mate? Tudo bem? 8:48 aqui na nossa manhã.

Bom dia, Cleni. Quero pedir um momento de fé do padre Reginaldo Manzotti para homenagear a minha filha que está de aniversário hoje, a Fabiola Ribeiro, de sua mãe a ter. Ô, Fabiola, tá de aniversário hoje? Ela tá ouvindo o programa? Bom dia, Tere. Tudo bem, Tere? Bom dia. E ó, vou cantando os parabéns pra ela e pra todo mundo que está de aniversário hoje. Hoje, quarta-feira. Saúde, saúde, saúde, Fabiola. Tudo de bom pra você. Saúde, ó, porque o resto a gente corre atrás, viu? Bom dia de todo mundo pra você. Feliz

0: tão terrível. Bom dia, o pão nosso de cada dia nos dá hoje. Que nunca falte em seu lar o pão da união, da alegria, da fé e da paz. Bom dia! A Edith Borcha. Oi, Edith! Bom dia. Eu vou ao intervalo rapidinho e quem está de aniversário aí receba as nossas homenagens aqui do nosso programa, o Grande Lago Show.
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0: É isso aí, minha gente. Bom dia, meu povo. Alô, nosso amigo, o Mauro Vilmar Dickel. O alemão, martelinho de ouro, lá em Metianeira. Bom dia.
5: Bom dia, Clenir.
0: Bom dia.
5: Aqui é o alemão de Medianeira, tamo na escuta aqui martelando e ouvindo o amigo velho.
0: Olha.
5: Apesar do susto de ontem, temporal feio aqui em Medianeira.
0: Ah, é?
5: Tamo aí na luta. Mas foi de trocar borrichó de invernada. Foi forte o vento aqui.
0: Rapaz.
5: Mas tamo aí firme e forte ouvindo o amigo velho. Um abraço pra todos aí, os ouvintes e pro amigo velho e toda a equipe da rádio Grande Lago. Aquele abraço.
0: Valeu aí, um abraço, amigo Mauro Dickel. O martelinho de ouro em Medianeira. Bom dia.

0: Simbora, simbora, gente, aqui na nossa manhã. E eu vou trazendo, eu já vou trazendo aí o destaque para as primeiras previsões do horóscopo.
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2: Oba! Oi, oi, oi, oi, oi, oi, oi! Salve, salve, turma! Tô chegando com mais uma edição do Giro Astral. Hoje é quarta-feira brasileira, dia do sofá, 30 de setembro de 2026. Muito prazer aqui, Silva Júnior. E a partir de agora eu comando as previsões para o seu signo. É o nosso Giro Astral no ar. E eu começo com você de Áries. Olha, Ariano e Ariana, você se sente mais livre por dentro, então aproveite para se dedicar aos projetos que faz junto com outras pessoas. Os exageros à mesa podem diminuir sua energia. Este é um bom momento para cuidar da alimentação e reduzir sobremesas e doces. Cuidado com isso. Número da sorte é o 6. Alô, Touro, chega mais. Hoje, você está confiante, otimista e com alegria de viver. Sua vitalidade contagia quem está por perto. Só cuide para que as pessoas ao redor não consumam toda a sua energia. Preserve também seu espaço e sua liberdade. Número da sorte 29. Alô, gêmeos! Seu apego aos próprios ideais pode dificultar a comunicação com os outros. Não interprete essa dificuldade como rejeição. As coisas tendem a se acertar ali na frente. Energia não falta. O que você precisa é encontrar um pouco de calma e recuperar o equilíbrio. Número da sorte é o 15, gêmeos. E daqui a pouco eu volto com previsões para Câncer, Leão e Virgem. Tá só começando. É o nosso Giro Astral.
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0: Muito, muito bem, gente. Na manhã, agora 8 horas mais 57 minutos, 8h57. Bom dia, comadre Marli de Fátima Bedim. Tudo bem, Marli? Bom dia. A primeira vitória do dia é estar de pé. Só peço a Deus que abençoe o nosso dia. Bom dia. Aí na nossa manhã, Grande Lago. Pessoal na região aí, né? Que beleza, que beleza. Oh, que beleza. Limão, Taiti e manga rosa. A manga rosa, manga rosa, aí sim, né? Olha aí, pessegueiro já floriu. Um abraço, meu amigo Célio, também compartilhando aí algumas fotos lá, já do seu, da formação do seu pomar. Daqui a um tempo ele vai estar vendendo fruta aí na cidade. Olha o pêssego, olha a manga. Brincadeira, Célio, bom dia. Ah, ele falou que tem moranga também. Moranga. Olha a moranga. Aí sim, meu amigo. Bom dia, bom dia, bom dia. Fala, André, pescador nas horas vagas. Bom dia.
3: Bom dia, bom dia, bom dia, bom dia. Bom dia, Cleni.
0: Bom dia.
3: O Cleni, o radialista mais amado do povo de Santa Helena.
0: Olha.
3: Bom dia aos ouvintes e bom dia, Combate Max.
0: Olha,
3: bom dia
0: aí, a
3: todos.
0: Zé. Que tal esse? Aí sim, hein? Meu amigo André Pescador, também lidando com as fábricas de chumbada. É, tá exportando chumbada até pra Argentina. Pensa que é fácil, hein? Bom dia, bom dia, bom dia. A comadre Romilda Hartmann, bom dia.

0: Bora, bora, gente, bom dia. 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Pés no chão, cabeça erguida, fé na vida. Tenha fé em Deus, tenha fé na vida, né? Mais ou menos isso. Bom dia, Cleni. Bom dia a todos os ouvintes da rádio. Meus ouvintes, né? Todos. Deus também, Deus na frente sempre. Maria Luísa Schaeffer. Ô, dona Maria Luísa Schaeffer, bom dia. 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
0: 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Bom dia, bom dia, bom dia. Eu vou trazendo um intervalo rapidinho, eu volto daqui a pouco, na sequência aqui da nossa manhã, do seu programa Grande Lago Show, super quarta-feira, hoje de dia de feira, né? Dia de namorar, bom dia!
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0: Muito bem, minha gente, estamos de volta. Vem aí na programação Grande Lago, destaque na sequência para vocês aí.
6: 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Muito bem, voltamos com mais um bloco do nosso Giro Astral desta quarta-feira. Agora tem previsões para Câncer, Leão e Virgem. A gente começa com Câncer. Aposte na união e na confiança para fortalecer seus vínculos, especialmente as amizades. A impaciência pode levar você a sair do caminho habitual e agir com menos cautela. Mantenha os pés no chão antes de tomar qualquer decisão. Número da sorte é o 2. Alô, Leão, sua energia tem limites, então não tente vencer todas as disputas ao mesmo tempo, porque é impossível. Antes de entrar em mais uma competição, ó, o que eu tô falando, recupere as forças, cara, não vá de qualquer jeito. Dar a si mesmo tempo para respirar fará a diferença. Número da sorte, 24. Alô, Virgem, pra fechar o bloco, o dia traz uma intensidade que pode ajudar você a ganhar tempo. Você ainda tem disposição para se indignar com o que considera errado. E isso mostra que você perdeu o ânimo. Só não deixe o estresse tomar conta, pelo amor de Deus. Número da sorte é o 11, Virgem. E no próximo bloco eu volto com Libra, Escorpião e Sagitário.

Essa é das antigas, né, gente? São Francisco. Bom dia, bom dia, bom dia na nossa manhã. É, minha gente. Quero mandar um abraço aqui ao nosso ouvinte. Bom dia, meu amigo, tudo certo? Uma ótima quarta-feira. Foi transferida para amanhã a feira, é isso? Não vai ter a feira hoje, amanhã? Meu amigo Demi, pescador rec, aí voltou do rio, do lago, mandou uma foto para nós, tá mandando esse comunicado. Não haverá feira hoje, é isso? É que há uma previsão de chuva, né? Vamos conferindo aqui. Para hoje, mas amanhã também, né? É 19 milímetros para hoje. Amanhã, amanhã é pouquinha coisa, 3. Sexta-feira, tempo bom. Sábado, chuva 19 a 20 milímetros. Domingo, 10 a 11 milímetros. Segunda, 18 a 19. Terça, 11 milímetros. Quarta, 36. Quinta, 45. 24 na sexta. Até a próxima sexta-feira, tá marcando chuva aqui, meu povo. Hoje tem 19 a 20 milímetros. De acordo com a informação, o Demi passou para nós aqui que a feira foi transferida para amanhã, que tem uma probabilidade ainda de 3 a 4 milímetros, com 98% de probabilidade. Como é que tá, Marinês? Tudo bem com o mate? Tomando mate? Aí eu vim do nosso programa. Pro último dia de setembro, a gente começa o dia acreditando que tudo dará certo porque Deus está conosco. Sua vontade é soberana e seus planos são perfeitos. Bom dia, bom dia, bom dia. Aqui na nossa manhã. Vai ligando, vai participando aqui do nosso programa. Se você quiser, pode mandar a foto para nós aí da sua horta, da sua... do que você tem na sua casa, suas flores, pode mandar. Só para ver, a gente ver como é que tá aí, tá bom? Deve estar bonita a época de horta, bonita. Deu uma passada nesses calorão também, tava uns calorão dias atrás aí, que chega a ferver os miolos, né, gente? Bora, bora, meu povo, bora, minha gente, aqui na nossa manhã. Bom dia para vocês em toda a região oeste do Paraná. Bom dia, meu povo.

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8: É isso aí, gente. Bom dia. Agora 9:21, 9:21 na nossa manhã. E já vamos trazendo aí na sequência no nosso programa o destaque para a terceira parte das previsões do horóscopo aí, gente. Bom dia.
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10: Legal, turma! Estamos de volta com mais um bloco do Giro Astral desta quarta-feira. Agora tem previsões para Libra, Escorpião e Sagitário. Alô, Libra! Sua habilidade para lidar com as pessoas pode evitar um conflito importante. Algumas conversas, porém, acabam drenando sua energia. Afaste-se das discussões que não levam a lugar nenhum e procure um pouco de calma. Número da sorte é o 30. Alô, Escorpião! Chega mais. Sua vontade de contrariar pode despertar desconfiança nas pessoas ao redor. Fale com mais cuidado e evite fazer alarde. Aproveite também para abandonar hábitos ligados à situação que já ficaram para trás. Eles podem estar limitando sua energia. Número da sorte é o 18, Escorpião. E para encerrar este bloco, vamos com Sagitário. Você pode sentir vontade de deixar seu ambiente mais bonito? Separar e organizar suas coisas fará um bom começo com isso. Eita, ó. Separar e organizar suas coisas será um baita começo. É, arrumei a situação aqui. Evite guardar e remoer o que está sentindo, porque isso consome sua energia. Expressar suas emoções pode sim ajudar você a recuperar o ânimo. Número da sorte é o 7, Sagitário. Daqui a pouco tem o último bloco com Capricórnio, Aquário e Peixes.
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8: Simbora, simbora, gente, na nossa manhã, na manhã Grande Lago. Bom dia, bom dia, bom dia, bom dia. Programação Grande Lago, show no programa do povo. Vamos lá, gente.

0: Muito bem, gente. Agora 9:24, 9:24. Pessoal aí trabalhando, curtindo o nosso programa, pessoal de casa, em toda a nossa região. Aí nas cidades vizinhas, nos municípios, né? É, no interior, pessoal lá no sítio. Radinho tá ligado por aí? Bom dia, bom dia, bom dia. Vamos conferir daí a participação do ouvinte na nossa manhã. Quem mandou? A dona Maria Inês mandou umas fotos aqui, ó. Ah, mas eu vou aí, dona Maria Inês. Vê como é que tá essas uvas. Que bonitas uvas, hein? Show de bola, comadre. Bom dia, bom dia, bom dia. Quanta uva, né? Ficou legal aí, ó. Show de bola. Bom dia, bom dia. Marines, nossa querida ouvinte do bairro Cristo Rei, bom dia. Quem mandou aqui também, ó, obrigado. Mandou um vídeo.
1: Gente, aqui na nossa manhã.
0: Olha.
1: Bom dia pra vocês em toda.
0: Ah, mandou foto das flores, dos beijinhos aí, né? Das flores. Então, isso aí é o quê? Radite? Acho que é radite, né? Tá bonito os radite, meu amigo. O meu amigo André, pescador nas horas vagas. Bom dia, Clarinho. Obrigado aí pelo compartilhamento. Comunidades. Tunico Braga, onde fica o Tunico Braga? Oh. Comunidade Santo Antônio, linha Tunico Braga. Onde que fica? Oh, é Celi, né? Ô, Celi! Mas é lá, mês de outubro ainda, porco no tacho, arroz, saladas, farofa, mandioca. Aquele abraço pra você. Obrigado aí pelo carinho aqui na nossa manhã. Levar pratos e talheres. Cleni, venha participar do nosso porco no tacho aqui na linha Tunico Braga, Vera Cruz do Oeste. É a Celi Vittencourt. Ô, Celi! Lá em Vera Cruz do Oeste. É longe, né? Que lugar que fica aí na Vera Cruz do Oeste, hein? Passa Diamante, né? Hearts burning like they were on. Passa Diamante, chegando em Vera Cruz aí, como é que é? Flames changing our love to desire. Olha, mandaram um vídeo aqui, ó. Mas eu não acredito. Deixa eu ver aqui. Vou largar aqui de novo.
2: Aí, ó, meu feijão.
0: Olha. Meu, eu já sei onde vai ter um feijãozinho novo, né? Ah, ela.
2: Tá bonita, a lavoura tá tudo limpa já.
0: Olha aí, ó. Gente, pensa num capricho da dona Amélia Aguiar lá nos altos do IBC.
2: Aquele quadro ali, a metade tem amendoim, a metade não.
0: Que legal aí, gente, amendoim.
2: Não.
0: Deixa eu ver. Tá travando o vídeo, né? Tá abrindo o vídeo.
2: Olha lá, tem outro mandiocal ali.
0: Ah, agora já sei também onde tem mandioca. Deixa eu ver mais aqui. Vamos ver mais aqui. Vamos ver.
2: Olha aí, ó.
0: Meu, dona Mery. É que tá travando o vídeo, não sei como é que faz aqui pra baixar direto, né? Mas ficou, tá bonito, hein? Vamos ver.
2: O feijão aqui, que coisa mais linda, Marlene. Tá muito bonito. Aqui tem uma mandioquinha lá, perto da cruz.
0: Tá, mas em que lugar que é aí, dona Amélia? É no, ao lado do clube, aí no alto do IBC, é lá em cima?
2: Tem um quadro que eu vou plantar mandioca, um quadro que eu vou plantar amendoim. Daí no meio do feijão a maioria tem mandioca. Lá eu vou plantar abóbora, já plantei um tanto.
0: Deixa eu ver aqui. Fala, dona Amélia.
2: Meu plantio de feijão aí, ó. Tem feijão de 5 qualidades, tem amendoim, tem mandioca, tem abóbora plantada, tem tudo, meio de tudo.
0: Ô, dona
2: Hoje
0: Amélia.
2: Em dia a gente mora no sítio, você tem que plantar meio de tudo.
0: Isso é verdade, viu? Dona Amélia, a gente chega lá no... Eu vou ir na sua casa uma hora dessa, viu? Bem lá em cima, onde tinha o clube lá, onde que fica ali, tinha o clube. Aquele clube ainda existe aí? Lembra? Aí tinha... eu lembro de uma época que tinha... Teu clube. Aí tem uma fazenda lá, tem um açudão lá em cima, né? Do Chupim, né? Nosso amigo Chupim. É... Tinha um posto telefônico também. Isso aí não existe mais, né? A única senhora mora por aí, manda um alô pra nós. De repente, quando a gente subir, eu gosto, às vezes, pegar o carro e tal, sair um pouco, sair dirigindo no interior. E quem sabe a gente aparece na sua casa pra gente tomar umas cuias de mate, tá? Não vou prometer, mas tá aí. Alô?
2: Tem uma fazenda do meu cunhado, tem uns açudão bonito.
0: Aí sim.
2: No IBC, bem a parzinho do centro comunitário do IBC.
0: No fundo aí, né?
2: Danielzinho.
0: É o Cleni. A fazenda que tem no fundo aí, tem uns açudes, é do Chopin, como é que é? Chopin, né? Tem uns açudão aí. Será que tem peixe aí? Será que ele deixa a gente pescar uns peixes, uns lambari, pelo menos, pra fazer um frito bem gostoso? Claro que deixa, eu já falei com ele já um dia, tempos atrás, hein? Um abraço pessoal aí. Alô, bom dia.
3: Bom dia, Crini. Ana da Cidade Alta, eu quero que toque a música, se puder, saudando Nossa Senhora. Oferecer para todas as pessoas que estão escutando.
0: Valeu, obrigado, saudando Nossa Senhora. Bom dia, bom dia, bom dia, Cleni, eu e a Leila ligadinhas aqui na programação. Sabe quem é que tá mandando alô para nós? É a Daia. Tudo bem, Daia? Bom dia, minha comadre. Aí no programa Grande Lago Show. E claro, também a Leila. Pessoal da Cacau Show, gente. Aquele chocolate gostoso, né? Ah, gente. É chocolate. Não é sabor chocolate, tá? Porque tem... Ó, não compre gato por lebre, viu, gente? E veja bem, verifique bem as coisas por aí, tá? Tá bom? Sabor chocolate. Não existe esse negócio, viu, gente? Chocolate é chocolate. Então tem que ser chocolate da Cacau Show, viu? Ao ladinho aqui da De Graça Estilos. Pessoal aí, bom dia, bom dia. A Leila, tudo bem, Leila? E a comadre Daia também, né? Bora, bora aí, gente, na nossa manhã, na manhã. Nove horas trinta e um minutos. Quer mandar um abraço também já aqui na manhã, na sequência. Nós temos aí um intervalo e eu volto daqui a pouquinho, vamos até às 10. Depois tem o programa Experiência de Deus com o padre Reginaldo Mazzotti.
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0: Muito bem, gente, aqui na nossa manhã, vamos fechando as previsões do horóscopo no programa Grande Lago Show. 9:33.
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6: Legal, galerinha! Estamos de volta com o último bloco agora do nosso Giro Astral desta quarta-feira. Agora tem previsões para Capricórnio, Aquário e Peixes. Eu começo o bloco com você, Caprica. Sua força interior está em alta. Você age de acordo com aquilo em que acredita. E isso alimenta seu bom humor e sua sensação de bem-estar. Sua influência sobre os outros também aumenta. Use-a com cuidado, sem abusar. Número da sorte 23. Alô, Aquário. Você faz bem em não aceitar de imediato tudo o que certas pessoas dizem. Procure informações por conta própria. O cansaço que sente pode estar ligado à tensão muscular. Uma massagem seria bem-vinda para ajudar a relaxar. Número da sorte é o 4. Alô, Peixes! Você transmite uma energia positiva às pessoas ao redor e pode se surpreender com o lado bom das situações. Seu pensamento está especialmente ágil. Aproveite a inspiração para lidar até com as questões mais difíceis. Número da sorte é o 21, Peixes. E o nosso giro astral de hoje vai ficando por aqui. Eu sou o Silva Júnior e amanhã volto com você com mais uma edição do Giro. Grande abraço, aproveita bem a quarta, é dia de sofá, dia de namorar, aquela coisa toda, e até amanhã.
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0: É, minha gente, bom dia, bom dia, bom dia na nossa manhã, Grande Lago, 9:34, 9:34. Deixa eu ver o que nós temos aqui. Ah, nós temos a participação agora também, deixa eu ver. Deixa eu fechar aqui. Uma loucura, tem dias que é assim mesmo. Quase todos os dias. Mas é bom, hein? Deixa eu ver. Ah, você não mandou foto ainda do seu jardim, da sua horta? Manda aí pra nós, manda. Tem chovido bem e tal.

0: 9 horas 35 minutos, 9:35 aí na nossa manhã. A comadre Nice, Nice, tudo bem? Pessoal do Rei do Lambari. Logo, logo o açudão vai estar cheio, né? Abre as podas. Aí o Rei do Lambari e a comadre Nice, a rainha, né? Choveu 54 milímetros por aí, né? Tudo bom, Cline? Tudo jóia? Aqui choveu 54 milímetros. Olha aí, né? É chuva boa, chuva boa. Que maravilha. Bom dia. Tomando mate, organizando as coisas. Garanto que esse fogãozão aí tá queimando uma lenha. Hã? Bom dia, bom dia, bom dia. Passando pra nós que ali choveu, né? No Rei do Lambari. Foda. Chegada ou saída, né? Saídas direitas, chegadas esquerdas, né? Bom dia, bom dia, bom dia. Obrigado pela audiência. Na verdade, se mandou um áudio aqui, né? Eu não tinha visto o áudio, tá? Mas vai um abraço aí agora novamente. Bom dia.
1: Bom dia, Clenir. Bom dia, ouvintes da Rádio Grande Lago. Aqui é a Daia da Cacau Show.
0: Fala, Daia.
1: Passando para deixar um recadinho do coração. Ah. Isso mesmo. Hoje, 30 de setembro, dia do secretário e da secretária. Passando aqui para lembrar que hoje nós temos muitas opções em lembrancinhas para fazer aquele diferencial na vida daquela pessoa que cuida do seu dia a dia, né, Clenir?
0: Verdade.
1: E também lembramos, né, que estamos fazendo entregas. Isso mesmo, para quem quiser surpreender a sua secretária ou seu secretário, a gente também está fazendo as entregas no dia de hoje. Muito obrigado, Clenir. Um abração a todos.
0: Valeu, Daia. Aquele abraço, hein? Bom dia. Fala, Jonathan.
2: Bom dia, bom dia, bom dia, bom dia, Clini.
0: Opa.
2: Toca o Blitz aí. É o Jonathan Glin, que do São Vicente Chico, vai falar a previsão do tempo aí. Ah. Aqui no São Vicente Chico, nos aeroportos de São Vicente Chico, choveu 37 milímetros.
0: Ah.
2: É isso aí. E tomando um rico tererê. E fazendo exercício na máquina hivométrica. É, bicicletona aí.
0: Isso aí, meu garoto.
2: Ô, Clini, aqui no São Vicente Chico, eu vou falar que também deu umas pedrinhas de tarde.
0: Ah.
2: É, começou a chuva e daí começou as pedras. E parou a chuva, parou as pedras.
0: Olha aí.
2: Tem umas pedrinhas bem miudinhas, mas uma deu ali que tamanho de um ovo de galinha, mas não era bem galinha, era codorna, vamos dizer.
0: Olha.
2: Sim, um codorna. Ovo de galinha nem foi tanto. Não deu ovo de galinha.
0: Aham.
2: Uhum. Deu um ovo de codorna.
0: É,
2: vamos pensar que deu ovo de galinha porque não deu.
0: Aham. Tá bom. Mas. Atenção para a previsão do tempo. A Ana mandou mensagem, era 7:30, não era 7:30 ainda, com o pensamento do dia. E eu acabei esquecendo, Ana. Será que eu esqueci? Ou eu realmente estou esquecido, não esqueci? Bom, mas eu vou trazer agora então, né? Se esqueci, eu vou trazer agora. Se não esqueci, eu vou repetir.
3: Bom dia, bom dia, bom dia! Na escada da vida, cada degrau é uma conquista e cada escorregão é uma lição.
0: É isso aí, hein? E quando você estiver subindo a escada da vida, muito cuidado nos degraus e tal, né? Onde você bota os pés para não pisar nas pessoas. Que geralmente a gente. Tudo que sobe, desce, né? Já as coisas são assim, então. Alô?
4: Bom dia, Clini. Que fora curtindo minha florzinha, vou mandar umas fotos pra você.
0: Meu Deus do céu. Essa é a mulher das flores também, né? Das orquídeas. Barbaridade, Clini. Bom dia, minha comadre. Bom dia, quanta orquídea, né? Bom dia, tomando um chima, com certeza. Sempre tem um mate por aí, né? Acompanhado, como é que é o nome do teu parceiro aí, né? Tem, Bob's, como é que é? Do cachorrinho, Pinscher? É uma figura, né, gente? Ah, figura. Bom dia, bom dia, bom dia aqui na Manhã Grande Lago. Eu vou em frente. Agora 9:40, 9:40. Eu vou trazendo aqui, ó. O Baitaca.

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0: gente, na nossa manhã, 9h48, 9h48. Bom dia. Olha isso. Aí sim, hein? Bom dia, bom dia, bom dia. Olha a ideia dela. Plantou um guaco, né? Um pé de guaco, é isso? Numa parabólica virada pra baixo aí, tal, virada, que não usa mais, esses parabólica antiga, lembra? Que legal, boa ideia, viu? Quem mandou pra nós aqui foi a Luz, deixa eu ver, Neucinda Brown. Ô, Neucinda, bom dia, tudo bem?
1: Bom dia, Cleni, Neucinda Brown. É que aqui em casa não tem muita... Espaço. Orquídea é só na árvore. E essa aí, essa branca, já tá florescendo uns 2 meses. Essa é a que floresce, olha, que é uma beleza. Nos primeiros 2 vasos é hibisco, com alecrim.
0: Hibisco.
1: Na segunda foto lá é uma parabólica implantada do lado da casa ali, foi plantada ali. E plantado uma trepadeira, já tá quase a metade, já tá fechado. Daí a gente vai mandar fazer uns banquinhos e uma mesinha ao redor.
0: Isso aí não é guaco? Acho que é, né?
1: Do braço da parabólica.

0: cerâmica, que é bem reforçado.
1: Interessante,
0: com,
1: feito
0: tudo com concreto aí.
1: Ela fez uma espécie
0: outra
1: de
0: árvore.
1: Guarda-sol com a parabólica.
0: Encostada,
1: né?
0: Na minha casa ali da sacada, que é. Tem várias orquídeas, mas que está florescendo agora essa branca.
1: Aí plantou.
0: E a horta é a última, o pet chuchu, que cobriu quase tudo, que eu tirei foto da sacada para baixo. Daí tem os pés de pitaia e
1: ficou
0: em
1: bonito,
0: cima,
1: né?
0: Dos pneus e
1: show
0: bastante
1: de bola.
0: Couve. Tem tudo um pouco. Grande abraço, Clini. Tudo de bom, Deus abençoe. Boa quarta. Clini, é um pé de flor, aquela trepadeira. Tava roxa de flor. Muito lindo.
1: Valeu, então. Obrigado aí, então. Deu a impressão de que era que é guaco, viu? Não sei não. Deu a impressão que é folhas de guaco. Bom, mas tudo bem, que o guaco ele é assim, ele vai subindo, né? Mas tá bonito, hein? Uma boa ideia pra utilizar essas parabólicas velhas aí, fazer um pé e tal. Dá pra ficar plantando uma trepadeira, alguma coisa assim, né? Fica show de bola, hein? Dá até pra tomar um chima por aí, hein? Bom dia, bom dia! Nossa, que linda!
2: Por aqui nós também temos essas orquídeas maravilhosas. Olha só que bênção de Deus, Cleni.
1: Olha. E sabe quem mandou pra nós? Foi a Mali de Fátima Bidim. Ô, Mali, obrigado, hein? Coisa linda. Feliz e abençoada quarta-feira, bom dia. Quem mandou pra nós? Oi, Mara, tudo bem? Mara, que maravilha. Só entrar ali nas redes. Meu amigo André, só de boa, de vez em quando tomou umas coisas de mate. Bom dia.

gente, 9:51. Já no final aí do nosso programa. E coisa boa, hein, gente? Esse tempo tá assim hoje, quarta-feira. A gente já mandou um alô, mas a gente vai mandar de novo. É aquele chocolate de qualidade. 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Nós não fechamos ao meio-dia.

quarta-feira, gente, meio de semana, último dia do mês de setembro. Amanhã já é dia 1 de outubro, né? Primeiro dia de outubro, dia 1, ou dia 1º. Agradecendo a Deus, oportunidade, mês de setembro, que foi um mês maravilhoso, mês de muito aprendizado. Para mim foi um mês de muito aprendizado. A gente sempre está aprendendo coisas, né, gente? E foi um mês que eu vou dizer uma coisa para vocês, viu? Foi um mês que eu aprendi muita coisa mesmo. Então, agradecendo a Deus por esse aprendizado, de coisas interessantes que, né? De exemplos, de coisas que foi esse mês. E que o mês de outubro venha mais ainda, com mais provações, né? Para a gente seguir em frente, tá bom? Seja um mês maravilhoso. Amanhã já é dia 1º de outubro. Nós temos aí um mês que é dedicado às crianças, à Nossa Senhora Aparecida, o mês do outubro rosa, né, gente? Outubro rosa aí das mulheres. E também estamos na semana que fechamos o mês de setembro e abrimos um novo mês, que é um mês também das eleições, né, gente? Que é domingo já, em ó, meu... Que loucura, né? Voando o ano aí, gente. Chegando no mês 10 já amanhã. Valeu, meu povo. Um grande abraço. Obrigado, nosso bom Deus, então, por mais um mês vencido, por mais esse dia que estamos aí. Valeu, gente. Grande abraço. Valeu, meu povo. Foi. Tchau, tchau, Brasil.

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3: 9:59.
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Louvado seja nosso Senhor Jesus Cristo, para sempre seja louvado. Queridos filhos e filhas, que a paz do Senhor esteja com você nesta quarta-feira, quarta-feira mariana. Hoje nós estamos no sexto dia da novena dos arcanjos. Arcanjos Miguel, Gabriel, Rafael, intercedei por nós. Arcanjos de Deus, venham em meu auxílio. Arcanjos do Senhor, venham em meu socorro. Hoje também, dia de São Jerônimo, quarta mariana. Vamos pedir a Nossa Senhora, rogai por nós, Nossa Senhora, intercedei por nós. Nossa Senhora, Mãe do Santo Escapulário, Madrinha da obra evangelizar é preciso, rogai por nós. Quero saudar a todos a partir da Rádio Evangelizar, de onde tudo começa. As rádios irmãs, cujos nomes cito neste momento. 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Eu quero ser curado por intercessão de Maria. Eu quero ser curado, Jesus das Santas Chagas, arcanjos de Deus, venha em nosso auxílio, em nome do Pai, do Filho e do Espírito Santo, amém. Naquele tempo, enquanto estavam caminhando, alguém na estrada disse a Jesus: eu te seguirei para onde quer que fores. Jesus lhes respondeu: as raposas têm suas tocas, os pássaros têm seus ninhos, mas o filho do homem não tem onde repousar a cabeça. Jesus disse a outro: segue-me. Ele respondeu: deixa-me primeiro enterrar meu pai. Jesus respondeu: deixa que os mortos enterrem seus mortos, mas tu vai anunciar o reino de Deus. Um outro ainda lhe disse: eu te seguirei, Senhor, mas deixa-me primeiro despedir-me dos meus familiares. Jesus, porém, respondeu-lhe: quem põe a mão no arado e olha para trás não está apto para o reino de Deus. Senhor, hoje o Evangelho fala de três chamados, três vocacionados, mas todos com limitações. Todos eles colocaram alguma condição, não o priorizaram e, portanto, o chamado foi frustrado. Irei para onde fores, mas o Senhor disse: não espere segurança. Eu não lhe estou oferecendo segurança alguma. O filho do homem não tem onde repousar a cabeça. O outro estava preso ao passado e também foi um empecilho para seguir Jesus. O terceiro, o apego à família. Senhor, nós também somos vocacionados. Somos chamados a cada dia a seguir-te. E muitas vezes vamos nos esquivando, achando respostas para justificar a nossa demora,
a nossa procrastinação. Que Nossa Senhora, que prontamente disse: eis aqui a serva do Senhor, nos ajude.

0: tua proteção.
1: Que nada seja um obstáculo. Nossa Senhora, nós queremos seguir a teu filho Jesus, queremos mesmo, mas às vezes o passado nos prende, o apego aos bens materiais nos iludem, o apego à família é um empecilho. Faça-nos livres, mãe, livres. Este é o grande apelo, mãe. Mas hoje nós queremos pedir, mãe, e acreditamos, querida mãe, que junto de Jesus sois a nossa intercessora. E é por isso, mãe, que queremos pedir com amor filial. Ajude-nos, mãe. Auxilia-nos, mãe.

quer uma filha que gemendo e chorando está pedindo uma graça. Nossa Senhora intercessora, Nossa Senhora Mãe, leva teu filho Jesus nossas preces, leva teu filho Jesus nossos pedidos, e me uno a tantas pessoas que estão agora

0: O medo da novidade, o medo da incerteza, da insegurança financeira. Mãe, como é bom chamá-la de mãe. Então valei-nos, mãe. Pega a nossa súplica, aquela que está no nosso coração, que nos fez debater esta noite, nos fez acordar preocupados, e leva teu filho Jesus, mãe. Simples assim, mãe. Ajude-nos, socorra-nos. Rogai por nós, Santa Mãe de Deus, para que sejamos dignos das promessas de Cristo. Amém. Nós só começamos, eu volto já. Volte comigo, filho de Deus, filha amada. Chame um amigo, uma amiga, voltamos já.
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4: A primavera, conhecida como Estação das Flores, se estende até o dia 21 de dezembro no Hemisfério Sul. É a chamada Primavera Austral. A palavra primavera é derivada do latim primovere, que significa primeiro verão. Assim, primavera corresponde ao período que antecede o verão.
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0: Queridos irmãos e irmãs, eu quero lembrar com grande alegria, hoje é dia de São Jerônimo, e vou reservar um momento neste programa para falar sobre ele. Mais adiante, São Jerônimo tem muito a nos ensinar, e nós devemos a ele a Bíblia que temos hoje. O amor à palavra de Deus tem que ser constante. São Jerônimo dizia: quando rezamos, falamos com Deus. Quando lemos a Sagrada Escritura, Deus fala conosco. Repito, principalmente porque a Lectio Divina, a leitura orante, faz parte do nosso carisma. E todos os dias fazemos a leitura orante no programa Experiência de Deus. Quando rezamos, falamos com Deus. Quando lendo a Bíblia Sagrada, Deus fala conosco. Querido povo de Deus, convido amanhã, é dia 1º de outubro, amanhã nós teremos a Santa Missa dos 21 anos da obra Evangelizar é Preciso, às 12 horas. Sim, às 12 horas no Santuário de Nossa Senhora de Guadalupe, Jesus das Santas Chagas. Também dia de Santa Teresinha do Menino Jesus. Eu também, então estou usando a palavra também, celebrarei às 16 e às 17h30. Missa horário excepcional, às 16h e também às 17h30. Mas amanhã, 21 anos da obra Evangelizar é Preciso, ao meio-dia. Filhos queridos, dia 3 de outubro estarei no terceiro dia do tríduo de São Francisco de Assis, no Santuário São Francisco de Assis, no Xaxim, às 18 horas. Convido a todos a estarem presentes, transmissão ao vivo pelo YouTube e TV Evangelizar. Você lembra, acabamos de celebrar a festa das Santas Chagas e muita gente está pedindo para rever os momentos. Pois bem, quero lembrar que a Via Sacra, que foi magnífica, foi profunda e uma multidão de pessoas, será transmitido os melhores momentos sexta-feira, dia 2, às 19 horas. A procissão da Santas Chagas Dolorosas de Nosso Senhor Jesus Cristo será transmitida na sexta-feira, dia 2, às 19 horas. E o show especial das Santas Chagas, domingo, às 22 horas. Mas se você quer saber ver antecipadamente, tudo está no YouTube padremanzotti.com.br. Shirley, que a paz de Jesus esteja com você, Shirley.
1: Bom dia, padre.
0: Deus abençoe. Você fala de onde, Shirley?
1: Eu falo de Campinas, eu tô emocionada.
0: Um prazer falar com você, Campinas, São Paulo. Como é que você me acompanha?
1: Pela Magnífica FM de Limeira.
0: Um abraço à Magnífica de Limeira. E sim, apesar de Campinas, temos quem nos transmite a Rádio Brasil AM. Mas minha saudação, diga lá, Shirley.
1: Eu ouço pela Alexa, padre.
0: Ah, tá certo. Vai lá.
1: Padre, eu te conheço pessoalmente.
0: Ah, é?
1: Sim. O senhor vinha na século 21.
0: Sim.
1: E eu ia com o meu esposo, eu era casada, deficiente visual, conheci o senhor, a Beth, seu ministério.
0: Isso, eu fui muitas vezes, meu abraço carinhoso.

0: Minha saudação ao padre Eduardo, isso. Gobert, a querida irmã Luísa, um prazer isso. imenso. Fui muitos isso. anos a século 21.
1: Uhum.
0: Fala,
1: mas,
0: querida.
1: Então, padre, eu sou deficiente visual, como o senhor sabe, né?
0: Certo.
1: E eu não estou mais casada, meu esposo ele me abandonou, eu tentei suicídio 4 vezes.
0: Oh, misericórdia.
1: Isso foi 6 anos atrás. E eu tive Covid, fiquei com 70% do pulmão comprometido, não fui entubada, eu sou diabética, era para eu ter morrido, padre. Mas eu tô aqui, isso foi há 6 anos atrás.
0: Certo.
1: Hoje eu estou sozinha, sou mãe de pet, né, que hoje é a moda, né?
0: Certo.
1: E meus pais faleceram, padre.
0: Meu sentido.
1: Eu perdi meu pai tem 5 anos e dói muito. E minha mãe tem 4 meses.
0: Meus sentimentos por tantas perdas. Ter sido abandonada.
1: E hoje eu tô me sentindo sozinha, com muito medo, padre.
0: É, então hoje eu comecei rezando sobre o medo, né?
1: Uhum.
0: É, o medo do desconhecido, o medo da solidão.
1: Sim.
0: Então, primeiro, meus sentimentos por tantas perdas, a perda do marido.
1: Sim.
0: Porque foi um abandono. É um abandono, é uma perda.
1: Eu me casei na igreja, ele foi embora, ele fugiu, padre.
0: Certo. Depois, a perda do pai, a perda da mãe. Filha, apesar, você falou, tenho medo. Medo do quê? O que passa dentro de você?
1: O medo do futuro, padre, de não saber o que vai ser de mim, sem meus pais. Não sei, que penso. Eu tenho minha casa, eu não ando sozinha, sabe? Mas eu sou totalmente independente, eu faço minhas coisas, né? Tenho autonomia, tenho medo de minha família vender essa casa, eu não ter pra onde ir. Sabe quando você fica pensando um monte de besteira?
0: Certo, mas você tem irmãos?
1: Tenho.
0: E como?
1: Meus irmãos não são mãe e pai, né, padre?
0: Não, com
1: certeza. Fazem o que pode.
0: Com
1: meu irmão,
0: certeza.
1: Ele bebe, usa droga. Mas não me maltrata.
0: Tá.
1: E tem a minha irmã que é casada.
0: Certo.
1: Eu tava na igreja evangélica, padre, desde os 20 anos até os 45 e tô voltando pra igreja católica. Tô sentindo muita falta da Eucaristia. Me arrependo muito de ter deixado.
0: O importante é o agora, filha.
1: Sim.
0: Filha, você não está só. Você pode ter certeza disso. Você é uma mulher...
1: Muita falta da minha mãe, padre.
0: Eu imagino.
1: Minha mãe teve câncer, teve metástase, sabe? Eu cuidei dela até onde eu pude, até fralda com coisa dela. Ela jogava em mim por conta da doença. Mas eu sempre cuidando.
0: Certo.
1: Mas no hospital eu não consegui ver e ela partiu, essa culpa dói.
0: Filha, você tá carregando muita coisa negativa dentro de
1: padre,
0: você.
1: Eu tô cansada emocionalmente, eu tô abalada, tô
0: culpa,
1: estruturada.
0: Culpa, você fez tudo. Ela, como você disse, ela jogava fralda suja, mas você sabe que ela não fazia isso consciente.
1: Sim.
0: Você não teve condições de estar na hora em que ela fez essa passagem, mas o quanto de amor você deu. Então isso não, essa culpa.
1: Não é que eu não tive condições, padre, eu não ia conseguir ver ela do jeito que ela tava naquele hospital, já tava doendo ver ela, sabe?
0: Entendi.
1: Antes. Então eu não quis ir.
0: Filha, você, que bom que você está valorizando a Eucaristia, porque
1: Sim.
0: a Eucaristia é um grande remédio. Você tem confessado?
1: Não, padre, eu tô voltando agora.
0: Ah, tá. Então, procure o padre ali em Campinas e vai lá, converse, faça esse processo de retorno, porque você já tinha sido católica, né?
1: Sim.
0: Então,
1: sim.
0: Agora, já tinha feito os sacramentos.
1: Sim,
0: agora,
1: sou cismada, sou batizada, primeira comunhão, casei na igreja.
0: Então, agora você tem que só fazer um ato de fé, o padre vai saber orientar, é um ato de fé que se faz, faz a confissão e volte a comungar. É
1: Sim,
0: muito importante.
1: Já tô comungando desde a missa dos meus pais, que faleceram, eu recebi a hóstia, só não fui ainda confessar.
0: Então, seria bom fazer o que é correto.
1: Sim.
0: O que é correto, você vai procurar o padre, você vai fazer o ato de fé que é escrito, assinado, depois você confessa, é importante, segue as orientações, volte a comungar, mas filha, fique na linha, por favor, tem algo mais que eu quero lhe dizer, eu volto já.

0: Então procure.
1: Epifania baixa.
0: Procure um terapeuta, filha. Procure alguém para conversar. E se possível, certamente não vai te, pelo contrário, vai te fazer muito bem participar de um grupo de oração ali em Campinas.
1: Sim, eu tô sendo assistida pelos vicentinos da paróquia aqui do Padre Anchieta, padre onde
0: louvado,
1: eu moro.
0: Louvado seja Deus, este
1: eles
0: é o caminho.
1: Eles me dão a cesta básica e toda terça eles vêm me buscar, eu tô indo no grupo de oração.
0: Ótimo, maravilha. Sinta-se acolhida e levada no altar do Senhor, tá bom, Shirley?
1: Sim.
0: Que Deus abençoe Campinas, São Paulo. É, Rádio Magnífica, ela citou FM de Limeira, também temos a Rádio Campinas Brasil AM, que nos transmite Dom João Inácio Müller, da Arquidiocese de Campinas. Daqui a pouco, ainda neste programa, quero falar sobre São Jerônimo, mas tem uma frase, um homem que nos ensina muito, inclusive ele diz: quem ignora as escrituras ignora Cristo. Eu vou usar um palavreado mais fácil: quem desconhece a escritura desconhece a Cristo. E é muito importante, portanto, que nós sempre tenhamos a escritura diante de nós. Conhecer a escritura é conhecer Cristo. Ignorá-la é ignorar a Cristo. São Jerônimo. Por isso, repito, a intercessão, perdão, a leitura orante faz parte do nosso carisma. Vamos ao texto de hoje, Bíblia aberta, cartilha de oração.
2: A nós descende divina luz.
0: Primeiro Reis, capítulo 19, versículo 19. Você se deu o trabalho de escutar ontem a leitura orante? Não foi possível às 10 da manhã, teve reprise às 10 da noite. Mas no final da início da noite, a nossa equipe colocou lá no YouTube Padre Manzotti a leitura orante. Porque muitos dizem: eu não tenho paciência, padre, é uma hora de programa. Tá, até isso. Mas se for para ficar assistindo outras coisas, fica, né? Maratonando série uma atrás da outra. Mas tá lá, põe de novo. Leitura orante de ontem foi sobre Elias. E foi um texto importante no YouTube. Tá lá o recorte. Vamos aprender dos profetas. Hoje, Primeiro Reis, capítulo 19, versículo 19. Elias saiu e encontrou Eliseu, que estava arando a terra. Então era um agricultor. Quem mandou Elias procurar Eliseu? Deus. Foi ontem. Lembra? Sai da gruta. Levanta-te. Vem para fora. Te tocou isso? Vem para fora, Lázaro. Vem para fora. Sai dessa escuridão. Sai deste medo. Elias saiu e encontrou Eliseu, que estava arando na terra. Na frente dele iam 12 pares de bois, e ele estava arando com o último par. Elias parou perto de Eliseu e jogou a sua capa em cima dele. Escute de novo. Mas que ato descabido. Não, não é descabido. Elias passou perto de Eliseu e jogou a sua capa em cima dele. Então Eliseu largou os seus bois, correu atrás de Elias e disse: deixe que eu vá beijar o meu pai e a minha mãe, e depois eu irei com você. Elias respondeu: está bem, pode ir. Eu não estou impedido. Aí Eliseu deixou Elias e foi até o lugar onde estavam os dois bois e matou-os. Então fez fogo com a madeira de canga e cozinhou a carne.

Depois deu a carne aos povo e eles comeram. Ele saiu e foi com Elias e ficou trabalhando como seu ajudante. Eu diria que Elias foi mais compreensivo que nosso Senhor. Nosso Senhor disse: deixe que os mortos enterrem seus mortos. É preciso romper. Mas vamos ao texto. Depois de encontrar Elias no Monte Horebe, Deus dá um profeta uma nova missão: ungir Eliseu como seu sucessor. Eliseu está no campo, lança o manto. Esse lançar o manto é um gesto simbólico que representa chamado, segundo ponto, transmissão da missão profética. Lançar o manto significa, primeiro, um chamado, segundo, transmissão da missão profética. Eliseu entende o sinal e pede para despedir-se de seus pais. Sacrifica os bois, que era instrumento de arado com lenha para preparar a carne. Que gesto é este? Na verdade, é um gesto muito significativo, porque é como que Eliseu dizendo, como não? Ele rompe com a sua antiga vida e começa uma nova caminhada. Sacrificar os bois e dar de comer significa isto: romper com a sua antiga vida e começar uma vida nova. Eliseu estava trabalhando. É um profeta que é chamado no campo e não estava no templo. Mostra uma outra forma de profetismo. O chamado de Deus acontece, pense bem, na realidade concreta de cada um. Às vezes nós pensamos que Deus vai nos chamar dentro da igreja. Não. No teu trabalho, você como professora, professor, você como oftalmo, você como dentista, você como senhora, mulher do lar, você como diarista, você que está me escutando, Deus pode estar te chamando agora. E chamando para quê, padre? Eu lá não sei o que fazer, sim, há lugar para todos. A messe é grande, os operários são poucos. O Senhor está chamando você. Eliseu poderia simplesmente continuar trabalhando, mas ele toma uma decisão. Ele reconhece o chamado de Deus. Mas lembre-se que essa vocação de Eliseu nos faz questionar que para seguir Deus é preciso deixar algo para trás. Ele deixou o arado, ele sacrificou o boi. O que Deus está pedindo que eu e você sacrifiquemos? Este rompimento, esta vida nova, o que Deus pede para deixarmos para trás e seguir adiante? Uma nova vida? Pense nisso e eu volto rezando. Volte comigo.

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continuando a reflexão de 1 Reis, capítulo 19, 19 a 21, o ato de Eliseu sacrificar os bois e queimar o arado tem um significado muito grande. Ele, na verdade, ele fecha a porta. É como dizendo: é impossível e não quero voltar a fazer o que eu fazia. Portanto, aquela pergunta que eu deixei no ar: o que precisamos deixar para trás? Mas é deixar para deixar de fato, efetivamente, sem apego. Não deixar a porta aberta para uma antiga vida. Ele não apenas muda de atividade, ele muda de direção. A partir de agora, nós vamos ouvir Eliseu como servo de Elias por um tempo, até Elias ser arrebatado e Eliseu assumir. Mas hoje, na vocação de Eliseu, qual o boi, o arado que Deus está pedindo que eu e você sacrifiquemos, sem deixar porta aberta para a recaída? Escutou? Às vezes é tirar o telefone de uma pessoa do seu contato. Às vezes é você sair de um grupo. Às vezes é você sair de um Instagram. Coisas simples. O que eu posso fazer para não ter recaída? Bloquear meu celular para jogos. Deixar de ter cartão de crédito na compulsão. Sair das amizades que me levam à bebedeira, que me levam às drogas, que me levam ao círculo vicioso de fofoca, de um grupo de pessoas que superestima os valores materiais. O que o Senhor está pedindo? Amém. Filhos queridos, filhas amadas, eu digo a você, ainda terminamos ontem a quaresma de São Miguel, está em destaque, YouTube Padre Manzotti, e sobre São Jerônimo, eu fiz um corte no Instagram. Aproveite, assista e curta. Melhor do que isso, compartilhe. Você que ainda não me segue, comece a seguir nas redes sociais, no Instagram, YouTube Padre Manzotti. E sabe por quê? Porque quando você começa a seguir, você está fazendo, dando um sinal ao algoritmo de que o conteúdo é bom, de qualidade e que pode ser enviado a outros.

0: Linda, como é que você me escuta aí, minha querida?
1: Ô, padre, eu lhe escuto pela parabólica e por YouTube.
0: Tá bom, parabólica digital, pelo YouTube. Meu abraço carinhoso.
1: Estou muito emocionada de falar com você, viu?
0: Prazer todo meu, Eunice. Diga lá. Tinha uma rádio que transmitia. Pararam, foi?
1: Foi.
0: Eita. É a expansão, aí, gente. Vamos lá. Sim. Vai lá, Eunice.
1: Eu quero pedir um testemunho. Me dá um testemunho e um pedido de oração.
0: Então conte o testemunho, minha querida.
1: Opa, tá mês de maio, eu tinha uma operação pra fazer e tava com muito medo. Muito
0: maio
1: medo.
0: Agora?
1: Sim. Muito nervosa.
0: Pois não.
1: Aí botei nas mãos Jesus das Santas Chagas.
0: Isso.
1: Que desse tudo certo e deu. Graças a Deus e Jesus das Santas Chagas. Deu tudo certo.
0: Amém.
1: E foi uma operação de cisto no ovário.
0: Então diga, graça recebida.
1: Graça recebida.
0: É graça testemunhada.
1: É graça testemunhada.
0: Toca o sino, sacristão.
1: Toca o sino, sacristão.
0: Isso, querida. Vai lá, minha querida.
1: E o pedido de oração é por o meu filho Rogério Pereira da Silva, que bebe muito.
0: Rogério, tá.
1: Pereira da Silva e o meu irmão Marcos Anania da Silva. Ele bebe ainda mais do que meu filho.
0: Então,
1: é separado.
0: Vamos pedir a Deus que Jesus das Santas Chagas tire o vício do alcoolismo, tanto do Rogério quanto do Marcos.
1: Isso, padre.
0: Você pega, pega as fotos dele, coloca na frente do rádio?
1: Uhum, coloco, bota água pra ele beber, pra meu filho, né? Porque eu marco, ele bebe, ele se distancia da família.
0: Entendi, mas vamos acreditar que essa libertação virá, tá bom, querida Eunice?
1: Fé em Deus.
0: Você vai ligar dando testemunho. Meu grande abraço, Eunice, de Santa Cruz do Capibaribe. Nós temos canal aberto, gente. TV Evangelizar, canal aberto, 43.1. Ela falou YouTube, Parabólica Digital e Dom José Rui Gonçalves Lopes de Caruaru. Sim, gente, São Jerônimo, preste atenção. Eu disse que é um homem difícil. Mas eu gostaria pra você ver como, eu quero contar essa história, como Deus é capaz de transformar a vida. Ele nasceu na o que hoje é a atual Croácia, por volta do ano 347. Uma família rica, sólida, recebeu educação, ajudou os pais, foi para Roma, terminou os estudos, mas se entregou aos prazeres da carne. Se arrependeu, se entregou ao batismo e depois, por um tempo, ele foi meditar como asceta, mas ele queria mais, que ele queria mais, aquela sede de Deus insaciável. Foi para o Oriente, foi estudar a língua grega e veja como Deus vai preparando a pessoa. Perceba que essa insatisfação leva até estudar lá na Antioquia. Por 4 anos aprendeu hebraico. Transcreveu vários textos os padres da igreja, se decepcionou com as brigas, as intrigas que viviam lá. É verdade, era um homem inquieto, mas também irascível. Foi ordenado sacerdote, foi para Constantinopla e lá mais uma vez estudou grego sob a orientação de São Gregório de Nazianzo. Foi quando foi para Roma e o Papa precisou dele, o Papa Damaso, diante de um concílio que ia acontecer, e ele se tornou o secretário pessoal do Papa. O Papa viu nele um homem de grande cultura, de grande versatilidade e de um homem muito sério, e pediu que ele traduzisse a Bíblia do grego para o latim, do hebraico para o latim. Mas ele não fica em Roma, é quando ele vai para Belém. E lá, numa cela, do lado da Gruta da Natividade, ele faz esta tradução. Portanto, se hoje nós temos a Bíblia, a Vulgata, é graças a São Jerônimo. São Jerônimo, rogai por nós. Veja como Deus, nos caminhos tortos e difíceis, se vale das pessoas, de mim e de você.

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0: Queridos filhos e filhas, hoje é aniversário de Dom Francisco Carlos da Silva da Diocese de Jaú, São Paulo. Dom José Altevir da Silva da Diocese de Tefé, Amazonas. Rádio Irmã, Brasil FM, Adamantina, São Paulo. Jandaia FM, Jandaia do Sul, Paraná. Querido povo de Deus, quero lembrar, ajude-nos a pintar a casa da mãe. 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Ajude a pintar a casa da mãe, ou você pode fazê-lo também pelo CNPJ do próprio santuário, 766-48-500-004355. As obras já começaram e, portanto, esperamos passar a festa das Santas Chagas e já começamos com as obras de climatização, pintura externa e depois interna. Ajude a pintar a casa da mãe. Querido povo de Deus, daqui a pouco, sexto dia dos arcanjos, mas lembra você que nós estamos em plena preparação do Pentecostes na Itália. São 60 anos da renovação carismática católica. Gostaria muito de conduzir você como diretor espiritual. Entre em contato conosco, 419-8753-3300. E lembra você, feche agora. Eles estão parcelando a obra de Maria, um parcelamento que ajuda bastante. Não deixe para a última hora, é maio do ano que vem. Nós faremos Pentecostes em Assis e Roma, em dois lugares. Mas a nossa peregrinação, ela contempla Palermo, que é a Catedral de Palermo, lindíssima. Depois vamos a Cefalu, a missa dominical na Catedral Normanda. Vamos à terra de Santa Luzia, onde ela foi martirizada, padroeira, patrona dos olhos, protetora dos olhos em Siracusa. A Taormina, um lugar belíssimo, Tirreno, Messina. Vamos a Nossa Senhora do Rosário de Pompeia, Monte Vesúvio. Vamos à Costa Amalfitana, que é patrimônio mundial da Unesco. Vamos a Amalfi, onde tem o túmulo de Santo André, a ilha de Capri, na igreja de Santo Estevão. E em Anacapri, vamos à igreja de São Miguel Arcanjo. Em Nápoles, São Januário. Em Assis, celebramos o Pentecostes, junto com São Francisco, Santa Clara e visitando o corpo de São Carlo Acutis. E depois seguimos para Roma, nas Basílicas Papais, e está previsto o encontro na Sala Paulo VI com o Papa Leão XIV pelos 60 anos da renovação carismática. 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Amado povo de Deus, você tem um lugar em nosso coração. Então eu quero dizer a você, tá chegando o dia de Santa Teresinha, sexta-feira, os anjos de Deus, os nossos anjos da guarda, mande as suas intenções. Amanhã nós celebramos 21 anos de obra. Mande as suas intenções para as missas. Eu disse, ao meio-dia, às 4 e 5 e meia. Você está vendo o QR Code? Direcione 0800-410-6060, 41-3221-6060. Queremos rezar com você e por você. E agora, sexto dia, novena dos arcanjos.
1: Há uma certeza que paira no
0: Arcanjo Gabriel,
1: auxílio
0: portador das boas novas, das mudanças, da sabedoria e da inteligência. Arcanjo da Anunciação, trazei a palavra de Deus e que ela permaneça em meu pensar e agir. Fazei com que eu também seja um mensageiro dos preceitos do Senhor, por palavras de bondade e solidariedade. Arcanjo da Anunciação, vinde em meu auxílio. Arcanjo Rafael, guardião da saúde e da cura, peço que os raios curativos desçam sobre mim, dando-me saúde e cura dos males do corpo e da alma. Guardai meu corpo e minha mente, livrando-me de todas as doenças. Que vosso raio curativo esteja em meu lar, sobre meus familiares e no trabalho que executo, com as pessoas com quem convivo diariamente. Arcanjo Rafael, transformai a minha alma e o meu ser para que eu possa sempre refletir a vossa luz. A Arcanjo Rafael, curai nossas enfermidades. Arcanjo Rafael, curai as nossas enfermidades. Arcanjo Miguel, príncipe, guardião e guerreiro, defendei-me com vossa espada, protegei-me com vosso escudo. Não permita que o mal me atinja. Protegei-me contra assaltos, roubos, acidentes e contra quaisquer atos de violência. Livrai-me de pessoas negativas e invejosas. Levante o vosso escudo de proteção em meu lar, sobre a minha família, parentes e amigos. Guardai meu trabalho, meus negócios, meus bens. Arcanjo Miguel, trazei paz e libertação. Arcanjo Miguel, defendei-me no combate. Arcanjos de Deus, vem em meu auxílio. Arcanjos do Senhor, vem em meu socorro. Repita: Arcanjos de Deus, vem em meu auxílio. Arcanjos do Senhor, vem em meu socorro. São Jerônimo, rogai por nós. O Senhor esteja convosco, Ele está no meio de nós. Abençoai, Senhor, a água, a roupa dos enfermos, as fotos de família e os remédios. Abençoai por intercessão de Nossa Senhora do Carmo, São Pio de Pietrelcina, nos méritos das Santas Chagas. Em nome do Pai, do Filho, do Espírito Santo. Amém. Filhos queridos, eu me despeço com o clipe Templo Vivo. YouTube Padre Manzotti, se inscreva, evangelizar é preciso. Espírito

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2: E aí, tudo bem com você? Bom dia.

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0: 11h07, daqui a pouquinho, Radioatividade.
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16: 11 horas e 11 minutos.
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Parabéns pelo seu dia. Hoje é Dia Internacional do Tradutor. Dia Mundial do Mar e também Dia Nacional do Jornaleiro. Bons tempos dos jornais, né? O jornaleiro, o cara que vende, que distribui jornais aí. Teve um colega nosso alguns anos atrás que, numa campanha eleitoral, né, falou que, eu trabalhava aí fazendo não sei o que, tal, e aí me chamaram pra distribuir jornal, aí eu virei jornalista. A zero pra ele. Você é jornaleiro, né? Quem vende o jornal, quem comercializa, enfim, esse é o jornaleiro. E já foi pessoa de grande importância, aí os jornais, grandes jornais aí, né? Eu já tive jornal impresso. Só pegava ali, é bacana, né? De aniversário hoje, a atriz e apresentadora brasileira Angélica. Por falar nisso, tem polêmica envolvendo a Luana Piovani e o Luciano Huck na Angélica. Daqui a pouquinho eu conto esse babado pra você. Também o ator brasileiro Everton de Castro, o piloto holandês de Fórmula 1 Max Verstappen, a atriz francesa Marion

proibida agora, né? Essa é só a minha opinião também, e não estou falando de política. Não concordo da forma como foi proibido, mas que tem que exterminar com essas plataformas aí, com esses cassinos, que é proibido no Brasil construir cassino, mas...

também, né? Porque tem muita gente que extrapola. É o mesmo que o governo permitir, assim, ó, você vai lá e enfia a bebida dentro da boca da pessoa, lá na casa da pessoa. A droga lá dentro da casa da pessoa, que esses jogos aí são drogas, viu? Só quem conhece, quem tem um amigo ou familiar que se perdeu nesses jogos de plataformas aí, é que sabe o quanto isso é ruim, prejudicial. Mas a forma como foi tomada aí pra proibir do dia pra noite aí também não é legal, né? Até porque tem muita gente que fez compromisso. Os clubes de futebol, por exemplo. Tá certo isso não, isso vai dar muito pano pra manga, hein? Mas num dia como esse, 1962, a crise dos mísseis em Cuba é contornada com o recuo da União Soviética. Em 1995, a internet comercial começa a ser operada oficialmente no Brasil. É isso aí, né? E também, a internet comercial, né? Também, hoje é dia de São Jerônimo, padroeiro dos tradutores e estudiosos da Bíblia. Hoje também é dia de Santa Sofia e suas filhas, fé, esperança e caridade. Dia de radioatividade, estamos chegando aqui, né, nas férias folgas do nosso amigo Daniel Carvalho, que diga-se de passagem, está em turnê pelo Paraná com a banda Os Anônimos, levando o bom e velho rock and roll aqui do oeste do Paraná aos quatro cantos do nosso estado. Parabéns, aí Os Anônimos, hein?

De hoje, deixa eu começar aqui, daqui a pouquinho tem receita do dia pra você, lembrando, você também vai participando 3268-1212, já vou lembrar agora, né, não tem prêmio, não vou sortear nada hoje não, tá? A hora que o Carvalho volta, ele sorteia aí.

Ouvindo também a programação Grande Lago, meu amigo Baldos já tá na sintonia, hein? Vamos começar aqui homenageando elas. Tem grande importância aí, hein? No mercado de trabalho, todo lugar onde você chega, ou praticamente todos, tem uma delas. Secretária Amado Batista.

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bom dia, meu amigo, meu irmão Daniel Carvalho, boa quarta-feira, bom trabalho, abraço Baldos, coloca eu nos sorteios de hoje, dá-lhe tricolor dos Pampas, vamos que vamos, juntos sempre seremos mais fortes, show de bocha, show de bola. É o Baldos ele tem o texto padrão dele aí já, é a comunicação Baldos aí, um abraço Baldos. Sucesso, saúde pra você, tá querido? Bom dia, gostaria de participar aí do programa. Abraço a galera do Bar do Barba. É o Edson, né? Edson Maciel. Olha isso, um abraço pessoal do Bar do Barba. Passar, tem que passar lá no Bar do Barba.

0: 11 horas e 28 minutos aqui na programação Grande Lago. Você vai participando, 3268-1212.
1: Bom dia, Alex Moreira.
0: Bom dia, dona Romilda.
1: Eu da Heitman.
0: Fala, minha querida.
1: Estou fazendo um...
0: Que?
1: Uma polenta, um macarrão, arroz, uma carne de frango.
0: Nossa.
1: E um feijão.
0: Olha,
1: esse
0: tá
1: é
0: boa
1: o nosso
0: coisa.
1: Almoço. Uma salada de beterraba.
0: Olha aí. Parabéns, hein? Muito bom banquete aí. Isso aí, isso é a comida do brasileiro, né? Essa salada de beterraba aí faz toda a diferença aí, né, dona Romilda? Beterraba, ó, gente, vamos comer mais beterraba aí, que faz bem, hein? Eu não comia beterraba até um tempo atrás, um bom tempo atrás, né? Mas eu não comia beterraba. Passei a gostar depois com o tempo e fui descobrindo também, né, dos valores, né, da beterraba. É outra coisa, eu tava falando outro dia sobre alimentos aí que eu passei a consumir, né, toda semana, mantendo aí elas sempre no meu cardápio aí, e uma delas é a beterraba. Por falar nisso, vou trazer, outro dia eu coloquei aqui a receita do pé de frango, né, ou pé de galinha, tanto faz, e aí alguém mandou mensagem que falou, o que eu gosto de fazer também é osso de boi na panela de pressão, e algumas pessoas chamam de osso buco, né, osso buco na panela de pressão, que é muito bom também. Vou trazer uma receita aqui. O Daniel Carvalho, ele sai, eu trago receita só de pé de galinha, osso buco. O próximo programa que fazer, eu vou trazer uma receita de fígado aqui. Uma receita de um fígado diferente. Tem mais gente aqui? Vamos lá, cadê? Bora. Bom dia.
2: Bom dia, Alex, tudo bem?
0: Bem,
2: hein? Eu também quero oferecer essa música que você está tocando para a minha nora, Zenilda, que trabalha há muitos anos de secretária com o dentista Vanderlei.
0: Ah,
2: ela merece. Um abraço a ela e tudo de bom, que ela é uma nora muito eficiente em tudo.
0: Olha.
2: Beleza? Quero participar do sorteio.
0: Que bom, que bonito.
2: E a todas as secretárias também, né? Sem secretária é difícil. Tá funcionando em tudo, isso tem que ter uma secretária,
0: isso,
2: né?
0: Isso aí.
2: Beleza? Um abraço.
0: Um abraço, dona Terezinha Pertli. Só deixa eu vou voltar aqui, porque eu não esqueci o nome.
2: Bom dia, Alex, tudo bem?
0: Como é que é o nome da Nora?
2: Eu também quero oferecer essa música que você está tocando para a minha nora, Zenilda.
0: Zenilda,
2: que trabalha.
0: Um abraço para ela. E muito bonito que a senhora falou aí, viu, dona Terezinha? Isso aí, bonito aí que você falou da Nora, né? Que bom que você gosta de se dar muito bem com ela aí. Isso é bom demais, né? Eu sempre digo, quando se dão bem aí, sogro, sogra, com genro, nora, é bom pra quem tá aí com a pessoa, né? Se você se dá bem aí com a tua nora, você pode ter certeza que teu filho fica muito feliz com isso, né? A não ser que vocês se juntam pra brigar com ele, daí... Não acontece não, né? Vamos lá. Quem mais que tá aí participando? Bom dia.
3: Bom dia, Daniel Carvalho. Tudo bem, meu querido? parabéns pra vocês aí, pros anônimos aí que fizeram esse turnê. Sucesso e que Deus abençoe muito a carreira de vocês, tá? Isso sucesso aí. Sempre.
0: Uhum.
3: E parabéns também pra todas as secretárias. E vamos aí curtir todas as músicas aí do Mexendo Panelão. E oferecer para todos que estão curtindo, tá bom, Daniel?
0: Isso
3: bom aí. Retorno aí. Tava com saudade da sua voz. Forte abraço aí, Daniel. Você. A toda a sua equipe aí.
0: Decepcionei você.
3: Então, Daniel, concordo plenamente com você. Esse negócio desses jogos aí deveria ter sido proibido há muito tempo já. Há muitos anos atrás. É, porque olha, tem gente perdida nesse joguinho aí, agora esse joguinho do Tigrinho aí, que eles jogam pela plataforma aí, para com isso, eles abaixam esse aplicativo e ficam jogando, esse povo não tem noção do que estão fazendo, estão tirando pão ao leite, comprar alguma coisa para a criança ou para dentro de casa para jogar. Tem muita mulher também fazendo isso, sabia, Daniel?
0: Tem,
3: é brincadeira. No meu ponto de vista, deveria ser proibido todo tipo de jogo. Todo tipo de jogo. Até o jogo do bicho. É tudo uma lavagem de dinheiro. É tudo um roubo. Caça-mito, jogo de bicho, jogo, mas de tudo, de tudo. Porque teve muita destruição por causa desse tipo de jogo. Muita destruição. Muita lavagem de dinheiro por trás disso. Então, torço que seja proibido todos esses tipos de jogos. Todas essas porcaria aí que fico destruindo famílias e famílias.
0: Tá.
3: Beleza,
0: sim.
3: Daniel?
0: Verdade.
3: Forte abraço aí a todos que estão curtindo, mexendo o panelão aí nessa quarta-feira abençoada.
0: Tá certo. É, Glacia, é verdade isso aí. Essa questão de jogos é complicado, né? E todo tipo de jogo aí. É tudo na vida, na verdade, tudo na vida funciona da seguinte forma: tudo em exagero. Tudo que é demais sobra. E quando sobra, gera problema. Não é mesmo? Se você tomar água demais, vai te dar problema. Remédio demais gera problema, gera doença. Então, tudo que é demais, gente, tudo que é demais. Olha, às vezes a gente. Eu vou falar algo que. Vou correr o risco de ser incompreendido. Até religião demais, quando se torna fanatismo, é problema, entendeu? Você que tem a sua crença, a sua fé, a sua religião, você vai conseguir trazer a pessoa para sua igreja, para o seu culto, seja o que você participa, por meio de exemplo, e não ficar apurrinhando a pessoa, né? Falando o nosso português do dia a dia, enchendo o saco da outra pessoa com a tua fé, com a tua forma de pensar. Ah, porque eu sou católico, todo mundo tem que ser católico, porque senão não vai ser salvo. Quem disse, cara pálida? Não é assim que a coisa funciona. Ah, porque é evangélico, ah, porque é o umbandista, ah, porque é o espírita. Não. Viva a tua fé. E sem ficar ultrapassando os limites. Porque pode ter certeza que Deus também não concorda com isso, não. Fanatismo não, né?
2: E Alex Moreno, bom dia a todos os ouvintes da Rádio Grande Lago.
0: Fala, dona Malu.
2: Aí, Alex, cobrindo a ausência do Daniel, né? Nesses dias aí, você e a Elis, né?
0: É difícil substituir o
2: Vocês
0: Daniel.
2: Vocês são nota mil, viu? Parabéns.
0: Obrigado.
2: Que a paz de Jesus, amém, esteja com todos vocês da rádio, com todos os ouvintes, e que todos nós tenhamos uma linda e maravilhosa quarta-feira, né?
0: Isso aí.
2: Fiquem com Deus. Deus na frente sempre. Maria Luísa Schaefer que está falando.
0: Beijo, dona Malu.
2: E os anônimos, hein? Levando o nome de Santa Helena para todo o nosso Paraná. É isso aí, meninos de ouro, banda isso. Maravilhosa.
0: É, né?
2: Quem não conhece, sigam eles aí no Instagram, no Facebook, tá bom?
0: Isso.
2: Ótimo. Quarta-feira a todos.
0: Ótima quarta-feira, dona Malu, a dona Malu, que é. Dona Malu, que é a mãezona aí dos anônimos, né? A dona Malu que é a mãe do Sabugo, né? Que é baterista dos Anônimos aí, e ela com certeza tá muito orgulhosa dos meninos.

0: Deixa eu fazer o seguinte, trazer aqui um recadinho pra vocês. Tem mais gente participando, já já eu volto. Temos que trazer a receita aqui também, né? Já já eu trago pra você.
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0: Flores também, deixa eu ver quem mais. Rapidão aqui pra concluir, vamos lá, bom dia.
1: Bom dia, Alex, tudo bem?
0: Bom dia, Yolanda.
1: Aqui estamos tudo bem, vai, deu uma boa acalmada.
0: Que bom.
1: Ô, Alex, eu queria pedir uma música e oferecer pro meu genro Cromar Pereira, que tá de aniversário ontem.
0: Opa!
1: Queria que você tocasse aquela música Feliz Aniversário.
0: Uhum.
1: Que ele é uma pessoa muito legal, uma pessoa que a gente gosta muito, a gente ama muito ele. Tá, é ele que tá morando comigo, me ajudando, né?
0: Ó, oh, que maravilha.
1: Aí toca essa música pra mim, se der certo, tá bom?
0: Tá bom.
1: Fica com Deus, um abraço, uma abençoada quarta-feira pra vocês aí da rádio. Tá?
0: Um abraço,
1: tchau, Alex.
0: Dona de Holanda, tchau. Vou fazer o seguinte, ó, no Porteira Aberta, a partir das 5 horas, a gente faz homenagem aí pra ele, tá bom? Eu tenho que agora, vai entrar o programa da Lara e logo em seguida, porque tem que bater certinho o horário com o programa eleitoral, tá? Tem mais gente aqui que já mandou mensagem aqui também, inclusive o Baldos mandou mensagem pra gente bater um papo. Não vou conseguir atender vocês, tá bom? Peço desculpas. E às 5 da tarde tem o Porteira Aberta. Participe, mandem mensagem aí que eu vou atender vocês, aí a gente tem mais tempo, tá bom? Um abraço, gente!
2: Horas e 50 minutos.
3: 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Hoje é quarta-feira, dia 30.

0: Quarta-feira sempre a participação aqui do diretor-presidente, senhor Irineu da Costa Rodrigues. Imediato vamos à sua participação, até porque neste programa a entrevista vem da Europa. Senhor Irineu, de onde o senhor está falando? Qual o país a visitar? Bom dia.
1: Bom dia, senhores ouvintes, de modo muito especial a família associada da Lar Cooperativa e da Lar Crédito. Estou falando hoje da Holanda, de Amsterdã. Estaremos saindo daqui nesta quarta-feira para ir para Dinamarca, onde junto com outras cooperativas estamos visitando a convite da Hendrix Genética, que é uma provável fornecedora de genética para as cooperativas. Eles têm um programa muito forte na agricultura de postura, estão para entrar também na área de frango e já são fortes na área da suinocultura. Por isso que nós estamos indo da Holanda agora para Dinamarca, onde eles têm também centro de pesquisas. A Hendrix é uma empresa muito forte, está em todo o mundo e nós estamos aqui a convite dessa companhia, que está inclusive pagando esta viagem. Estou acompanhado de outras cooperativas, uma viagem muito importante, podemos até dizer, prospectando negócios, porque não é só vender. Muitas vezes temos que conhecer também grandes fornecedores. Devo estar retornando na sexta-feira, chegando em Foz do Iguaçu, à meia-noite. Portanto, uma semana de viagem muito produtiva.
0: Certo. E quais cooperativas estão em viagem? Quais os assuntos que estão sendo tratados?
1: Embora todas as cooperativas do Oeste do Paraná foram convidadas para esta viagem, que foi paga, como já disse, pela Hendrix Genetics, apenas a LAR, a Copacol, a Primato e a Copagril estão participando. Esta companhia, eles pesquisam, estudam e eles têm material genético nas espécies da suinocultura, do frango, do peru, das poedeiras, do salmão, truta e camarão. E pensam também em estudar tilápia, o que é o nosso interesse. Não que a LAR venha adotar essa genética na área da suinocultura, sim. Tanto é que nós estamos indo para Dinamarca, onde eles têm um grande centro de pesquisa de produção. E também eles têm hoje genética para essas exigências novas de mercado, como crescimento lento, como animais que se criam soltos, no caso de poedeiras, embora seja um risco de adquirir doenças. Achamos que é bem importante esses contatos, porque eles passam a conhecer melhor as cooperativas. Tivemos a oportunidade de falar, cada um falar da sua cooperativa, para eles verem o potencial. E já estão no Brasil, sobretudo na área das poedeiras, que nós não temos mais, e também fornecem genética de suínos, podendo avançarem bastante na pesquisa de avicultura de corte, como também nessa área da piscicultura, onde estão bem avançados em outras espécies, e por que não poderão estar pesquisando para o futuro ter genética também na área da tilápia.
0: Considerando que o interesse da LAR é em suínos e frango, existe a possibilidade de ter estas tecnologias a curto prazo?
1: O interesse imediato da LAR Cooperativa é continuar trabalhando na área da suinocultura, onde eles já são fornecedores de genética para esta atividade nossa, que nós estamos inclusive ampliando muito. E acreditamos que sim, que no curto e médio prazo eles podem estar nos atendendo também na área da genética da avicultura, já que nós temos hoje apenas duas genéticas, como é o caso da Ross e da Cobb. Teve uma outra alternativa aí que não teve sucesso. Portanto, é bem importante. E claro que num futuro, digamos de médio prazo, por que que eles não poderiam estar sendo fornecedores também na área da genética da tilápia, uma vez que eles têm esse trabalho em outras espécies que eles trabalham e fornecem já há muito tempo em regiões que são criadas o camarão, como também a truta e outras espécies também nessa área da piscicultura. Uma viagem importante para nós conhecermos o tamanho dessa companhia, a complexidade. E a Holanda, ela é fornecedora para a Lar Cooperativa com equipamento para as indústrias, como na área da nutrição também. É um país que se destaca muito por pesquisarem, por estudarem e por ter o seu trabalho disseminado, desenvolvido em todo o mundo. E no nosso país também. E certamente a nossa região vai ser olhada agora com um interesse maior. Se vai ter negócios ou não, isso é só o futuro é que vai estar dizendo. Na área da suinocultura, eles já são fornecedores.
0: Ok, e qual a importância da Hendrick Genetics para o nosso país?
1: Como já me referi, a Hendrick Genetics tem uma importância muito grande para o nosso país. Inclusive, eles estão com granjas de genética no estado do Paraná, em Francisco Beltrão. Isso mostra que eles acreditam no trabalho deles e acredito também que o nosso país vai cada vez estar se destacando mais. E o que nós mais precisamos é que tenham outros fornecedores, que nós não fiquemos só dependendo de poucos fornecedores. Assim como já me referi que no frango tem dois grandes fornecedores de genética, que é a Rosa e a Kobe, seria bem importante termos a Hendrick também com genética que fosse adaptada às nossas condições e que nos desse índice de desenvolvimento zootécnico do padrão que já temos hoje e por que não melhorando para desafiar as outras casas genéticas para também oferecerem alternativas que possam ser competitivas, que venham a melhorar a nossa avicultura.
0: E falando em genéticas, como tem sido a evolução destas genéticas utilizadas pela LAR?
1: Na nossa suinocultura, nós saímos daquela tradição que tínhamos no passado, como raças puras, Landrace, Duroc e outras raças. Hoje se usa muito híbridos, muito cruzamento, muita pesquisa nesse sentido. E é isso que tem feito o que a suinocultura também tem evoluído muito. Nós temos cada vez índices melhores de produtividade, de ganhos zootécnicos nas granjas que a LAR tem, de matrizes e também o fornecimento de leitões para os nossos integrados que fazem a creche e que faz a engorda também. E nós acreditamos que isso vai continuar cada vez crescendo mais. Importante dizer também que ao estar na Europa, a gente passa a ter um conhecimento maior do mundo, também das guerras, como da Ucrânia e da Rússia, onde eles falam que é uma guerra que vai durar muito ainda, infelizmente. Então, a viagem também de muito conhecimento que nos ajuda muito a compreender melhor o mundo. E nada melhor do que estar na Europa para ver toda essa evolução. Para concluir esse programa, não posso deixar de registrar de que estou acompanhando aí através dos grupos de WhatsApp os estragos que a nossa região sofreu pelos vendaval, vou chamar assim, dessa noite passada. Nesse momento aqui da Holanda, onde eu estou falando, são 8:30 da manhã. E aí são 3 horas da madrugada, né? Então, estou acompanhando sim. Felizmente, nós trabalhamos muito para que todos os nossos integrados tenham seguro, como a LAR Cooperativa também tem seguro de todas as suas instalações. Mas seguro é bom quando a gente não precisa usar. Mas a gente faz seguro é para esses momentos. Espero que isso passe, que a gente tenha uma boa safra e que estamos em época de El Niño, que não venham novos vendavais aí. Temos sempre que pedir a proteção de Deus, mas também agradecer por aquilo que a nossa região está indo muito bem em comparação com outras regiões.
0: Agradecemos a participação aqui do diretor-presidente, senhor Irineu da Costa Rodrigues. Preços praticados pela manhã: soja R$ 139, a saca, milho R$ 57, trigo R$ 79. Um grande abraço a você, obrigado pela companhia, até amanhã, tchau, tchau.
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1: Doze horas e 31 minutos.

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1: R$ 3.577 atendimentos são perdidos pela ausência de pacientes na rede municipal de saúde de Santa Helena. UTFPR Santa Helena promove feira de profissões e mostra científica com participação de estudantes da região. Família oferece recompensa de R$ 5.000 por informações sobre Jefferson Bax, desaparecido no lago de Itaipu. Imóvel desocupado é invadido e pertences de mulher são encontrados. Professor age segundos antes de tornado e evita tragédia durante destruição de aeroclube da região. Moro, Sandro Alex e Requião Filho trocam farpas em debate. Após proibir bets, governo Lula diz que não devolverá outorga pagas pelas empresas. Flávio aposta em debate para tentar vencer Lula no primeiro turno. China eleva tarifas sobre carne bovina brasileira após esgotamento de cota anual. Investimentos de 127 milhões e 700 mil em saúde, educação e infraestrutura prevê melhorias em Missal. Estas e outras notícias a partir de agora em Rotativa no Ar, edição desta quarta-feira, 30 de setembro de 2026.
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2: Família oferece recompensa de R$ 5.000 por informações sobre jovem Jefferson Baques, desaparecido no lago de Itaipu. Desde o último sábado, a família de Jefferson Baques enfrenta a dor da incerteza. O jovem desapareceu após sair para pescar em Entre Rios do Oeste e desde então não retornou nem deu notícias. Para acelerar as buscas e incentivar novas pistas, a família anunciou uma recompensa de R$ 5.000 para quem localizar o jovem ou repassar dados concretos sobre seu paradeiro. O apelo é direcionado principalmente a pescadores, navegantes e moradores da região ribeirinha que circulam com frequência pelas áreas de pesca. Em um desabafo publicado em redes sociais, a família disse que está preocupada e conta com a ajuda de todos para localizar Jefferson. Denúncias podem ser feitas pelo 45 99846-7552 com Bianca Baques e no 45 99824-1843 com Mário Clemente. Imóvel desocupado é invadido e pertences de mulher são encontrados. Uma ocorrência de violação de domicílio foi registrada na tarde de ontem em Marechal Cândido Rondon. A polícia militar foi acionada por volta das 16h30 para atender uma situação no cruzamento da rua São Paulo com a rua 12 de Outubro. No local responsável pelo imóvel, representante de um imobiliário informou aos policiais que a residência estava desocupada havia cerca de um mês. Segundo ele, durante a manhã foram recebidas denúncias de que uma mulher em situação de rua tem invadido o imóvel. Com autorização de responsável, a equipe policial realizou o arrombamento da porta para acessar a residência. No interior, foram encontrados diversos pertences pessoais femininos, porém a mulher não estava no local e não foi possível identificá-la. O responsável foi orientado sobre os procedimentos cabíveis e informou que permaneceria no imóvel por mais alguns minutos para aguardar o possível retorno da mulher e solicitar a retirada dos pertences. A equipe policial também se colocou à disposição para prestar apoio e a segurança durante a remoção dos objetos, caso necessário. Professor age segundos antes de tornado e evita tragédia durante destruição de um aeroclube da região. A decisão tomada em questão de segundos pode ter evitado uma tragédia durante a passagem de um tornado em Toledo. Uma turma estava em aula no segundo piso do Aeroeste, o Aeroclube de Toledo, quando o tempo piorou rapidamente. O responsável pela aula, João Carlos Lange, piloto e instrutor teórico, percebeu a mudança nas condições meteorológicas e passou a orientar os alunos. Ao olhar pela janela, viu o tornado por uma fração de segundo, iluminado pelo clarão de um relâmpago. Imediatamente, ordenou que todos descessem para a parte inferior do prédio. Os alunos deixaram a sala às pressas. Durante a descida, Lange ainda viu uma das divisórias sendo arrancada pela força do vento. Ao chegar ao último degrau da escada, a caixa d'água que estava sobre o telhado caiu a poucos centímetros de onde ele havia acabado de passar. A ação rápida do instrutor foi decisiva para retirar a turma do segundo piso antes que a estrutura fosse atingida. A força do tornado destruiu completamente o segundo piso do Aeroeste, incluindo salas de aula e alojamento. Aeronaves foram atingidas e algumas ficaram de ponta cabeça após o colapso de estruturas, incluindo uma considerada perda total. Hangares também foram destruídos e um veículo ficou soterrado pelos escombros. O cenário foi de grandes prejuízos materiais para o aeroclube. Apesar da destruição, todos os alunos sobreviveram. A retirada aconteceu segundos antes de um segundo piso ser atingido. Para João Carlos Lange, a prioridade naquele momento foi tirar todos do local de risco. O patrimônio poderá ser recuperado e substituído, mas, diante da dimensão da destruição, o fato de uma turma inteira ter saído ilesa torna a atitude do piloto e instrutor um dos episódios mais marcantes da passagem do tornado pelo Aeroeste.
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1: 12:39.
2: Candidatos a governos estaduais têm planos pouco abrangentes para o meio ambiente.
3: Apesar do saneamento básico ter entrado na pauta eleitoral, o tema ainda é pouco aprofundado pelos governos estaduais. A constatação é de uma pesquisa que acaba de ser lançada pelo Instituto Trata Brasil, estudo sobre as eleições de 2026, o comprometimento dos candidatos a governador com o saneamento. O levantamento analisou os candidatos com maior probabilidade de serem eleitos ou de disputar o segundo turno. Dos 62 planos de governo avaliados, somente 13 foram considerados abrangentes, distribuídos em 12 estados, sendo que Pernambuco é o único estado em que 2 candidatos receberam a nota máxima. Quem analisa os resultados é Luana Preto, presidente executiva do Trata Brasil.
4: A maior parte dos candidatos fala de universalização do saneamento, fala de drenagem e manejo de águas pluviais, fala de saneamento rural, mas poucos falam de metas claras e objetivas. Eu vou sair de tal percentual de saneamento básico para tal percentual. Poucos falam a respeito da regulação, da necessidade de um controle em relação à prestação desse serviço.
3: Segundo o estudo, os candidatos que têm um comprometimento superficial com o saneamento estão no Amazonas, Acre, Maranhão, Rio de Janeiro e Santa Catarina. Luana Preto alerta sobre os impactos negativos da falta de investimento no setor.
4: A falta de saneamento básico, ela traz uma série de doenças, né, principalmente para as crianças, para os idosos, que prejudicam o desenvolvimento das crianças na sua primeira infância. Isso traz um problema muito grande de atraso escolar dessas crianças, de até 2 anos, uma baixa produtividade dos adultos, ou seja, uma renda média inferior, e também a poluição dos rios, dos mares, prejuízo ao turismo, prejuízo à valorização imobiliária. Então, por isso que é tão importante a gente cobrar do nosso candidato qual é o compromisso dele em relação ao saneamento.
3: No Brasil, cerca de 33 milhões de pessoas ainda não têm acesso à água tratada e quase 90 milhões estão sem coleta de esgoto. O país tem até 2033, ou seja, apenas 7 anos, para conseguir atingir as metas de universalização dos serviços, de acordo com o Marco Legal do Saneamento Básico de 2020. Produção e reportagem, Carolina Cassola.
5: Indicadores Agropecuários com Diego Brião. Soja.
6: Os contratos futuros com vencimento em novembro registraram elevação nos Estados Unidos na terça-feira, na Bolsa de Chicago. A cotação era de US$12,97 por bushel. Valores no mercado físico no Brasil por saca de 60 quilos. Estado do Mato Grosso, cidade de Rondonópolis, R$ 148,00. Bahia, Luiz Eduardo Magalhães, R$ 144,00. E Rio Grande do Sul, não me toque, R$ 140,00.
5: Boi Gordo.
6: Em São Paulo, na B3, os contratos com vencimento em setembro eram negociados ao final da terça a R$360,95 por arroba. Houve queda de 0,07% no dia. Boi à vista, no Mato Grosso, em Cuiabá, R$328,30 por arroba.
5: Café.
6: Os contratos futuros de café arábica com entrega prevista para dezembro terminaram a terça em Nova York, nos Estados Unidos, em elevação. A cotação era de R$2.002,49 por saca de 60 quilos. No Brasil, no mercado físico, valores do café arábica tipo 6 por saca de 60 quilos. Minas Gerais, Varginha, R$1.670 e São Paulo, Franca, R$1.680.
5: Milho.
6: Valores no mercado físico, por saca de 60 quilos. Paraná, Marechal Cândido Rondon, R$ 57,00. Valor em queda na comparação com a cotação anterior. E Goiás, Rio Verde, R$ 58,00, em estabilidade.
5: Trigo.
6: Valores no mercado físico, por saca. Santa Catarina, Palmasola, R$ 80,00, em estabilidade. E Paraná, Marechal Cândido Rondon, R$ 79,00, também em estabilidade.
5: Cana-de-açúcar.
6: Os contratos futuros de açúcar com entrega prevista para outubro terminaram a terça em Nova York em elevação. A cotação era de 17,82 centes de dólar por libra peso. No Brasil, em São Paulo, a saca de 50 quilos de açúcar cristal fechou o dia cotada a R$ 121,27 em elevação.
5: Feijão.
6: Preço médio por saca no atacado no Paraná, feijão carioca tipo 1, R$301,44 em elevação, e feijão preto tipo 1, R$231 também em elevação.
5: Arroz.
6: Valores no mercado físico, por saca de 50 quilos. Rio Grande do Sul, média estadual, R$80 em estabilidade, e Santa Catarina, Rio do Sul, R$72 também em estabilidade.
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8: 12:48.
9: Moro, Sandro Alex e Riquião Filho trocam farpas em debate. Sérgio Moro do PL, Sandro Alex do PSD e Requião Filho do PDT trocaram ataques e fizeram poucas propostas no debate da RPC na noite passada, antes do primeiro turno das eleições desse ano, marcado para o próximo domingo. O encontro teve 4 blocos e foi marcado por embates entre os candidatos ao governo do Paraná. O debate abriu em tom inflamado. Sérgio Moro do PL questionou Sandro Alex do PSD sobre alianças políticas e se apresentou como a única alternativa de oposição ao governo federal no estado. Sandro Alex reagiu, acusando Moro de oportunismo e resgatou o voto do ex-juiz favorável à indicação de Flávio Dino ao STF. O senhor é oportunista, traiu Flávio Bolsonaro e o pai dele diversas vezes. Moro rebateu prometendo publicar nas redes sociais questionamentos sobre obras estaduais. Eu não falo o nome do Lula e você não fala do Ratinho Júnior, comentou Moro. O excesso de ataques pessoais levou os dois candidatos a solicitarem direito de resposta logo na abertura, que foi negado pela equipe jurídica da RPC. Na sequência, Sandro Alex defendeu os índices de educação estadual e acusou Requião Filho do PDT de querer fechar escolas cívico-militares. Requião negou e rebateu, criticando precarização do ensino. Não tem fechamento de escola. Não vamos fechar, vamos ampliar com horário integral, ensino técnico e profissionalizante, disse o candidato do PDT. Fechando o bloco, Requião cobrou Moro sobre dados de violência contra a mulher. Moro defendeu o combate ao crime organizado e presídios de segurança máxima sem visitas íntimas. Requião criticou a resposta focada no encarceramento. Ele fala em construir presídio? Valorizar a mulher é mais que discurso, é fazer. Requião Filho do PDT abriu o bloco cobrando Sérgio Moro do PL sobre propostas anticorrupção e combate à impunidade, afirmando ter feito dezenas de denúncias ao Ministério Público e questionando a atuação de Moro como senador. Moro defendeu sua trajetória de combate à corrupção, prometeu um governo transparente com foco em identificar enriquecimento ilícito e usou o tempo para criticar escândalos em âmbito nacional e defender a chapa de senadores do seu grupo. Em resposta, alfinetou o histórico da família Requião na gestão do Porto de Paranaguá, mas o candidato do PDT rebateu a crítica. Após proibir bets, governo Lula diz que não devolverá outorgas pagas pelas empresas. Após proibir o funcionamento das bets, o governo federal não pretende devolver as outorgas pagas pelas empresas para operarem no Brasil, válidas por 5 anos. O valor pago foi de R$30 milhões por empresa, o que rendeu aos cofres públicos um total de R$2.550 milhões. A recusa em ressarcir licenças concedidas há meses viola a confiança

0: legítima no ambiente de negócios e ameaça gerar um novo passivo judicial bilionário para a União, apontam especialistas. A medida provisória que proibiu as bets de operarem no país, publicada na sexta-feira passada, dia 25, justifica a extinção das licenças a motivo de interesse público, afastando qualquer direito a ressarcimento total ou parcial dos valores pagos pelas autorizações de 5 anos, bem como a indenização por investimentos ou lucros cessantes. A decisão da gestão Lula ocorre menos de 3 anos após o próprio governo petista estruturar o arcabouço regulatório da atividade e incentivar o ingresso de operadores nacionais e estrangeiros sob a promessa de estabilidade e fiscalização. Agora, poucos dias das eleições, o governo aponta que há elevado risco social na atividade e, além de proibi-las, levou as bets à justiça pedindo indenizações bilionárias. Em manifestação ao Supremo Tribunal Federal, entidades ligadas às bets acusam o governo de praticar sequestro de ativos financeiros ao reter o valor das licenças. Para justificar a retenção das outorgas, o Palácio do Planalto invoca a saúde pública e a supremacia do interesse público. Nota enviada pela Secretaria de Comunicação Social da Presidência da República sustenta que as apostas desencadearam crise social e sanitária, superendividamento das famílias, transtornos de ansiedade e salto de 140% nos atendimentos do SUS ligados à ludopatia entre janeiro de 2018 e dezembro do ano passado. Na visão do governo federal, o custo social da ludopatia supera em larga escala as receitas tributárias e os valores auferidos com as outorgas. Essa tese fundamenta a ação civil pública da Advocacia Geral da União, AGU, contra 17 plataformas de apostas, pedindo 1 bilhão em danos morais coletivos e restituição em dobro a apostadores em situação de dependência.
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8: 11:55.
0: Flávio aposta em debate para tentar vencer Lula no primeiro turno. Anunciada no último fim de semana a participação de Flávio Bolsonaro do PL no debate da TV Globo amanhã, faz parte da estratégia da campanha para tentar derrotar o presidente Luiz Inácio Lula da Silva do PT ainda no primeiro turno. A expectativa é de que o candidato aproveite a visibilidade da emissora para atrair eleitores que sinalizam votos em outros candidatos de centro e centro-direita nesta reta final da disputa. O movimento ocorre depois de uma aproximação numérica entre os dois principais candidatos nas pesquisas de intenção de voto. Na pesquisa Datafolha, divulgada na quinta-feira, dia 24, Lula aparecia com 40% contra 36% de Flávio na sondagem simulada de primeiro turno. No pelotão de trás, Augusto Cury do Avante tem 5%, Ronaldo Caiado, PSD, 4%, Renan Santos do Missão, 3% e Romeu Zema do Novo, 1%. A margem de erro é de 2 pontos percentuais. Diante desse cenário, a campanha do PL passou a concentrar o discurso no chamado voto útil e a pedir que eleitores que ainda apoiam outros candidatos de direita reconsiderem a escolha. A avaliação da cúpula da campanha é de que essas candidaturas representam a principal reserva de votos disponível antes da eleição. Ao confirmar a presença no debate durante uma agenda em Goiânia, no último fim de semana, Flávio afirmou que pretende desmascarar o atual presidente. Vou no debate da Globo, disse ele. Está confirmado. Ele que lute. Eu quero ir para lá debater com ele, disse Flávio. A decisão representa uma mudança de postura do candidato do PL em relação ao debate. Até então, Flávio vinha condicionando sua participação à presença de Lula no encontro. A campanha trabalhava com a possibilidade de o senador priorizar agendas de rua caso o presidente não confirmasse presença. Integrantes do PL admitem que a campanha passou a tratar o debate como uma oportunidade de exposição eleitoral, independentemente da participação do petista. A estratégia também permite à campanha explorar o eventual não comparecimento de Lula como parte do discurso de confronto entre os dois candidatos na reta final. China eleva tarifas sobre carne bovina brasileira após esgotamento de cota anual. A China vai impor, a partir de amanhã, uma tarifa adicional de 55% sobre as importações de carne bovina procedentes do Brasil, depois que os envios do país esgotaram a cota anual fixada por Pequim dentro de suas medidas de proteção ao setor, segundo informou o Ministério do Comércio chinês. De acordo com informações da agência EFE, um aviso publicado pela pasta do comércio chinesa apontou que as importações de carne bovina brasileira atingiram em 29, passado ontem, portanto, 100% do volume específico atribuído ao Brasil no âmbito das medidas anunciadas no ano passado. Segundo essas normas, a partir do terceiro dia, a contar da data em que um país esgota sua cota, nesse caso a partir de 1 de outubro, as compras provenientes dessa origem ficam sujeitas a uma taxa adicional de 55% sobre a tarifa vigente. Uma situação semelhante ocorreu em junho com a Austrália, quando a China anunciou a aplicação da mesma tarifa adicional de 55% sobre a carne bovina australiana a partir do dia 20 daquele mês, depois que seus envios atingiram 100% da cota anual atribuída por Pequim. Na semana passada, após encontro em Nova York com o presidente do Uruguai, Yamandu Arce, o presidente Luiz Inácio Lula da Silva disse que o país vizinho autorizou conceder ao Brasil o uso do excedente da cota uruguaia de exportação de carne bovina para a China. Porém, fontes do setor disseram que a China não concordou em permitir que o Brasil utilize a cota do Uruguai nesse ano ou no próximo ano. Mesmo que o Brasil chegasse a um acordo direto com outros países sobre volumes não utilizados de carne bovina, dificilmente a China concordaria, disseram as fontes ouvidas pela agência britânica Reuters.
9: Investimentos de mais de 120 milhões de reais em saúde, educação e infraestrutura prevê melhorias em Missal. A Administração Municipal de Missal apresentou em audiência pública o projeto de lei orçamentária anual, a LOA, para 2027, que estima receita e despesas do município no próximo ano. O texto também foi entregue aos vereadores, que agora deverão analisar a proposta nas comissões antes de votação em plenário. A receita estimada é de R$ 127.753.661,22, sendo 4,64% destinados ao Legislativo e o restante ao Poder Executivo. A projeção representa uma redução em relação ao orçamento anterior, influenciada principalmente pela variação do dólar, que impacta em royalties de Itaipu, além da redução do índice do ICMS e da alíquota do IPVA. Para 2027, a previsão é destinar 25,48% dos recursos à educação, 24,96% à saúde e 11,53% para obras e infraestrutura. O prefeito Adilton Ferrari destacou a prioridade dada à saúde e educação, mas também manifestou preocupação com a previsão de perda de mais de 2 milhões de reais em recursos do Fundeb. Segundo ele, a redução somada aos impactos previstos com a reforma tributária pode gerar dificuldades e insegurança na gestão municipal.
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18: 13:03.
9: Mais de 3.500 atendimentos são perdidos pela ausência de pacientes na rede municipal de saúde de Santa Helena. Informações repassadas pela administração municipal apontam que entre janeiro e julho deste ano, 3.577 pessoas que haviam agendado atendimentos na rede municipal de saúde de Santa Helena não compareceram às consultas. Segundo o levantamento da Secretaria Municipal de Saúde, o atendimento odontológico foi o mais afetado, com 1.371 faltas. Nas unidades de saúde também foram registradas 904 faltas em consultas médicas, 545 em consultas com enfermeiros ou enfermeiras e 234 em eletrocardiogramas, além de 202 em psicologia, 160 em nutrição e 141 em fonoaudiologia, entre outras. No mesmo período, a rede municipal realizou 56.341 consultas médicas, 14.743 atendimentos de enfermagem e 7.436 atendimentos odontológicos. Nas consultas especializadas, foram registradas 477 faltas em julho e agosto, o equivalente a cerca de 1 para cada 10 agendamentos. Em julho, foram 251 faltas em 2.414 consultas agendadas, enquanto agosto teve 226 faltas em 2.312 agendamentos. Em junho, a secretaria já havia registrado 237 faltas. As consultas especializadas são oferecidas pelo município por meio da Santa Casa e da Associação Hospitalar Beneficente Moacir Michelito. Nos meses de julho e agosto, as especialidades com maior número de ausências foram ortopedia e traumatologia, com 70 faltas, pediatria com 59, ginecologia com 50. Quando o paciente não comparece, o horário permanece reservado e o profissional fica à disposição, mas o atendimento não é realizado. A secretaria orienta que, em caso de impossibilidade de comparecimento, a unidade de saúde seja avisada com antecedência ou que o paciente responda à mensagem de aviso da consulta no mesmo número em que recebeu a comunicação, permitindo que a vaga seja repassada a outra pessoa que aguarda na fila.
18: O TFPR Santa Helena promove feira de profissões e mostra científica com participação de estudantes da região. A Universidade Tecnológica Federal do Paraná, o TFPR Campus Santa Helena, está promovendo hoje a Feira de Profissões e a quarta edição da Integra Ciência, Feira de Vivências e Mostra Científica. O evento reúne estudantes dos segundos e terceiros anos do ensino médio de Santa Helena e de municípios da região. Na Feira de Profissões, os alunos têm a oportunidade de conhecer mais de perto os cursos oferecidos pela UTFPR Santa Helena, entre eles Ciência da Computação, Ciências Biológicas, Agronomia, Administração e Tecnologia e Inteligência Artificial para Gestão de Negócios. Já na Integra Ciência são apresentados mais de 50 trabalhos científicos desenvolvidos por estudantes de escolas da região, com participação de alunos de 3 municípios. Segundo a diretora do campus da UTFPR Santa Helena, Adriana Meneghetti, 5 municípios participam da Feira de Profissões. A programação permite que os estudantes conheçam a estrutura da universidade, conversem com professores e acadêmicos e tenham contato com diferentes possibilidades de formação profissional. Durante a entrevista, a professora também destacou as oportunidades oferecidas pela universidade pública, como bolsas de iniciação científica, iniciação à docência, projetos de pesquisa e extensão, além de auxílio moradia, auxílio alimentação. Outro destaque é o restaurante universitário, que oferece refeições aos estudantes pelo valor de R$ 3,50. A professora ressaltou ainda a importância da UTFPR para Santa Helena e região. Atualmente o campus conta com cerca de 110 servidores, contribuindo também para a movimentação da economia local. A Feira de Profissões e o quarto Integra Ciência seguem hoje no campus da UTFPR Santa Helena, aproximando os estudantes do ambiente universitário e apresentando oportunidades para quem está se preparando para escolher uma profissão, como destaca a diretora.
19: Hoje a Universidade Tecnológica Federal do Paraná, Campus Santa Helena, está em festa. Nós estamos recebendo a comunidade para participar da Feira de Profissões e também da Feira de Ciências. Como Feira de Profissões é o primeiro evento nosso, no passado nós fazíamos a Expo UT. Esse ano a gente conta com a participação das escolas da região, são 5 municípios que virão participar. Na Feira de Ciências são mais de 50 trabalhos de escolas, 3 municípios que estão presentes aqui. Tudo isso faz com que a gente ganhe visibilidade, que a gente mostre a importância da Universidade Tecnológica Federal do Paraná. E o que é mais importante, e isso para a comunidade de Santa Helena e da região, dos 5 mil municípios que existem, dos quase 5 mil municípios do Brasil, são apenas 67 universidades federais. E Santa Helena tem o privilégio de ter uma universidade federal aqui. Então, a gente tem cursos, a gente tem oportunidades, nós temos bolsa de iniciação científica, nós temos bolsa de iniciação à docência, os alunos recebem auxílio moradia, auxílio alimentação, eles podem se alimentar no nosso restaurante universitário a um valor de R$ 3,50. O valor da refeição e tantas outras oportunidades. Então, Santa Helena tem eu acho assim que a gente sempre pede licença para a comunidade para estar aqui. Hoje, enquanto campus, nós somos 110 servidores que estão no município, que gastam os seus salários aqui, que estão fomentando toda a nossa comunidade. Então, a gente pede licença para a comunidade em apresentar essa universidade que tanto nos orgulha, que dá prazer e, assim, a certeza da formação. É um espaço de conhecimento, é um espaço de troca, de alegria, de troca de bem-estar. O que nos diferencia de uma universidade privada? Nos diferencia porque a gente tem iniciação científica, a gente faz pesquisa, a gente faz extensão, diferentemente dos cursos das universidades privadas, que são espaços de conhecimento também. Aqui, os nossos estudantes, eles têm oportunidade para irem até a comunidade, para mostrar o que está sendo feito aqui. Então, é um espaço, sim, sério, comprometido. E, de novo, a gente pede licença para estar aqui e para mostrar tudo aquilo que a gente faz e aquilo que a gente faz de melhor.
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2: 13 horas e 14 minutos.

0: principais informações que são destaques em Santa Helena, região e Brasil passam por aqui. Tudo isso no seu programa Tarde Alegre, contagiando a região. 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
1: É isso aí, gente! Nós estamos chegando!

13 horas com 15 minutos, 13 com 15 na tarde, tamo chegando, hein, gente? Tá pintando por aqui, tá começando na sua tarde o seu, o nosso, o Tarde Alegre!

tarde alegre, tarde boa, tarde legal, tarde de quarta-feira, quarta-feira, meio de semana, quarta-feira, 30 de setembro, ano é 2026, e o nosso Tarde Alegre está no ar! É, levando pra você a partir de agora o melhor da boa música, da informação, do alto astral, do entretenimento, né? É, pelas ondas da sua M580, né? Também pelo rgl.com.br, em nosso aplicativo.

do alto astral, do entretenimento. A gente vai junto até as 15, por aqui, te fazendo companhia no canal 580, né? Informação, alto astral, entretenimento, o melhor das bandas, do modão, da música gaúcha, né? Da sua participação.

Nublado, chuvoso em Santelha, não tá chovendo agora, né? Não tá chovendo neste momento, mas é uma quarta-feira aí de céu fechado, já choveu na noite passada, na madrugada tivemos inclusive temporais aí na região, ventania, estragos, né? Desabrigados, desalojados, o tempo aí na região oeste do Paraná não tá pra brincadeira ultimamente, né, gente? Quando levanta os ventos aí, dependendo da força aí onde é que passa, deixa rastro de destruição. Bom, pra você ter uma noção, segundo aí o CIMEPAR, nós tivemos ontem em Santa Helena rajadas de vento aí que chegaram a 82 km por hora, né? Muito, muito, muito vento, hein? Bom, temperatura no momento, de acordo com os termômetros da Grande Lago, também segundo o CIMEPAR, marcando por aqui 23 graus. Deu uma diminuída naquele calorão, naquele abafamento que tava, né? Estamos aí numa quarta-feira na fase da lua cheia. Se me para ainda prever chuva para hoje, né? Para amanhã ainda alguma coisa. No final de semana, sábado e domingo também tem chuva. Semana que vem, a semana toda aí. Ou seja, estamos fechando o mês de setembro e começando outubro aí com muita chuva prevista aí para os próximos dias, hein? Bom, daqui a pouco a gente vai trazer, inclusive, os destaques do clima, né? As informações do tempo. Fazer um giro pelos principais destaques e notícias também, né? Bom, hoje, quarta-feira, 30 de setembro, data em que marca por aqui o Dia Nacional da Secretária, né? Hoje é Dia Nacional da Secretária. Marcando por aqui hoje também Dia Internacional do Tradutor, Dia Mundial do Mar e Dia Nacional do Jornaleiro. A data em que está de aniversário, está soprando velhinhas, a atriz e apresentadora brasileira Angélica. Também o ator brasileiro Everton de Castro. O piloto holandês de Fórmula 1, Max Verstappen. Também a atriz italiana Mônica Bellucci. Alguns famosos no Hall da Fama aí que estão soprando velhinhas. Dia em que marca por aqui, alguns fatos que marcam esse dia, né, que marcam o nosso

Tem que marca também o falecimento, aliás, falecimento não, data em que o presidente Eurico Gaspar Dutra assinava aí a lei que proibia o funcionamento de cassinos e jogos de azar do Brasil em 1946. Marcando por aqui também em um dia como hoje, mas em 1962, a crise dos mísseis em Cuba era contornada com o recuo da União Soviética. Nesse dia, a crise dos mísseis em Cuba era contornada com o recuo da União Soviética.

1995. Bom, hoje é dia de São Jerônimo, padroeiro dos tradutores e estudiosos da Bíblia, e dia de Santa Sofia e suas filhas, fé, esperança e caridade. É, quarto meio de semana, hoje não vai ter feira, né, gente? Quarta-feira é dia de feira, mas hoje, em virtude aí do clima, né, em virtude da chuvarada e tal, o pessoal já nos avisou, já falou, ó, pessoal, e presidente dos feirantes, nosso amigo Ricardo Hibner, já avisou, ó, Jonas, dá um grito lá no programa, que em virtude aí do clima, né, da chuvarada, vamos transferir para amanhã, quinta-feira aí, a feira do produtor rural. Então, já está definido que a feira de hoje vai ficar para amanhã no mesmo horário, né? No mesmo local. Então, tá dado o recado já. Hoje não tem feira. Amanhã sim.

Começando a partir de agora, sou eu, Jonas Paulo, então, que vou com você até às 15, levando o melhor do rádio, o melhor da sua M580. Vem com a gente no 3268-1212, manda o seu recadinho, seu alô, confirma a audiência, companhia e sintonia, porque o nosso Tarde Alegre, hoje dia da secretária, tá no ar por aqui, né? A gente conversa com ele, Amado Batista, em homenagem. É, em homenagem aí às secretárias, hoje dia nacional das secretárias.

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Agora são 13 horas 36 minutos, 13:36. Vamos que vamos, seguindo por aqui, 3268-1212. Você participa conosco, manda aí o seu recadinho, o seu alô. Confirma a audiência, companhia, sintonia aqui na nossa tarde. É, nós vamos juntos, juntos até as 15 com você, levando

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Agora são 13h51. 13h51, a gente vai seguindo por aqui. Você vai participando conosco aí no 3268-1212. Vai pedindo a sua preferida, vai mandando o seu alô por aqui. 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

0: destaques do tempo por aqui.
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0: É, tempo e temperatura trazendo por aqui os destaques do CIMEPAR, o Sistema de Tecnologia e Monitoramento Ambiental do Paraná, atualizando por aqui as condições do tempo na nossa tarde. Segundo o CIMEPAR, o Sistema de Tecnologia e Monitoramento Ambiental do Paraná. Bom, segundo o CIMEPAR, gente, para hoje, né, atualizando aí, as instabilidades perdem força ao longo da quarta-feira, né? Chuvas fracas e moderadas devem persistir ao longo do dia, algumas trovoadas isoladas não estão descartadas. O estado fica dividido entre a metade sul, onde as temperaturas máximas permanecem abaixo aí dos 25 graus, e na metade norte, com valores aí superiores a 25 graus, tá bom? Em Santa Helena, céu nublado, céu fechado aí, né? Tivemos bastante chuva já na noite de ontem, madrugada de hoje, ao longo da manhã, e persiste aí essa condição de pancadas de chuva ao longo da tarde e noite de hoje. 24 graus de temperatura no momento. Para amanhã, quinta-feira, tem algumas pancadas de chuva, pouca coisa, 3 milímetros, mínimas de 20, máximas de 26 graus. Tem céu claro, sol para sexta-feira, não chove, mínimas de 17, máximas de 26. Tem chuva para sábado, 20 milímetros, e também para domingo das eleições, 10 milímetros, mínimas de 20, máximas de 29 graus aí no final de semana. E aí para semana que vem tem chuva praticamente semana toda aí, pelo menos segunda a sexta, né? 18 milímetros na segunda, 11 na terça, 36 milímetros na quarta, 45 milímetros na quinta, 24 milímetros na sexta. E aí no final de semana, 10 e 11 de outubro, céu mais encoberto, no entanto sem chuva, né? Portanto aí a primeira semana do mês de outubro deve ser chuvosa, segundo previsão do CIMEPAR, o Sistema de Tecnologia e Monitoramento Ambiental do Paraná. 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Agora na Grande Lago, 13:57.

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14 horas, 11 minutos, 14 com 11. É, trazendo os destaques por aqui na nossa tarde. Daqui a pouco vamos fazer um giro, né? É, pelos principais destaques e notícias. Bom, a gente falou agora um pouquinho sobre a previsão do tempo, né? Os destaques do clima. E olha, após temporal aí na noite passada, né, gente? Cerca de 150 pessoas estão desabrigadas, né? Segundo a informação. E posto de saúde suspende atendimento devido a alagamento no Paraná, né? Cerca de 150 pessoas ficaram desabrigadas pós-temporal que atingiu São Miguel do Iguaçu, aqui no oeste do Paraná. Os moradores estão sendo acolhidos no ginásio Walter Marcon hoje, enquanto equipes trabalham no levantamento dos estragos. Segundo o município, os ventos chegaram a 62,6 km por hora. A tempestade provocou alagamentos, destelhamentos e quedas de árvores e postes. Há 5 áreas consideradas de risco na cidade. Segundo afirmou Anderson Santana, diretor operacional da Defesa Civil de São Miguel do Iguaçu, vários pontos da cidade tiveram alagamentos. Em várias casas entrou água e também houve destelhamentos. Caíram muitos postes, fios e árvores sobre a rede elétrica, disse ele. Bom, a Defesa Civil informou que o atendimento aos moradores começou logo após o temporal. Lonas foram distribuídas às famílias atingidas e a Prefeitura também está recebendo doações para atender as pessoas afetadas. Na cidade, o morador Rafael Dantas registrou o momento em que a enxurrada invadiu a casa dele durante o temporal. A água barrenta tomou os cômodos, estourou uma porta de vidro e arrastou móveis e outros objetos. Rafael Miranda contou que percebeu a água entrando pelas frestas e tentou abrir uma porta para escoar o volume. Segundo ele, a pressão durou poucos minutos e a água chegou à altura da janela do quarto da filha. Ele relatou que nunca havia visto isso. Cena de filme. Foram 2 ou 3 minutos de desespero. Bom, ainda em São Miguel do Iguaçu, os estragos provocados pelo temporal também afetaram o atendimento nas UBSs do município. A Unidade Básica de Saúde Central Rosanelli Bolles não tem atendimento hoje devido aos danos provocados pelo temporal e a falta de condições seguras para o atendimento, né? Para o funcionamento aí da unidade de saúde. Nas demais unidades da cidade e do interior, o atendimento ocorre de forma limitada. Segundo a prefeitura, alguns postos foram afetados por falta de energia elétrica, internet e outros problemas técnicos. Bom, em casos de urgência e emergência, a orientação é procurar o pronto atendimento do Hospital e Maternidade Municipal São Miguel Arcanjo. Equipes da Defesa Civil, do Corpo de Bombeiros e da Guarda Municipal trabalham no atendimento às ocorrências e no levantamento dos danos. Até a última atualização da reportagem, não havia balanço definitivo de imóveis atingidos. Situação complicada aqui no oeste do Paraná, né?

0: também o registro de uma morte em Umuarama, né? Foi identificado como Rafael Marchiani Paião, de 42 anos, advogado que morreu atingido aí por uma cobertura de um clube de tênis em Umuarama, no noroeste do Paraná. Outro homem de 41 anos também ficou gravemente ferido no mesmo acidente. Rafael era natural de Rancharia, São Paulo, praticava esporte no local quando o telhado cedeu durante o temporal na tarde de ontem. Segundo o Cimepar, as rajadas de vento foram de 67 km por hora no momento da queda e atingiram a velocidade de 101 km por hora ao longo do dia. O advogado tinha especialização em direito eleitoral e público e trabalhava como coordenador jurídico em uma campanha eleitoral. Além disso, ele também era sócio da empresa responsável pelo clube onde ocorreu o acidente. Pelas redes sociais, o Harmonia Clube de Campo lamentou a morte e solidarizou-se com os familiares da vítima. O velório de Rafael foi realizado na manhã de hoje em Umuarama e o sepultamento está previsto para acontecer em Rancharia. A Polícia Civil de Umuarama informou que investiga o caso. Também na região, ainda na região oeste, né, em Toledo, fortes ventos, um aeroclube foi atingido e aviões foram arrastados e virados de ponta cabeça, gente, com a força das rajadas. Vídeos feitos após o temporal mostraram aeronaves atingidas, estruturas metálicas retorcidas, um aeroclube de Toledo, os aviões guardados nos hangares. Quando as estruturas foram destruídas pela força do vento, estavam guardados nos hangares, né? Quando as estruturas foram atingidas e destruídas, né? Pela força do vento. Bom, até a última atualização da reportagem, cerca de 12 aeronaves estavam danificadas. A força do vento também arrancou parte das estruturas metálicas que foram lançadas sobre a PR-182. Árvores e postes caíram na região, né? A rodovia ficou totalmente interditada nos dois sentidos do quilômetro 329. Equipes trabalharam durante a noite para retirar os materiais que bloqueavam a pista e o trânsito foi liberado por volta da meia-noite e 30 de hoje. A região também registrou falta de energia. Uma tarde e noite de ontem, né? Vários incidentes envolvendo questões climatológicas, né? E nós tivemos aí a região do oeste do Paraná muito atingida, né? Rastros de destruição, né? Região aí de Piraí do Sul também, nos Campos Gerais do Paraná, que já havia sofrido danos há 53 dias atrás, quando nós tivemos registrado por lá um tornado F3 com ventos de até 332 km por hora que passou pela cidade, né? O Cimepar informou que está avaliando a qual velocidade os ventos chegaram desta vez e se a tempestade se configurou ou não como um novo tornado. Bom, ontem nós tivemos aí a região mais atingida, né? A localidade de Fundão. Pelo menos 7 casas e 2 granjas foram destelhadas e dezenas de árvores caíram nas estradas rurais. Não há informações de feridos, imóveis sem energia, interrupção aí, né, no fornecimento. Enfim, equipes trabalham aí, tanto da empresa responsável, né, pela energia elétrica, como também a Defesa Civil aí no suporte às famílias. Um pouquinho aí, né, do que foi a tarde e noite de ontem e as cidades aí da nossa região que foram afetadas, né, por fortes ventos, vendaval aí na nossa região, né. Santa Helena também teve ventos aí que chegaram a 81 km por hora, segundo o radar do Cimepar, né. Tivemos chuva de granizo, enfim. Não há informações de feridos, né? Alguns danos, poucos danos em residências, pelas informações que obtivemos. Mas realmente aí o tempo tem, nos últimos dias aí tem
1: causado até um certo pânico na gente, né? Quando o clima começa a de uma hora pra outra a fechar, nublar, escurecer, né? E causa aí um certo receio, né? A gente tá vivendo um período de super El Niño. E é o que os meteorologistas têm explicado também para esses eventos meteorológicos. O Super El Niño de 2026 é um dos eventos climáticos mais intensos, né? Segundo a meteorologia, já registrados na história recente, com pico aí de intensidade previsto entre novembro e dezembro. Então a gente ainda nem chegou no pico, né? Desse Super El Niño. As anomalias da temperatura na superfície do Oceano Pacífico Equatorial pode se aproximar de mais 4 graus no índice da ONI, no índice ONI, né? E esse El Niño está ativo desde junho, com impactos severos, né, projetados pelo menos até o primeiro semestre de 2027. E o pico deve ocorrer entre novembro e dezembro deste ano. Então, a gente ainda tem muito pela frente ainda, né? A gente fica assim, até preocupado, né, com o que pode ainda vir nesses próximos dias. Efeitos intensos, né? Neste período aí de primavera, verão. E a gente torce para que algo mais grave não ocorra, né? Mas a gente tem aí uma previsão de eventos ainda mais severos, segundo a meteorologia. A gente ora e torce para que a gente tenha os mínimos impactos possíveis aí, né, nesse período que a gente está vivendo esse Super El Niño, né? Bom, 14:22, daqui a pouco a gente faz também um giro aí pelos destaques do Brasil e do mundo.

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0: na Grande Lago, agora 14:36. 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
0: Bom, vamos que vamos, seguindo por aqui até daqui a pouquinho, até às 15, te fazendo companhia aqui na programação Grande Lago na sua M580. E agora a gente faz um giro aí pelos principais destaques, as informações de Brasil e de mundo, destaques de Santa Helena e também da nossa região oeste. Bom, começando com destaques de Brasil e também de mundo por aqui. Portaria libera doação de sangue de pessoas com mais de 70 anos. Novo regulamento entrou em vigor hoje. Bom, para doar, a pessoa precisa ser considerada apta na avaliação clínica realizada pelo serviço de hemoterapia e respeitar os intervalos e a frequência de doações definidos para esta faixa etária. Justiça manda Discord aumentar a proteção de crianças e adolescentes. Decisão estipula multa diária de R$100 mil por descumprimento. Autorregulação da inteligência artificial de Trump é carta branca Big Tech, diz professor. Sérgio Amadeu aponta riscos gigantescos para a democracia e saúde. Frente de Prefeitos apresenta carta com propostas aos presidenciáveis. Documento foi organizado em temas considerados urgentes. A construção de uma nova relação federativa com maior participação dos governos locais nas decisões nacionais, diz a carta pública. Mendonça vota para manter decisão de retirar posts de Nossa Senhora. TSE começou o julgamento na manhã de hoje. Bom, até o meio-dia, somente o próprio Mendonça votou no julgamento, no sentido de manter a decisão pela derrubada das publicações. A sessão virtual está marcada para durar até as 23h59 de hoje. O caso é julgado pelo plenário do TSE após a disputa de liminares envolvendo também os ministros Flávio Dino e Luiz Fux, do STF. No último domingo, Dino suspendeu os efeitos da decisão de Mendonça, atendendo a um pedido do humorista Antônio Tabet, que reclamou ao STF de ter sua liberdade de expressão cerceada. Ontem, Fux derrubou a decisão de Dino a pedido da campanha de Flávio Bolsonaro e determinou que o plenário do Supremo julgasse o caso. Bom, entre as postagens derrubadas por Mendonça está uma de Tabet, que numa rede social, veiculou uma foto da imagem religiosa com a legenda, abre aspas, a família miliciana odeia tanto mulher preta que resolveu atacar Nossa Senhora Aparecida, fecha aspas. Bom, Flávio Bolsonaro acionou a justiça eleitoral com a alegação de que a suposição é inverídica e equivalente a discurso de ódio e imputação de crime. Na condição de ministro do TSE, Mendonça ordenou a retirada da postagem e de conteúdo semelhante sob pena de multa diária de R$30 mil. Bom, e pela ordem, plataformas das redes sociais ficam obrigadas a derrubar qualquer postagem que apresente como fato a afirmação de que Flávio Nantes Bolsonaro ou sua família propôs, articulou, apoiou está comprometido com ou pretende promover a retirada de Nossa Senhora Aparecida da condição ou do título de padroeira do Brasil. Também destaque aqui na nossa tarde: produção de leite bate recorde mesmo com redução de vacas ordenhadas. Aumento da produtividade resultou em 36,7 bilhões de litros, segundo o IBGE. Alguns destaques que você confere aqui na nossa tarde, trazendo também as informações do nosso estado, né? Os destaques do Paraná.

Menino autista foge de escola por portão aberto, passa por mercearia e chega em casa com a ajuda de vizinho em Curitiba. A criança de 6 anos deixou a escola municipal dos Vinhedos em Santa Felicidade e percorreu parte do caminho sozinha. A Secretaria Municipal de Educação afirma que abriu apuração sobre o caso.

Brasil testa pela primeira vez identificação de pedestres pela palma da mão em fronteira com o Paraguai. Tecnologia será testada na Ponte Internacional da Amizade em Foz do Iguaçu. Bom, o sistema registra características biométricas e reconhece quantidade de passagens pelo local. Cachorro é resgatado após ficar três meses confinado em carro estacionado no Paraná. Morador da residência relatou que o cão estava preso porque costumava brigar com outros animais no local. Suspeito foi ouvido pela polícia e liberado. Motorista morre após cair com um carro em cratera aberta no meio da rua devido à obra no Paraná e só é encontrado horas depois. O caso foi registrado por câmera de segurança durante a madrugada. Fato aconteceu em Prudentópolis. Paranaense preso com droga em aeroporto de Tailândia recebe liberdade e volta ao Brasil após 4 anos. Jovem de 28 anos recebeu perdão real em setembro do ano passado. O retorno dele ao Brasil ocorreu hoje. Advogado que representa o paranaense informou que recebe notícia com alívio e satisfação. Alguns destaques aí do nosso estado. Noivo é enterrado com buquê da companheira após morrer em acidente dias antes do casamento. Bom, trazendo por aqui também alguns destaques de Santa Helena e da nossa região oeste. Informações aí que você confere aqui no jornalismo Grande Lago.

3.577 atendimentos são perdidos pela ausência de pacientes na rede municipal de saúde de Santa Helena. Família oferece recompensa de R$5.000 por informações de jovem desaparecido no Lago de Itaipu. O TFPR Santa Helena promove feira de profissões e mostra científica com participação de estudantes da região. Também destaque aqui, investimentos de R$127 milhões em saúde, educação e infraestrutura prevê melhorias em Missal. Santa Helena registra rajada de vento de 82 km por hora durante a noite. Corpo de morador de Entre Rios que tinha sido encontrado segunda foi levado pela correnteza até Itaipulândia. Policial militar de Missal recebe alta depois de ser baleado quando impediu a fuga de um suspeito de assassinato. Os destaques que você confere aqui na nossa tarde no canal 580. Agora são 14h46 na Grande Lago.

0: É, agora 14:56. Bom, estamos chegando já para a reta final por aqui, juntos com amigos de Ponto Forte Rede Bem Viver. 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Deixa eu ver aqui, mandar um abraço pra dona Glaci, que mandou um áudio aí. Deixa eu ver o que ela mandou aqui.
1: Boa tarde, Paulo Jonas, Jonas Paulo, como eu sempre falo, como boa eu sempre digo no seu programa, né? Aqui quem fala é a Glaci. Que tudo certo, espero que vocês também estejam tudo bem.
0: Amém.
1: Então, Jonas, roda a música pra mim, fazendo um favor, com o Leandro Leonardo, Liga Lá em Casa, e oferecer pra todos que estão curtindo o seu programa, tá bom? Então, Jonas, hoje de manhã eu paguei um mico, uma gafe, que nem diz o outro, né? Liguei o rádio, ouvi aquela voz, aí eu pensei comigo, é o Daniel Carvalho. Daniel Carvalho voltou. E eu, ô Daniel, que saudade, não sei o quê, de ouvir sua voz, não sei o quê, não sei o quê. Blá, blá, blá, blá, blá, blá, e oferecendo música e desejando tudo de bom pra ele. Era, fui perceber, depois era o Alex Moreno. Ô, Jesus amado. Acontece, né? Acontece. Mas não está tudo bem. Tive que rir sozinha. E muita gente riu comigo, né? Falando do Daniel, e era o Alex Moreno, esse meu queridão aí, Alex. Beleza? Beleza. Forte abraço aí, Jonas, para todos que estão curtindo o programa.
0: Valeu, obrigado. Obrigado pela companhia, pela sintonia sempre conosco aí na tarde, dona Glaci. Um abraço, tudo de bom.

Bom, vamos fechar com a pedida aí da Dona Glaci, né? Agradecendo a você pelo carinho da companhia e sintonia. Já já tem Comando da Tarde por aqui. Eu volto amanhã, tá bom, gente? Um abraço, fui! Tchau, tchau!

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5: 15 horas e 5 minutos.
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Oi, gente linda! Muito boa tarde! Eu tô chegando por aqui na sua M580 a partir de agora com o Comando da Tarde. Muito prazer pra você que tá chegando agora. Eu sou Elise e você me faz

tarde pra você ligadinho do outro lado do rádio, pra você que tá em casa, pra você que tá no comércio, né? Vocês que estão trabalhando, você que tá de carona comigo na estrada, pra você também que tá aí, ó, ligadinho através do www.rgl.com.br, onde quer que você esteja. Muito boa tarde, sejam todos bem-vindos por aqui na sua M580 e uma feliz quarta-feira pra você, meu bem. Hoje, dia 30 de setembro de 2026, último dia do mês, né? Já estamos com o pezinho lá em outubro. Amanhã já começa o mês de outubro. E ó, estamos pertinho aí do final do ano. Parece que foi ontem, né? Estamos na lua minguante. Já se passaram 74,8% do ano de 2026. Estamos na semana do ano 40 e no dia do ano 273. Dia da Secretária, Dia Internacional da Tradução e Dia da Bíblia Católica. Então, a você, a todas as secretárias, meus parabéns, em especial a mim também, que sou secretária aqui da Rádio Grande Lago, né? Então, a todas vocês, meus parabéns pelo nosso dia. A todos que estão de aniversário hoje, também dia 30 de setembro, meus parabéns, que Deus abençoe grandemente a vida de vocês. Também é Dia Internacional do Podcast, Dia Mundial do Tradutor e Dia Nacional do Jornaleiro. Tá começando pra você mais um Comando da Tarde, por aqui na sua Rádio Grande Lago, tocando tudo que toca você. A partir de agora, sinta-se à vontade, hein? 45-3268-1212 já está liberado pra você ligar e pedir a sua música e vir fazer companhia comigo até às 17 horas. Então, manda sua mensagem e participe. Começar com música boa, chegando pra você, Leandro e Leonardo, Temporal de Amor. Boa tarde.

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Muito bem, 15 horas e 24 minutos. É a programação do Comando da Tarde para você até às 17 horas com Elis te fazendo companhia. Vai ligando, vai participando, vai interagindo por aqui no 3268-1212.

0: você que participar e interagir comigo, lembrando que vai estar concorrendo, então, a um massas da Grace Agromassas. É o macarrão da Grace Agromassas pra você que participar no 3268-1212. Então, amanhã, você vai poder estar retirando lá na feira com a Grace. Isso mesmo. Então, tá a fim de ganhar um macarrão lá da Grace Agromassas? 45-3268-1212. Manda sua mensagem, participe, que ao final da programação vamos estar sorteando. E lembrando que o ganhador tem que retirar amanhã sem falta na feira do produtor, tá bom? Lá com a Grace, na barraca da Grace Agromassas, beleza? Quem tá comigo por aqui mandando mensagem, participando, a Maria Gimenez lá de Diamante do Oeste. Boa tarde, Elis. Boa tarde, lindona. Tudo bom com você, Maria? Como é que tá as coisas por aí? Tudo certo? Tranquilo? Como é que foi o tempo, Maria? Como é que tá a cidade de Diamante? O tempo foi feio, a gente sabe, né? Não foi nada bom o tempo que passou ao redor aí, né? Das cidades vizinhas. E como é que tá em Diamante, Maria? Fez muito estrago? Foi uma chuva tranquila? Somente chuva? Como é que tá? Tudo certo na sua casa? Tudo certo na cidade? Conta aí pra gente. Vai ligando, vai participando, vai interagindo. Quem tá comigo por aqui mandando mensagem, a Cleci mandou boa tarde.
1: Boa tarde, Gleice. Tudo bem? Eli, tudo bem, Eli?
0: Tudo bem, você?
1: Tá me enganando com o teu nome. Quero concluir a massa da Gleice, tá bom? Que é a Cleci Espilma do Porto Seguro, tá bom?
0: Tá bom, então, tá participando.
1: Valeu,
0: vai estar concorrendo,
1: sim, massas
0: da Grace,
1: tchau.
0: É o macarrão da Grace Agromassa. Até amanhã, tchau, tchau, tudo de bom pra você. Tá afim, então, de ganhar massas da Grace Agromassas, no caso, um macarrão, só ligar e participar com a Cleci 3268-1212. A Maria mandou assim, tudo bem, ontem teve granizo, mas foi de leve, aqui não estragou nada. Que bom, Maria, graças a Deus, né? Graças a Deus e Nossa Senhora Aparecida não estragou nada, tá tudo certo. E hoje chove, sim, tá, Maria? Hoje chove, chove muito ainda, tem muita chuva por vir e também tem alerta de tempestade. Então o pessoal fica atento, né? Fica sempre atento porque tá tendo alerta de tempestade, sim, vai vir muita chuva ainda, sim, também. E querendo ou não, tem muita previsão de temporal para nossa redondeza por aqui.

Maria, de novo sim. Tem muita chuva ainda pra rolar aqui pra gente no Paraná. Muita chuva, muita alerta de temporais, né? Então a gente tem que ficar sempre atenta, né? Sempre atenta aí com as mensagens, né? Que tá caindo no celular com alerta de tempestade, alerta de temporal, sempre tá caindo. Ontem mesmo caiu no celular da gente, né? A risco de temporais, pedindo pro pessoal se cuidar e realmente. Ali em São Miguel, mais de 150 pessoas estão aí desabrigadas, estão abrigadas, né? Que ficaram desabrigadas, perderam aí seus pertences, estragos na casa. O pessoal também ali em Santa Terezinha de Itaipu, a praia está interditada conforme o temporal. Pessoal de Medianeira, muita gente perdeu, né? Tudo que tinha dentro de casa, alagou. Então, assim, o estrago foi grande mesmo aqui nas cidades vizinhas. Graças a Deus, a nossa cidade foi apenas uma chuva, não teve ventania, não teve o temporal conforme foi nas cidades vizinhas. Então, assim, sempre pedir a Deus, sempre ficar alerta, né? Porque vai chover muito e tem, sim, aí alerta de temporais também por aqui em Santa Helena. Mas você fica muito bem informado por aqui na sua M580. Daqui a pouquinho eu volto trazendo para você previsão também, como é que vai estar o tempo, né? Também notícias das nossas cidades vizinhas, né? O que aconteceu aí nesse temporal, né? E lembrando que o pessoal de São Miguel do Iguaçu, que está aí desabrigado, está precisando de pertences, tá? Você aí da Redondeza, você que está indo para São Miguel, que está curtindo a programação, né? Eles estão precisando de doações de roupas, cobertores, alimentos, né? Produtos de higiene, também água, né? Comida, essas coisas, você pode estar fazendo sua doação, aquela roupa, principalmente roupa de criança, precisa bastante, roupa, calçados. Então, você que tem roupa sobrando do seu filho que não usa mais, cobertores que tá lá encostado que não usa mais, roupas, toalhas, produtos de higiene, né? Comidas. Então, assim, você pode estar aí fazendo a sua colaboração pro pessoal de São Miguel do Iguaçu. Daqui a pouquinho vou estar trazendo notícia para você e eles necessitam muito, né? Pessoal pode se reunir aí, pegar doações e levar, porque é pertinho, né, gente? É pertinho São Miguel do Iguaçu, um ajudando o outro, tudo dá certo, porque somos todos filhos de Deus e todos nós precisamos de ajuda, sim, Senhor, né? Então, você que pode fazer a sua doação, fica a dica pra você, daqui a pouquinho eu trago pra você notícias ali de São Miguel do Iguaçu. Você sabia que hoje a gente comemora o dia da secretária, minha gente? A todas as secretárias de plantão, em especial a mim também, que sou secretária aqui da Rádio Grande Lago. Hoje é o nosso dia, isso mesmo, nosso dia. O dia da secretária é comemorado anualmente em 30 de setembro de 2026 no Brasil. A data foi criada para homenagear o profissional secretariado, realçando a importância do seu trabalho para o bom funcionamento das empresas. As secretárias são responsáveis por ajudar na organização, logística e atendimento ao público e clientes da empresa, organização e instituição para o qual trabalha. Existem cursos específicos de secretariado para capacitar os profissionais que desejam, né, seguir esta área. Mesmo sendo as mulheres as principais homenageadas no dia da secretária, vale lembrar também que os homens também ocupam este cargo e devem ser homenageados também, né? Em 30 de setembro é celebrado ainda o dia do secretariado executivo e dia da secretária escolar. Tá, então, para você um pouquinho da história do dia da secretária. Também comemoramos o dia da Bíblia Católica, gente. O dia da Bíblia é comemorado anualmente em 30 de setembro entre os cristãos católicos. Acredita-se que essa comemoração tenha surgido em homenagem à figura de São Jerônimo, conhecido como o primeiro tradutor da Bíblia para o latim vulgar. Popularizando o seu conteúdo, São Jerônimo faleceu em 30 de setembro de 420. Essa data excepcionalmente religiosa consiste em estimular uma reflexão nos católicos para que possam, né, estudar mais constantemente a palavra de Deus presente na Bíblia. Por isso, hoje, comemoramos o dia da Bíblia Católica. Também comemoramos
comemoramos hoje o Dia Internacional da Tradução. É, o Dia Internacional da Tradução é celebrado anualmente em 30 de setembro. A data homenageia tradutores, intérpretes e outros profissionais da linguagem que ajudam, né, a aproximar pessoas, países e culturas. Traduzir é muito mais do que trocar palavras de um idioma para o outro, né? É preciso compreender o contexto, o significado, as referências culturais e até o tom de uma mensagem para que a ideia original continue fazendo sentido em outra língua. Portanto, hoje comemoramos o Dia Internacional da Tradução. Vai ligando, vai participando, vai interagindo que você vai estar concorrendo a massas da Grace Agromassas para retirar amanhã na feirinha. 3268-1212. Participe, vem comigo e tá chegando mais músicas por aqui. E daqui a pouco eu volto trazendo para você a previsão do tempo. Chegando por aqui, Rio Negro e Solimões. Vida de Cão. Participação de Gustavo Lima.

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0: gostou, levanta a mãozinha, é! Valeu!
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E 11 horas e 58 minutos, Lucas Luco, pra te fazer lembrar de mim por aqui no Comando da Tarde. Vai ligando, vai participando, vai interagindo, 3268-1212, vai estar concorrendo ao macarrão lá da Grace Agromassas. Quem tá mandando mensagem por aqui? Oi, boa tarde, eu gostaria de ouvir a música Everbar com Black Street Boys. Vai para aqueles que gostarem da música e para vocês da rádio, a Eva de Diamante. Ô Elis, e se der tempo, você toca Something com Lasgo? Você já sabe qual é, né? Eu sei sim, Eva. E principalmente eu faço a abertura da programação com Lasgo, do Something. É muito bom, né? Tomara que não venha temporal não, diz a Eva. Eu já ando assustada com esse temporal. É, que Maria passe na frente, que cuide de todos nós. Amém, Eva. Amém. Como eu disse, tem bastante alerta de temporal ainda. A gente tem que pedir muito a Deus, tem que se proteger, né? E ficar dentro de casa, né? Por via das dúvidas, não corra para fora, não vá embaixo de árvores, não fique perto de redes elétricas, né? Então fique quietinha dentro de casa, no local mais seguro que você tiver dentro da sua casa, tá bom?

na informação, tá chegando pra você notícias aqui da nossa região. Após temporal, cerca de 150 pessoas estão desabrigadas e posto de saúde suspende atendimento devido a alagamento no Paraná. Moradores estão sendo acolhidos em ginásio de São Miguel do Iguaçu. Ventos chegaram a 62,6 km por hora e cidade registrou queda de árvores, postes e falta de energia. Como eu estava dizendo, cerca de 150 pessoas ficaram então desabrigadas após o temporal que atingiu São Miguel do Iguaçu, no oeste do Paraná, pertinho aqui da gente, tá? Os moradores estão sendo acolhidos no ginásio Walter Marcon nesta quarta-feira, né? Portanto, você pode estar fazendo a sua doação enquanto equipes trabalham no levantamento dos estragos. Segundo o município, os ventos chegaram a 62,6 km por hora. A tempestade provocou alagamentos, destelhamentos e quedas de árvores e postes. Há 5 áreas consideradas de riscos na cidade. Abre aspas, vários pontos da cidade tiveram alagamentos. Em várias casas entrou água e também houve destelhamentos. Caíram muitos postes, fios e árvores sobre a rede elétrica. Fecha aspas, afirmou Anderson Santana, diretor operacional da Defesa Civil de São Miguel do Iguaçu. A Defesa Civil informou ainda que o atendimento aos moradores começou logo após o temporal. Lonas foram distribuídas às famílias atingidas. A prefeitura também está recebendo doações para atender as pessoas afetadas. Na cidade, o morador Rafael Dantas registrou o momento em que uma enxurrada invadiu a casa dele durante o temporal. A água barrenta tomou os cômodos, estourou uma porta de vidro e arrastou móveis e outros objetos, tá? E o Rafael Miranda contou ainda que percebeu a água entrando pelas frestas e tentou abrir uma porta para escoar o volume. Segundo ele, a pressão durou poucos minutos e a água chegou à altura da janela do quarto da sua filha. E assim, gente, é uma coisa que nunca foi visto. Coisa de filme, parece. Foram 2-3 minutos de desespero, relatou ele. A casa dele realmente foi inundada, tá? Encheu, levou tudo, estragou, né? Graças a Deus eles estavam em casa, mas não foi nada grave com eles, e sim bens materiais, mas enfim, mesmo assim são percas bem difíceis. E você da região, você aqui, cidades vizinhas, você aqui da cidade, que tem parente de São Miguel, que está indo para São Miguel, ou então pretende ajudar o pessoal de São Miguel, eles estão precisando muito, tá? Muito mesmo de roupas, principalmente para crianças, produtos de higiene, também toalhas, cobertor, roupas para adultos, muita água, comidas, colchões, né, principalmente. Então, se você pode estar ajudando, fazendo a sua doação, leve até eles, tá, pessoal? Eles estão no ginásio Walter Marcon, né, lá em São Miguel do Iguaçu. Então, você pode estar ajudando também, fazendo a sua boa ação, porque a gente nunca sabe quando pode ser a gente também, né? A gente está ajudando hoje, mas a gente não sabe o dia de amanhã. Como assim eles também não imaginavam que isso aconteceria em São Miguel do Iguaçu? Porque a gente vê muito isso acontecendo nas cidades, né? Em outros países e outros lugares. Mas a gente nunca imagina que vai chegar aqui pra gente no Paraná. E realmente chegou. São Miguel do Iguaçu foi afetada e precisa da ajuda de todos neste momento. E desde já eu peço a colaboração e ajuda de todos para os 150 desabrigados em São Miguel do Iguaçu. Você pode estar fazendo a sua doação lá no ginásio Walter Marcon. 16h03, está chegando para você mais notícias. Moradores do distrito de São Clemente, em Santa Helena, enfrentam mais de 17 horas sem energia elétrica. Nessa quarta-feira, moradores de diversas propriedades do distrito de São Clemente, em Santa Helena, enfrentam há mais de 17 horas a falta de energia elétrica. Segundo relatos encaminhados à equipe de reportagem, a situação tem se tornado recorrente e já preocupa produtores rurais e avicultores que enfrentam dificuldades para manter as atividades e precisam recorrer a geradores, aumentando ainda mais os custos de produção.
produção. No campo, a preocupação é ainda maior, já que a energia elétrica é essencial para o funcionamento de equipamentos e estruturas utilizadas diariamente nas propriedades. Na avicultura, períodos prolongados sem fornecimento podem comprometer diretamente a rotina das instalações e gerar prejuízos aos produtores. Além disso, as famílias também enfrentam dificuldade com tarefas básicas e o risco de perda de alimentos armazenados. Diante da demora no restabelecimento, moradores cobram uma solução e demonstram preocupação com os prejuízos provocados pela instabilidade no fornecimento para os produtores, e a recorrência do problema aumenta os custos da atividade e, segundo os relatos, já faz alguns que considerem até mesmo desistir da produção. Até o momento, a Copel ainda não se pronunciou sobre a situação, nem informou a previsão para o restabelecimento completo da energia nas propriedades afetadas. E tem uma nota oficial que a Copel informa, né, que equipes estão trabalhando, né, nesta quarta-feira para restabelecer o fornecimento de energia elétrica a 1.268 unidades consumidoras de Santa Helena. A interrupção está relacionada aos danos provocados pelo temporal que atingiu a região na noite de ontem. Foram registrados cabos rompidos em várias localidades. A companhia permanece mobilizada para a reconstrução da rede elétrica e a reposição, né, do sistema em diversos pontos afetados, informou a Copel com nota oficial. Também a coisa foi feia. A professora age segundos antes de tornado e salva a turma durante destruição de aeroclube em Toledo. É, minha gente, uma decisão tomada em questão de segundos pode ter evitado uma tragédia durante a passagem de um tornado em Toledo, no oeste do Paraná, pertinho aqui da gente. Uma turma estava em aula no segundo piso da Aeroeste, Aeroclube de Toledo, quando o tempo piorou rapidamente. O responsável pela aula, João Carlos Lange, piloto e instrutor teórico, percebeu a mudança nas condições meteorológicas e passou a orientar os alunos. Ao olhar pela janela, viu o tornado por uma fração de segundo, iluminando pelo clarão de um relâmpago. Imediatamente ordenou que todos descessem para a parte inferior do prédio. Os alunos deixaram salas pressas. Durante a descida, Lange ainda viu uma das divisórias sendo arrancadas pela força do vento. Ao chegar ao último degrau da escada, a caixa d'água que estava sobre o telhado caiu aos poucos centímetros de onde ele havia acabado de passar. A ação rápida do instrutor foi decisiva para retirar a turma do segundo piso antes que a estrutura fosse atingida. A força do tornado destruiu completamente o segundo piso da Aeroeste, incluindo salas de aula e alojamento. Aeronaves foram atingidas e algumas ficaram de ponta cabeça após o colapso de estruturas, incluindo uma considerada perda total. Hangares também foram destruídos e um veículo ficou soterrado pelos escombros. O cenário foi de grandes prejuízos materiais para o aeroclube. Apesar da destruição, todos os alunos sobreviveram. A retirada aconteceu segundo antes do segundo piso ser atingido. Para João Carlos Lange, a prioridade naquele momento foi tirar todos do local de risco. O patrimônio poderá ser recuperado ou substituído, mas diante da dimensão da destruição, o fato de uma turma inteira ter saído ilesa torna a atitude do piloto e instrutor um dos episódios mais marcantes da passagem do tornado pelo Aeroeste. É, minha gente, não tá pra brincadeira. Não tá pra brincadeira. Muita gente tá achando que é só uma chuva. Não. Toledo, tornado, São Miguel, ventos, né? Muito forte. Medianeira, Santa Terezinha de Itaipu. A gente tem que agradecer a Deus aqui em Santa Helena que o estrago não foi que nem das outras cidades. Aqui em Santa Helena teve uma chuva forte, mas não foi tão forte como nas cidades vizinhas. Então, vamos ficar atento, porque tem muita chuva ainda para rolar e ainda tem muito temporal, muita alerta de tempestade ainda, tá bom? Fica a dica para vocês. Sempre de olho no celular também. Caiu alguma mensagem da Defesa Civil? Fique em alerta.

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16h23 e a gente segue por aqui com a programação do Comando da Tarde. Deixa eu mandar um abraço aqui para quem tá na sintonia. Boa tarde, Liz. Tudo certo? Que maravilha. Será que tem como você me tocar a música do Amado Batista? Põe no sorteio também, agradeço. Se possível, Gilmar. Obrigado. Muito obrigado, Gilmar. Tá participando, já manda sua música e tá participando do sorteio.

mais músicas por aqui, mas antes quero falar pra você de Loja Arco-Íris com a gente por aqui até às 17 horas. 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Deixa eu dar um abraço pra Maria Jimenez, ela é lá de Diamante, né? Ô Maria, tu tá querendo curtir sucesso com Pink Tree? Vou mandar pra você, tá? Chegando por aqui então, sucesso. Que a Maria tá na sintonia, tá curtindo a programação e tá querendo curtir. Chegando por aqui então, Pink Tree. Boa tarde.

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6: Existe uma teoria que se chama 90-10, onde uma pessoa tem 90% daquilo que você procura em alguém, só que você foca naqueles 10% que falta. Aí você sai pra rua, se aventura e realmente você encontra aqueles 10%, mas não se deu conta que perdeu os 90.

0: 16h41, é a programação do Comando da Tarde, que vai pra você até as 17 horas. E tá chegando pra você agora a dica do dia no Comando da Tarde.
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0: Bora lá então, a dica do dia é uma panqueca de frango ao molho branco. Quem aí gosta de panqueca, hein? Muito fácil de fazer, né? Muito fácil, preparo 45 minutinhos, lembrando que rende 4 porções, tá? Se você quiser dobrar a porção, você dobra a receita, conforme a quantidade de gente. Bora lá anotar. Você vai precisar de 2 xícaras de farinha de trigo, 2 colheres de óleo, 2 xícaras de leite, sal a gosto e 3 ovos. O recheio você pode fazer a gosto, ou de frango ou de carne moída, fica a seu critério. O recheio você vai precisar de 1/2 cebola picada, 2 dentes de alho, 1 tomate picado, 1 xícara de molho de tomate, pimenta do reino a gosto, 3 xícaras de frango cozido e desfiado, salsicha picada a gosto, 1 xícara de requeijão cremoso. Como eu disse, fica a seu critério. O molho você vai precisar de 2 colheres de manteiga, 2 colheres de farinha de trigo e noz moscada a gosto. Demais ingredientes, 1 xícara de mussarela ralada. Como é que você faz a massa? Bata todos os ingredientes da massa no liquidificador. Em uma frigideira antiaderente, faça discos com a massa e reserve. Muito fácil, primeiro passo. O segundo passo é o recheio. Você vai refogar a cebola, o alho, o tomate, junto ao molho do frango e requeijão. Depois você vai colocar sal, finalizar com pimenta do reino e salsicha, caso você queira, senão não precisa. O molho branco, você vai derreter a manteiga, vai juntar a farinha e vai pôr o leite, mexendo bem até engrossar. Depois acerte o sal e tempere com noz moscada, se quiser também. A montagem é muito simples, vocês sabem. Vai rechear as massas de panqueca com o frango e vai enrolar, fazer cubinhos, né, com a panqueca. Depois dispõe uma travessa e cubra com o molho branco que você preparou. Depois coloque por cima o queijo mussarela e leva ao forno para gratinar. E bom apetite, tá certito aí para você comer o seu, né, a sua panqueca de frango ao molho branco. Bom demais, né, gente? Quem gosta de panqueca é muito simples para você fazer. Tá, então para você a dica da tarde. Vamos ver quem tá comigo por aqui mandando mensagem. Deixa eu ver, olá, boa tarde.
2: Boa tarde, Liz, tudo bem? É Marli Dolores, estou em casa, ouvindo o programa de folga.
0: Que bom, Marli.
2: E tá com uma boa pra mim, pode ser?
0: Sim, sim, mando sim. Lembrando que você que participa vai estar concorrendo, então, a um macarrão lá da Grace Agromassas pra estar retirando amanhã na feira, tá? Feira amanhã, então, né? Amanhã tem feira, então você que participar vai estar retirando o macarrão na feira. Lembrando que tem que retirar amanhã, senão depois não vale, tá bom? Então participe, 3268-1212. E pra você que tá chegando agora, muito prazer, eu sou Elis. E estou por aqui no Comando da Tarde até as 17 horas, levando muita música boa, muita informação e, claro, como sempre, a sua participação. E vamos ver como é que vai ficar o tempo, gente, para os próximos dias? Bora lá então! Segundo a meteorologista, as condições do tempo, a instabilidade perdem força ao longo da quarta-feira. Chuvas fracas e moderadas devem persistir ao longo do dia e algumas trovoadas isoladas não estão descartadas também, tá? O estado fica dividido entre a metade sul, onde as temperaturas máximas permanecem abaixo de 25 graus, e a metade norte, com valores superiores a 25 graus, tá ok? Portanto, para hoje, a previsão aí é de 19 milímetros de chuva, né? Como a gente já tinha dito ontem, e como você sabe, já choveu, cada pouco tá chovendo mais, né? Tem previsão de chuva ainda para amanhã, quinta-feira, 3 milímetros. Amanhã o tempo fica parcialmente nublado com pancadas de chuva, com mínima de 20 e máxima de 26. É sexta-feira, a temperatura cai um pouquinho, né? Mas o sol aparece, não tem previsão de chuva, com mínima de 17 e máxima de 26. Sabadão, a chuva retorna novamente com 19 milímetros, com mínima de 19, máxima de 29. Domingão tem 10 milímetros, fica aí parcialmente nublado com pancadas de chuva, tá? Com máxima de 27 graus. Já segunda-feira a gente entra a semana também com chuva. Terça-feira tem chuva, quarta-feira tem chuva, quinta tem chuva, sexta tem chuva também, minha gente. Quinta-feira tá marcando 45 milímetros de chuva, bastante chuva, aliás. Quinta-feira que vem vai estar marcando 36 milímetros, terça-feira 11 milímetros, segunda-feira 18 milímetros. Então assim, a gente começa, termina o final de semana e começa a semana com chuva, tá bom? Então já se prepara aí, já se organiza, você dona de casa que tem roupa para lavar, aproveita o sol que vai aparecer sexta-feira, porque de sábado até sexta-feira é chuva, minha gente. O tempo vai ficar úmido, né? Vai vir muita chuva, a temperatura vai cair um pouquinho, então aproveita o sol de sexta-feira para você organizar tudo que tiver a organizar, lavar o que tiver que lavar para poder secar, beleza? Tá então para você a previsão do tempo. Música.

chegando por aqui mais músicas, Aneta e Cristiano Cadeira Cativa. E depois chegando por aqui pra Marli Dolores Gever, Céu e Cantos, tá bom? 16h48, boa tarde, Santa Helena.

0: Muito bem, 16h55, a gente segue por aqui na programação, já na reta final do programa do Comando da Tarde. A gente vai ver agora quem foi, né, o ganhador, então, do macarrão lá da Grace Agromassas. Mas antes, deixa eu ver aqui a minha ouvinte, a Maria Elisa Schaefer, que mandou mensagem, já vai entrar por aqui também.
1: Um ótimo e maravilhoso tarde para todo mundo, todos que estão aí ligadinho na Rádio Grande Lago. Que Deus abençoe a todos. Uma ótima tarde, Deus na frente sempre, Maria Luísa Schaefer que está falando.
0: Amém, dona Maria Luísa Schaefer, abraço para você, ótima quarta-feira também, Deus na frente sempre, é isso aí, amém. E vamos ver então quem foi o ganhador ou a ganhadora do macarrão lá da Grace Agromassa. E o número foi 45999. Mais alguma coisa, 6287 ao final, 45999, mais alguma coisa, 6287 que é o final, deixa eu ver o nome aqui da ganhadora, foi a Marli Gever, olha só, parabéns Marli, muito, muito, muito bom, hein, participou da programação, então você foi a ganhadora, então, do macarrão lá da Grace Agromassa, lembrando que você tem que retirar amanhã na feira, tá bom Marli? Abraço pra você e um beijão no coração. E a você que me fez companhia até agora, foi um prazer imenso estar com você. Na sequência, tá chegando por aqui Alex Moreno e o Porteira Aberta. E amanhã sim, o Daniel está de volta com radioatividade e também com o Comando da Tarde. Amanhã ele já está na cidade, já vem pra rádio também fazer companhia pra vocês. E você que me fez companhia nesses dias, eu agradeço de coração. É muito bom estar com vocês todas as tardes. Sabe o quanto eu amo estar aqui? E desde já agradeço a todos pela sintonia. Beijão a todos, um cheiro no coração, saúde e paz, porque o resto a gente corre atrás. E tchau, tchau.

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1: Olá, muito boa tarde. Estamos chegando aqui pela M580, Rádio Grande Lago. 44 anos, uma história de amor com você. Hoje é quarta-feira, dia 30 de setembro de 2026, Dia Nacional da Secretária. Um abraço a todas as secretárias. Felicidades para vocês. Olha, a gente tem que valorizar e saber da importância dessas profissionais, desses profissionais para a saúde do comércio, dos, enfim, do local onde trabalham, né? Seja no hospital, seja numa clínica, seja numa loja, seja aí num escritório de advocacia, de contabilidade, enfim, secretária em todo lugar, tem uma secretária pronta para te atender bem e também organizar tudo aquilo que acontece no local onde você chega para ser atendido. Então, um abraço a todas as secretárias, um abraço fraterno e de respeito e de reconhecimento ao trabalho de vocês, tá bom? Também hoje é dia do Internacional do Tradutor, Dia Mundial do Mar. O mar que representa a liberdade, a purificação. Ah, o mar, como é bom, né? Tô precisando. E hoje é Dia Nacional do Jornaleiro, profissional que já teve grande importância, muito importante ainda hoje, né? De aniversário hoje, a atriz e apresentadora brasileira Angélica, o ator brasileiro Everton de Castro, o piloto holandês de Fórmula 1 Max Verstappen, a atriz francesa Marion Cotillard e a atriz italiana Mônica Bellucci. Um dia como esse, em 2012, morreu a apresentadora e cantora brasileira Hebe Camargo. Vamos fazer uma homenagem para ela aqui no Porteira Aberta, na Voz do Brasil, para Hebe Camargo. Ela merece, né? Grande musa, diva da televisão brasileira. Em 46, o presidente Eurico Gaspar Dutra assina a lei que proíbe o funcionamento de cassinos e jogos de azar no Brasil. Em 1962, a crise dos mísseis em Cuba é contornada com recuo da União Soviética. Em 95, a internet comercial começa a ser operada oficialmente no Brasil. E hoje é dia de São Jerônimo, padroeiro dos tradutores estudiosos da Bíblia, e Santa Sofia e suas filhas, fé, esperança e caridade. Você já sabe, estamos começando Porteira Aberta, com a sua participação 3268-1212. Fica melhor ainda, manda para mim a sua mensagem de áudio, de texto. Ajuda a fazer a melhor programação do rádio do Oeste do Paraná. Tá no ar o

0: Instante mágico, Rick Renner abrindo porteira aberta, teve também trio parada dura com secretária, hoje que é o dia da secretária. A gente tocou aqui, Rick Renner, uma informação de que o helicóptero que transportava o cantor Rick, da dupla, né, com Renner, o empresário Bruno Avelar e outras três pessoas estavam em um espaço aéreo não controlado quando caiu no acidente em Urubici, na Serra de Santa Catarina. A informação apareceu em uma nota da Força Aérea Brasileira que apurou as circunstâncias do acidente ocorrido no último dia 21. Apesar da classificação do espaço aéreo, a FAB informou que não existia uma determinação que impedisse a aeronave de sobrevoar a região naquele momento. Além disso, o cenário não significava que o voo estivesse irregular. Segundo o coronel aviador da FAB, Silvio Monteiro Júnior, existem diferentes categorias de espaço aéreo. Como esses espaços aéreos não são controlados, não é exigido que a aeronave faça contato com algum órgão de controle do espaço aéreo. Mas, então, como ele vai saber sobre a meteorologia, informações sobre o aeródromo de destino e todas as demais informações que afetam esse voo? Pois é, através do serviço de informação de voo, é o que explicou o coronel em entrevista ao G1. E não havia uma proibição que aquela aeronave voasse naquela região naquele momento, reafirmou ele. No trajeto realizado pelo helicóptero, as informações relacionadas ao voo eram então disponibilizadas pelo serviço de Curitiba, que funcionava no Centro Integrado de Defesa Aérea e Controle de Tráfego Aéreo, o Sindacta 2. Ainda, a Força Aérea Brasileira informou que as condições meteorológicas registradas na ocasião não geravam uma proibição para o deslocamento da aeronave. Lembrando que esse acidente aconteceu no dia 21 de setembro, né, no último dia 21, e na ocasião o helicóptero Bell 430, de prefixo PPMGR, havia partido de Porto Belo com destino a Criciúma, e conforme os dados da Força Aérea Brasileira, o pouso estava previsto para as 11h24. No entanto, a aeronave continuou o trajeto e teve o último sinal registrado às 11h34. Cerca de um minuto depois, às 11h35, ocorreu a queda em uma região de mata de Urubici. Além disso, as autoridades analisaram as condições meteorológicas encontradas na Serra de Santa Catarina naquele momento, e havia chuva forte, ventos intensos e baixa visibilidade provocada pela elevada nebulosidade. A investigação continua para identificar os fatores que levaram à queda do helicóptero. Além de Rick e Bruno Avelar, também estavam na aeronave o videomaker Paulo Ricardo dos Santos Soares, o piloto Antônio Roberto Nóbrega de Araújo e o copiloto Leopoldo Barros Teixeira, ambos com vasta experiência, né? Os cinco ocupantes morreram no acidente registrado em Urubici.
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0: Bruno Marrone, Homem do Meu Tempo.

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2: A voz do Brasil do Porteiro Aberto homenageia ela, Hebe Maria Monteiro de Camargo Ravagnani, nascida em Taubaté no dia 8 de março de 1929. Ela morreu em São Paulo no dia 29 de setembro de 2012. Foi uma apresentadora de televisão, cantora e atriz brasileira, considerada como a rainha da televisão brasileira. Ela construiu uma fortuna milionária somente atuando como apresentadora de TV, além de ser a apresentadora mais premiada de todos os tempos. Iniciou a carreira como cantora de rádio. Olha que maravilha, isso é lindo, né? Cantora de rádio. Ainda na década de 1940, na Rádio Tupi. Lançou suas primeiras canções em 1950, o Ó José e Quem Foi Que Disse. Já conhecida como Estrela de São Paulo, a principal estrela do rádio da cidade, foi convidada a integrar o grupo que foi ao porto da cidade de Santos buscar os equipamentos para dar início à primeira rede de televisão brasileira, a Rede Tupi. Foi convidada por Assis Chateaubriand, veja só, Assis Chateaubriand é o pai da TV no Brasil, né? Para participar da primeira transmissão ao vivo da televisão brasileira, ainda no ano de 1950. Em 1955, a Hebe iniciou o primeiro programa feminino da TV brasileira. A Hebe realmente foi uma mulher à frente do seu tempo, né? O Mundo é das Mulheres, o nome do programa. Já naquela época, hein, gente? Em 1955, ela já estava falando, né, com autoridade. O Mundo é das Mulheres. Esse programa foi dirigido pelo Walter Foster. E em 59 ela lançou seu primeiro disco, Hebe e Vocês. Ela era considerada a maior entrevistadora do Brasil, tendo entrevistado diversas personalidades como Neil Armstrong, Ed Paef, também Christian Bernard, Amélia Rodrigues e Julio Iglesias, ainda nas décadas de 60 e 70. Em 64 se afastou da televisão a pedido do marido Décio Capuano para dar à luz ao filho Marcelo Capuano. Neste ano, interpretaria duas regravações com sucesso absoluto das rádios de todo o Brasil, Andorinha Preta e Paz do Meu Amor. Linda essa música, Paz do Meu Amor, né? O Daniel regravou essa música, cantava para minha filha Giovana quando era pequena, quando eu tava com ela no colo para ela dormir essa música. Ela retornou à televisão pela Record em abril de 1966. Após vários convites e a contragosto do marido, com o programa Hebe, que permaneceu mais de 40 anos no ar em diversas emissoras e estabilizou a apresentadora como a rainha da televisão brasileira. Na década de 70, consagrou-se como um dos programas de maior sucesso da televisão, com média de 70% de audiência. Em 74, o programa é transferido para a Rede Tupi e saindo do ar em 1975 e retornando pela Band em 79. Em 1986, o programa estreou no SBT, onde permaneceu por 25 temporadas. As duas últimas temporadas do programa foram veiculadas pela Rede TV. A Hebe nasceu em Taubaté, no Vale do Paraíba, como a gente falou, né? Filha de Esther Magalhães de Camargo e Sigefredo Monteiro de Camargo. Teve uma infância humilde, sendo a mais jovem de 7 irmãos, 4 mulheres e 3 homens. Ela estudou até a 4ª série do ensino primário e acompanhava seu pai em suas apresentações em festas, casamentos e também recitais. O pai, mais conhecido como Fego Camargo, era violinista e cantor. Sua família mudou-se para a capital São Paulo em 43. Gente, falando da Hebe aí, né? Vamos ouvir a Hebe Camargo aqui na Voz do Brasil, a grande dama, rainha da televisão brasileira e também do rádio como cantora.
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2: Música lançada em 1964. Famosa canção interpretada por ela, nossa diva Hebe Camargo, composta por Luiz Vieira. Segundo conta a história, o compositor Luiz Vieira tinha uma grande paixão por Hebe Camargo e a música teria sido inspirada justamente nela. A faixa combina a voz marcante da eterna apresentadora e a delicadeza de um prelúdio clássico adaptado à MPB. Vamos ouvir Paz do Meu Amor.

0: Brasil do Porteira Aberta, você ouviu aqui junto comigo, Paz do Meu Amor, composição de Luiz Vieira, música feita para ela, Hebe Camargo.
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0: Sua melhor companhia, o Paulo Pidil vai curtir aqui com a gente, Chitãozinho, Chororó e Bidis, Words, palavras.

porteira aberta com vendaval de ilusões e só pro meu prazer. Agora é hora da informação. A UTFPR Campus de Santa Helena abriu as suas portas hoje, durante todo o dia, para receber estudantes e a comunidade durante a Feira de Profissões e a Feira de Ciências. A programação reuniu apresentações dos cursos oferecidos pela universidade, além de trabalhos desenvolvidos por alunos de escolas estaduais e também municipais. A professora Edicleia Bonini explica que a programação aconteceu desde as 8 horas até o meio-dia e das 13 até agora há pouco, às 17 horas. Durante a Feira de Profissões, os visitantes puderam conhecer os 5 cursos do campus: Agronomia, Ciências Biológicas, Ciência da Computação e os novos cursos de Administração e Tecnologia em Gestão de Negócios. Além da apresentação dos cursos e dos espaços da universidade, a Feira de Ciências reuniu trabalhos desenvolvidos por alunos do colégios ou de colégios de Santa Helena ao longo dos últimos meses. A iniciativa permite que os estudantes apresentem seus projetos e tenham contato com diferentes áreas do conhecimento. A programação também contou com a participação da incubadora de inovação tecnológica Sprint. Segundo a professora Paula Zarelli, coordenadora da incubadora, os alunos apresentaram projetos, receberam mentorias e apoio para desenvolver iniciativas e empresas. A UTFPR está de portas abertas, aí não só em dias como esses, né? Mas está de portas abertas aí para receber quem quer conhecer e tem interesse, inclusive, em ingressar um dos cursos disponibilizados no campus aqui de Santa Helena. Lembrando, são 5 cursos: Agronomia, Ciências Biológicas, Ciência da Computação e Administração e Tecnologia e Gestão de Negócios. Um homem de 36 anos de idade foi preso em flagrante após ser acusado de importunação sexual contra adolescentes em Ipiranga, nos Campos Gerais do Paraná. Segundo a Polícia Civil, o homem abordou as adolescentes que estavam na praça e teria feito comentários de cunho sexual. Conforme os relatos das vítimas, ele também segurou as mãos delas e tentou passar as mãos pelos braços e pelo corpo enquanto elas se afastavam. Ainda de acordo com a investigação, outros jovens que estavam com as adolescentes tentaram intervir, mas teriam sido intimidados pelo suspeito. Depois da situação, os adolescentes foram até a delegacia de polícia de Ipiranga, acompanhados dos responsáveis e de uma conselheira tutelar, para relatar o ocorrido. Com as características informadas pelas vítimas, policiais fizeram buscas pela região central e localizaram o suspeito entrando em um estabelecimento.

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Abraço pro Spielmann, sempre também sintonizado na programação Grande Lago. Pedro Moro, aquele abraço. Imaginava seu rosto sorrindo. Então, um abraço lá pra subsede, né? O meu amigo Macedo, ele disse o seguinte, ele disse que a esposa dele, eu agora esqueci o nome também, me perdoe, ela gosta de ouvir essa música aqui, ó. E a tava aqui na ponta da agulha, me lembrei disso. Um abraço pra vocês, obrigado pela companhia sempre, tá bom?

0: dos braços teus, de Paulo e Paulino, curtindo a programação Grande Lago. Eu descobri agora que a minha filha Maria Valentina também gosta dessa música aí, é verdade, Maria?
1: É verdade.
0: É? Onde que você ouve ela?
1: É no TikTok.
0: É? É, eu não sabia que você sabia essa música aí.
1: E no Instagram.
0: E no Instagram, eu coloquei aqui pra tocar ela e quando eu vi ela tava cantando a música também. Depois você volta aqui comigo?
1: Sim.
0: Então tá bom, então vamos lá que agora é hora da Ave Maria.
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0: 18 horas.
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0: Boa tarde, caríssimos irmãos e irmãs. Que alegria estar junto com você nesta quarta-feira, rezando e agradecendo a Deus, pedindo a Deus que olhe por cada um de nós, pelas nossas necessidades. Hoje, de forma muito especial, pelos doentes, enfermos, hospitalizados, por todas as pessoas que pedem as nossas orações. E hoje, dia de São Jerônimo, dia da Bíblia. A palavra de Deus, caminho seguro para a nossa vida. Você leu a palavra de Deus nesse mês? Você rezou com ela durante esse mês? Acabou, vamos guardar a Bíblia? Não. Continue. Continue vivendo esta experiência. Continue rezando e deixando-se conduzir pela palavra de Deus. Rezamos hoje também pela Miriam, que está de aniversário. E também pelo dia da secretária, né? Secretário, nosso agradecimento e a bênção, né? A Priscila, a Franciele, ao Lucas, nossos secretários que assim fazem essa missão bonita, né? De servir a igreja. Com fé, com alegria, iniciemos em nome do Pai, do Filho e do Espírito Santo. Amém. Pensamento do dia. Desconhecer a Sagrada Escritura é ignorar o próprio Cristo. Oração a Santa Teresinha. Ó Santa Teresinha, sois exemplo de simplicidade e de humildade, e sempre vos colocastes nas mãos do Pai. Intercedei junto a Deus para que compreendamos o vosso caminho que leva ao céu, para que, vencendo o egoísmo e o orgulho, possamos construir um mundo melhor e conquistemos os povos para o reino de Cristo pelo amor, justiça e paz. Fazei que compreendamos a mensagem do Evangelho e sejamos atraídos a viver o ideal cristão do amor pelo Espírito, do desapego e doação. Santa Teresinha do Menino Jesus, rogai por nós e protegei os missionários. Amém. O anjo do Senhor anunciou a Maria.
1: E ela concebeu do Espírito Santo.
0: Ave Maria, cheia de graça, o Senhor é convosco. Bendita sois vós entre as mulheres. E bendito é o fruto do vosso ventre, Jesus.
1: Santa Maria, Mãe de Deus, rogai por nós, pecadores, agora e na hora de nossa morte. Amém.
0: Eis a serva do Senhor.
1: Faça-se em mim segundo a vossa palavra.
0: Ave Maria, cheia de graça, o Senhor é convosco. Bendita sois vós entre as mulheres. E bendito é o fruto do vosso ventre, Jesus.
1: Santa Maria, Mãe de Deus, rogai por nós, pecadores, agora e na hora de nossa morte. Amém.
0: E o Verbo se fez carne.
1: E habitou entre nós.
0: Ave Maria, cheia de graça, o Senhor é convosco. Bendita sois vós entre as mulheres. E bendito é o fruto do vosso ventre, Jesus.
1: Santa Maria, Mãe de Deus, rogai por nós, pecadores, agora e na hora de nossa morte. Amém.
0: Rogai por nós, Santa Mãe de Deus,
1: para que sejamos dignos das promessas de Cristo.
0: Oremos. Infundi, Senhor, em nossos corações a vossa graça, a fim de que, tendo conhecido pela anunciação do anjo a encarnação de Jesus Cristo, vosso Filho, pelos merecimentos de sua paixão e morte na cruz, sejamos conduzidos à glória da ressurreição. Isso vos pedimos, ó Pai, por Cristo Senhor nosso.
1: Amém.

0: O Senhor esteja convosco.
1: Ele está no meio de nós.
0: Proclamação do Evangelho de Jesus Cristo segundo Lucas.
1: Glória a vós, Senhor.
0: Enquanto eles continuavam pelo caminho, alguém disse a Jesus: eu te seguirei onde quer que fores. Jesus lhe respondeu: as raposas têm tocas e as aves do céu têm ninhos, mas o Filho do Homem não tem onde repousar a cabeça. E disse o outro: siga-me. Mas ele respondeu: Senhor, permite que eu vá primeiro sepultar meu filho. Jesus lhe disse: deixa que os mortos enterrem seus mortos. Quanto a você, vá anunciar o reino de Deus. Palavra da salvação.
1: Glória a vós, Senhor.
0: O Messias inicia sua viagem rumo a Jerusalém. Aos discípulos que querem acompanhá-lo, Jesus recorda a radicalidade do seguimento, ou seja, que segui-lo implica instâncias de decisões vitais. É isso que será comprovado nos três primeiros encontros que Jesus tem apenas iniciado a viagem. Alguns séculos depois de Jesus Cristo, a igreja teve em São Jerônimo, cuja memória hoje celebramos, um exemplo de santidade e seguimento. A ele foi confiada pelo Papa Damaso no século IV a tradução da Bíblia, originalmente escrita em grego e hebraico, para o latim, dando origem à chamada Vulgata. Dedicou quase toda a sua vida a esta missão, estudando e aprofundando a leitura da Sagrada Escritura ao mesmo tempo que a traduzia. Em 2020, no século XVI, centenário da sua morte, o Papa Francisco dedicou a São Jerônimo uma carta apostólica intitulada O Afeto à Sagrada Escritura, frase que resume toda a sua vida, a vida de São Jerônimo e a sua entrega a Deus, a palavra de Deus principalmente, para traduzi-la. Que assim possamos degustar, né, da palavra de Deus, desses ensinamentos da Bíblia, que é o livro mais traduzido, talvez o menos lido, mas o mais traduzido, né, em muitas línguas. Por isso, leia a palavra de Deus e deixe-se guiar por ela em sua vida. Obrigado, caríssimos irmãos e irmãs, obrigado a todos que nos acompanharam nesse mês de setembro. Amanhã iniciamos o mês de outubro, mês missionário, mês das missões. Com alegria, então, peçamos a bênção de Deus sobre cada um de nós. O Senhor esteja convosco, Ele está no meio de nós. Que Deus Todo-Poderoso, por intercessão de Santa Teresinha, São Jerônimo e Nossa Senhora Aparecida, vos abençoe. Ele que é Pai, Filho e Espírito Santo. Amém. Uma boa noite a todos e até amanhã, se assim Deus nos permitir.

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1: Não sobrecarreguemos os teus dias com preocupações desnecessárias, a fim de que não percas a oportunidade de viver com alegria. Chico Xavier.
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Guaíma 580, porteira aberta até às 19 horas com o melhor da música sertaneja. A sua participação, 3268-1212. Daqui a pouquinho vamos atender o pessoal. Hoje de manhã fiz o Rádio Atividade, né? Daniel Carvalho tá aí em turnê com os Anônimos. E eu fiz o Rádio Atividade hoje de manhã. Teve o pessoal que pediu músicas aí. Eu vou atender agora no Porteira Aberta, tá bom? Inclusive, deixa eu mandar um abraço aqui pra família Esmítica, que a dona de Holanda mandou aí mensagem hoje de manhã, fazendo homenagem, né? Daqui a pouco eu vou trazer aí a mensagem dela e vou atender agora, tá bom? Começando essa segunda hora com Teodoro e Sampaio, Estrela Caída.

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1: 6h19. Um abraço pra vó Cleusa, ouvindo a programação Grande Lago e no Vila Rica, Leôncio e Leonel, Milagre da Aparecida.

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0: Grande Lago, e você?
1: Tudo bem?
0: Tudo bem, dona Jolanda?
1: Tudo bem, vai dar uma boa acalmada.
0: Que bom, né?
1: Olha, quer dizer, eu queria pedir uma música.
0: Uhum.
1: Queria oferecer pro meu genro, Cleomar Pereira, que tá de aniversário ontem.
0: Um abraço, Cleomar.
1: Queria que você tocasse aquela música Feliz Aniversário.
0: Uhum.
1: Que ele é uma pessoa muito legal, uma pessoa que a gente gosta muito, a gente ama muito ele.
0: Ó, oh, que legal.
1: É ele que tá morando comigo, me ajudando, né?
0: Que bom.
1: Aí toca essa música pra mim, se não... Se der certo, uhum. Tá bom?
0: Tá bom.
1: Fica com Deus, um abraço, amém. Uma abençoada quarta-feira pra vocês aí,
0: amém.
1: Da rádio, tá? Tchau,
0: aí.
1: Alex.
0: Ô, Cleomar, tchau, dona Jolanda. Cleomar, um abraço pra você, feliz aniversário. Muita gente boa ele mesmo, né? E que bom que tá aí dando essa força pra vocês, ajudando aí. É assim que tem que ser, né? Então tá bom, um abraço pra vocês aí. É, ótima noite de quarta-feira. E tudo de melhor aí pro Cleomar, que tá começando um ano novo, né? Tá começando um ano novo na vida dele. Então que ele tenha um ano maravilhoso e feliz aniversário pro Cleomar.

0: 6h31. A dona Neucinda Brown também mandou mensagem hoje no Rádio Atividade. Deixa eu ver a mensagem dela aqui.
1: Alex, hoje a homenagem vai para minha neta. Minha amada neta, minha primeira neta, que eu tenho dois. Uhum. Eu tenho uma neta e um neto.
0: Como que é o nome dela?
1: A filha do Cleiton Brown.
0: Cleiton, abraço, Cleiton.
1: Completando 10 aninhos hoje. Nossa. Toca um trechinho dos parabéns para ela.
0: Já.
1: Ela é uma amada, uma querida. E o meu neto também é do mês de setembro. Uhum. Filho da Kelly. Uhum. José Felipe Santolim. E a minha neta é a Yasmin Caroline Brown.
0: Yasmin, eu também tenho uma neta.
1: Grande abraço, Alex, tudo de bom, que Deus abençoe.
0: Um abraço, Deus abençoe vocês também. Eu também tenho uma neta com o nome de Yasmin. Bonito, José Felipe, bonito nome, né? Bonito nome. Ó, foi aí o feliz aniversário pra tua neta também. Um abraço pra vocês, é a Neucinda Brown. Ó, não esquece, amanhã tem Oktoberfest, hein? Amanhã vocês têm encontro marcado. Ela mandou até no outro áudio ali também. É uma homenagem aí à Glaci, né? É, Glaci e a Neucinda amanhã. É no Oktoberfest, né? Eu tô esquecendo aqui.
2: Nós vamos é pra farra.
0: Vai ser mais ou menos assim, ó.

0: Agora há pouco pra vó Cleusa aqui, mandei a música do Leôncio e Leonel e me mandaram aqui, rapaz, me mandaram um vídeo aqui que ela tá com a blusa nova, tá bonitona, ficou mais bonita ainda, hein, vó Cleusa? É, de blusa nova, olha aí, ó, olha aí.
1: Todo mundo tá animado, banda Focus tá tocando.
0: Tem que achar um lugar pra ir passear com essa blusa aí, mano. Não pode deixar passar o tempo, não.
1: Olha que festa bonita.
0: Olha uma dica boa, dá pra ir na Oktoberfest amanhã dos idosos aí no balneário e na praia, né? Eu acho que amanhã eu vou lá, será que tem um chopp pra nós lá?

0: Olha quem tá aqui para conversar comigo também.
1: Alex, boa noite a todos os ouvintes. Dona Malu. Alex, se for possível, toque uma música com Eduardo Araújo, chama Ave Maria do Morro.
2: Ave Maria.
1: Obrigada. Deus abençoe. Eu dedico essa música a todos os ouvintes e a todos vocês da rádio.
0: Ave Maria do Morro, eu não tenho ela aqui, mas aqui eu vou ter. Eu já vou encontrar ela e eu trago ela na hora aqui da música do dia, tá bom, dona Malu? Beijo, boa noite. Shopping 6h34, é a programação Grande Lago e você. César e César, eu, você e a chuva.

0: Eduardo Araújo, Ave Maria do Morro, pedido da Dona Malu, ouvindo a programação Grande Lago, boa noite.
1: A primavera, conhecida como Estação das Flores, se estende até o dia 21 de dezembro no Hemisfério Sul. É a chamada Primavera Austral. A palavra primavera é derivada do latim primovere, que significa primeiro verão. Assim, primavera corresponde ao período que antecede o verão.
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8: Quando vejo uma criança, ela inspira-me dois sentimentos: ternura pelo que é e respeito pelo que pode vir a ser. Luz Pastor.
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0: 6:47.

0: lá, deixa eu trazer aqui pra você informações da previsão do tempo. Tem chuva prevista pra hoje à noite ainda, hein? Vai ter pancadas de chuva aí até o final da noite. Pra amanhã teremos temperaturas entre 20 e 27 graus. O dia começa aí com chuva, né? Chuva durante a madrugada aí e também no começo da manhã por volta das 6 horas. Durante o dia teremos céu nublado, sol com algumas nuvens, né? 3,4 milímetros previstos para amanhã. Sexta-feira vai ter céu claro e sol. Aí, minha amiga, vá pôr a roupa no varal, viu? Porque sábado e domingo tem chuva. Sábado, 21 milímetros e no domingo de eleição, 1,8. Semana que vem vai ser semana chuvosa, hein? Bandeira da tradição. Chuva que Deus manda nessa primavera de meu Deus aí. Deixa eu ver aqui. Se já coloquei o áudio dele no ar aqui, acho que não, né? Do Zé Lucas eu não coloquei. Vamos lá, deixa eu ver, cadê o Zé Lucas? Zé Lucas, Zé Lucas. Aqui. Ó.
1: Olá, Alex.
0: Oi.
1: Boa noite. Tudo bem?
0: Tudo tranquilo.
1: É Zé Lucas.
0: Fala, querido.
1: Alex, se você puder, toca pra nós aí com Zeta Pérez Teodoro, Espinho de Juá.
0: Opa.
1: Tem com Teodoro Sampaio, mas eu prefiro com Zé.

0: Tapera e Teodoro já estão por aqui afinando as violas para cantar pra gente. Deixa eu mandar um abraço aqui. A Márcia me mandou um WhatsApp aqui, né? Sabe que pedido dela tem que atender, sabe como é que é, né? Falou que tá recebendo a visita, inclusive esse pessoal tava fazendo uma viagem internacional aí, né? Estavam no Paraguai. Falou, manda um abraço pro padrinho Preto e pra madrinha Santina, que estão visitando aqui Santa Helena, estiveram visitando o Paraguai também. Pro seu Osmar, a dona Clair. Pro Noni e pra Nona também, né? Seu Alcides, a dona Terezinha, pessoal ouvindo a gente aí na Vila Rica. Vai ter janta por lá, tô sabendo que vai sair um frango com polenta, hein? E é claro que, né? Vamos marcar presença, não podemos perder, diz que é frango caipira. Horas e 51 minutos. Deixa eu só te mandar, eu quero mandar uma música aqui. Vou fazer a hora da pilcha. Ela tá aqui do meu lado e falou que quer falar. Fala aí, Maria. Fala aí, fala aí, fala aí.
1: Graças a Deus. Oi, gente. Eu tava aqui infernizando meu pai. Nem sei se eu podia estar falando isso, mas eu tava aqui infernizando meu pai que eu queria falar, tá?
0: Você queria falar por quê? Fala aí o que você quer falar.
1: Gente, eu vou. Vai ficar um pouquinho longo. Eu sei que. Quem que quer ouvir mesmo?
0: O Zé Lucas quer ouvir.
1: O Zé, desculpa, tá, Zé? Eu posso falar o Zé, né?
0: Pode, pode
1: falar.
0: Pode, pode.
1: Desculpa, né? Mas eu vou falar aqui rapidão. Tá? Gente, eu queria falar porque fazia tempo que eu não vim aqui. Gente, meu pai comprou uma dumpling pra mim. O que vocês não sabem? Vocês não sabem o que é dumpling? É um. Como fala? É uma coisa de apertar.
0: Se você não sabe, eu vou saber o que é isso, hein?
1: Gente, eu não sei se dá pra escutar, tá?
0: E você gostou?
1: Mas eu amei. Gente, não sei se você sabe, mas minha cor favorita... Acho que não sabe, né? Mas minha cor favorita é azul. E veio azul. Eu ganhei o raro.
0: Então tá bom.
1: Gente, eu tô aqui enfrentando meu pai. Eu tava perguntando pra ele se ele preferia 100 milhões na conta ou rebolar ali no meio da rua.
0: E fazer 6-7, né?
1: É, 6-7.
0: Tá bom. Só por isso... Tá cortado o teu microfone. Pronto, já não fala mais nada. Sabe por quê? Porque nós somos assim, ó. Nós somos do sistema antigo. 6:53, os monarcas.

0: AM580. Olha só, a Márcia falou que a dona Sandina está de aniversário amanhã. Então, parabéns desde já. Felicidades aqui de todo o pessoal do Porteira Aberta, tá bom? Estamos pegando a estrada. Fique com Deus, que é a melhor companhia. Amanhã eu tô de volta aqui no Porteira Aberta, se Deus quiser e Ele adquirir. Dá tchau pro povo aí, Maria.
1: Tchau, gente.
0: Vambora, tchau, tchau, até amanhã.
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0: movimentaram o país no dia de hoje.
1: Olá, boa noite.
2: Boa noite para você que nos acompanha em todo o país.
1: Quarta-feira, 30 de setembro de 2026.
2: Vamos aos destaques do dia.
1: Centro Nacional de Proteção à Criança e ao Adolescente vai centralizar notificações de crimes na internet.
2: Plataformas deverão comunicar situações de risco iminente ou em andamento em até 12 horas. Graziela Mendonça.
3: Portaria também autoriza a criação de uma...
1: receitas médicas controladas.
2: Uma nova regra da Anvisa autoriza os médicos a emitirem as receitas de forma totalmente digital.
1: A partir de hoje, as vigilâncias sanitárias locais passam a usar um sistema único integrado em todo o Brasil. Cleide Lopes.
4: O novo sistema foi criado para centralizar a gestão na prescrição de medicamentos sujeito a controle especial.
2: Está chegando o Dia das Crianças.
1: E você já sabe o que vai dar de presente?
2: Na hora...
5: Metro orienta os pais a verificarem a presença do selo de identificação da conformidade antes da compra.
1: Hoje, na apresentação da Voz do Brasil, Luciano Seixas e Mariana Jung.
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1: A Justiça Federal determinou medidas para a proteção de crianças e adolescentes na plataforma Discord.
2: O pedido foi feito em ação da advocacia.
1: Plataforma, verificação de idade e de controle parental, entre outras medidas.
6: Na ação que foi acatada pela Justiça Federal, a Advocacia Geral da União sustenta que a plataforma Discord apresenta falhas nos mecanismos de verificação de idade e de proteção aos usuários contra riscos graves, como os que culminaram na morte de uma adolescente de 13 anos em julho deste ano. A ferramenta de mensagem de servidores, canais e comunidades removidos e o retorno de usuários banidos ou suspensos. O Procurador Nacional de Defesa e Democracia da Advocacia Geral da União, Rafael Ramos, ressaltou que as medidas estabelecidas pela Justiça estão previstas na legislação brasileira, com destaque para o Estatuto da Criança e do Adolescente Digital.
7: Esse quadro ele já vinha se agravando e o que acontece? O Brasil hoje ele tem uma legislação específica. A grande base, digamos, da nossa ação foi exigir que fossem cumpridas determinações que já constam em lei, mas que infelizmente não estavam sendo observadas especificamente nessa plataforma.
6: De acordo com a decisão judicial, as contas de crianças e adolescentes até 16 anos devem estar vinculadas às contas de seus responsáveis legais. A plataforma Discord também deverá adotar medidas de proteção e ferramentas de supervisão parental, incluindo ou adolescentes. Rafael Ramos, da Advocacia Geral da União, explicou que essas plataformas já têm ferramentas para coibir esses tipos de crimes.
7: Há mecanismos nas formas de detecção, seja por vídeo, seja por ícones, seja por textos, seja por chamados metadados, na correlações de comportamento de determinados usuários conversando com outros, os chamados sinais, né? Esses marcadores, as empresas têm condição de fazer.
6: E recebimento de denúncias no Brasil. Caso não cumpra a determinação judicial, a plataforma ficará sujeita a multa diária de R$100 mil. Reportagem Luana Karen.
2: O Google removeu do YouTube 46 canais e 11 vídeos criados por meio de inteligência artificial com falsos médicos para disseminar desinformação, promessas de curas e tratamentos sem comprovação científica.
1: Outros 32 canais e 4
2: Segundo o Google, os canais foram excluídos por violações às políticas da plataforma, fraude e roubo de identidade.
1: O pedido para retirada do conteúdo foi feito pela Advocacia Geral da União.
2: O Centro Nacional, que vai centralizar notificações sobre possíveis crimes cibernéticos contra crianças e adolescentes.
1: A estrutura ligada à Polícia Federal vai receber, analisar e encaminhar os casos às autoridades responsáveis.
2: Saiba mais com Graziela.
3: Sobre possíveis crimes contra crianças e adolescentes no ambiente digital. A Polícia Federal vai centralizar esse trabalho por meio do Centro Nacional de Proteção à Criança e ao Adolescente. As empresas de tecnologia deverão comunicar situações de risco crível, iminente ou em andamento em até 12 horas. Casos onde há indícios de material de violência contra criança e adolescente terão prazo de 72 horas ou de até... imediatamente e guardar o material e os registros necessários para ajudar nas investigações. Os relatórios serão analisados e encaminhados às autoridades responsáveis, como as polícias, o Ministério Público e a Agência Nacional de Proteção de Dados. A portaria também autoriza a criação de uma força integrada para combater o crime organizado no ambiente cibernético, inclusive casos de violência sexual contra crianças e adolescentes.
2: Autoridades brasileiras se reuniram hoje com o representante de comércio dos Estados Unidos para mais uma tentativa de diálogo sobre as tarifas impostas pelo governo norte-americano.
1: Com presença do ministro do Desenvolvimento, Indústria, Comércio e Serviços, Márcio Elias Rosa, e do ministro das Relações Exteriores, Mauro Vieira, o encontro ocorreu durante a reunião de ministros do comércio do G20, grupo que reúne nações desenvolvidas e emergentes, e também a União Europeia e a União Africana.
2: Durante
1: Como explica o ministro do Desenvolvimento, Márcio Elias Rosa.
8: Apresentamos de novo para eles nossos argumentos, quão injustas e indevidas são as tarifas que são impostas ao Brasil na atualidade e a necessidade de superá-las. Eles assumiram o compromisso de nos encaminhar nas próximas semanas um documento das discussões daqui para frente. Conseguimos alcançar um ponto de convergência. É necessário que tenhamos um escopo definido para aquilo que possa vir a ser no futuro um acordo comercial entre o Brasil e
2: construídas em 3 estados a partir da destinação de 28 imóveis da União para projetos habitacionais.
1: Os imóveis são prédios para serem revitalizados ou terrenos para a construção de moradias localizados em 12 estados e no Distrito Federal.
2: São Paulo é o estado com maior número de concessões. São 7 para a construção de 1.325 unidades.
1: A ministra da Gestão e da Inovação em Serviços Públicos, Esther Dweck, que fez a entrega nesta quarta-feira, comentou.
9: Potencial de habitação e colocamos à disposição a partir de um edital específico do Minha Casa Minhas Identidades com a oferta desses imóveis e a partir disso houve todo o processo de seleção. São várias etapas, né? A seleção já foi anunciada alguns meses atrás, mas agora é uma etapa importantíssima que nesses 28 imóveis a gente faz a cessão do direito real de uso, que é justamente para começar agora o processo de, se for um prédio, fazer o retrofit, se for um terreno, começar a construção.
1: Já estão valendo as regras da nova Política Nacional de Saúde Integral da População Quilombola.
2: A medida tem o objetivo de combater as desigualdades históricas no acesso aos serviços e garantir direito à saúde nesses territórios.
10: Política de proteção à saúde da população quilombola avança com a assinatura da portaria que institui a Política Nacional de Saúde Integral da População Quilombola no último dia 15 de setembro. A norma é mais um passo na atenção integral. Okay. aplicada, a política de saúde será integrada ao SUS. Agora, ela será implementada nos territórios. Para isso, é preciso elaborar o Plano Operativo Nacional, que deverá detalhar prioridades, metas, indicadores, responsabilidades e mecanismos de acompanhamento e avaliação. A norma garante ainda que o reconhecimento da população quilombola para fins de atenção à saúde independe da situação de regularização fundiária.
1: De saúde indígena, responsável por atender os povos originários diretamente nas comunidades e aldeias, está completando 27 anos.
2: É por ele que são realizados, por exemplo, mutirões de atendimento para consultas e exames.
1: A experiência foi levada recentemente por uma comitiva brasileira ao México, país que pretende adotar modelo semelhante no Sistema Único de Saúde.
2: Nós conversamos sobre tudo isso com a secretária especial de saúde indígena, Lucinha Tremembé, hoje mais cedo. Acompanhe. Aí de saúde indígena. Conta pra gente então, o que o Brasil mostrou aos mexicanos e por que esse encontro aconteceu?
11: Eu que agradeço o convite. Sim, estive compondo a comitiva do ministro na semana passada e a gente foi apresentar o SUS, o Sistema Único de Saúde. O México vai implantar, vai ser o segundo país que vai implantar um Sistema Único de Saúde, né? Assim, as que já é uma, se o SUS já é uma iniciativa, algo que é único, imagina um subsistema específico para os povos indígenas. Então a gente fez essa apresentação e saímos de lá com vários compromissos, inclusive de compartilhamento de mais informações, que o México ficou muito interessado de também implantar algo semelhante a um subsistema. Eles disseram que não. Disseram, não, a gente não vai fazer algo tão grande, mas tem uma secretaria, aliás, um departamento que vai tratar de todas as políticas e a saúde estará dentro.
1: Pois é, assim como o Brasil, o México é um país com uma população indígena grande e com grande influência em diversas áreas da sociedade, né? A troca de experiências com mexicanos pode nos ajudar? De que forma?
11: Pode sim. A gente até falou isso na nossa apresentação. Tinha coisas distintas que a gente poderia se compartilhar. No caso do Brasil, a gente tem um subsistema específico hoje que já atua com política específica para a assistência à saúde dos povos indígenas do Brasil. E o México, mesmo não tendo um subsistema, mesmo não tendo um sistema único, mas eles atuam com a medicina tradicional. Então eles têm várias estratégias, várias expertises, experiência. Inclusive eu tive a oportunidade de ir visitar tradicionais, trabalham com a medicina alternativa. Então, isso é que a gente quer agregar entre os dois países.
2: Vamos falar um pouquinho, secretária, dos mutirões de atendimento à saúde indígena. Então, a gente teve um agora sobre os Yanomami, né? Com consultas, exames especializados lá na terra indígena Yanomami. A CESAI tem feito ações assim em outras terras indígenas também. Como é que são os
11: indígenas? Nós temos 34 no Brasil, então a gente fez um cronograma que abrangesse aí todas as 5 regiões do Brasil, olhando principalmente para a fila de espera e para o que os mutirões iriam ofertar: saúde da mulher, a oftalmologia, exames. Então a gente olha para essa fila e aí a gente organiza esse cronograma. A gente já fez em vários outros de 6, agora a gente encerra amanhã, hoje a gente está encerrando no Yanomami. também, que inclusive a ação está sendo realizada nesse centro de referência no meio da Amazônia.
1: Como a senhora falou, né, tem ocorrido ações específicas para a saúde da mulher também, inclusive com rastreio de câncer de colo de útero. Essas ações costumam ser bem recebidas pelas indígenas? Os mutirões ajudam a prevenir e tratar doenças?
11: Muito bem recebido. A gente tem, eu tenho participado, inclusive, de algumas ações, tenho ido lá, conversado com as lideranças, com os profissionais. Isso, e isso mitiga realmente o tempo de espera, mas também deles estarem saindo de suas aldeias para poderem ir para a cidade grande, que é esse o propósito também da gente levar assistência para dentro desses territórios, para que eles se desloquem menos ainda para as cidades grandes.
2: Agora, o Sistema de Atenção à Saúde Indígena está completando 27 anos, né, secretária? Ao longo desse período, o que a senhora destacaria como as políticas mais importantes e os aprimoramentos que ocorreram aí nessas quase 3 décadas?
11: A gente olha para trás e vê realmente que é muito tempo e que temos muitos avanços, né? O subsistema foi realmente um grande avanço de ter se criado um subsistema específico dentro do Sistema Único de Saúde, porque mesmo o nosso Sistema Único de Saúde, ele traz a integralidade, a universalidade, mas a gente olha para a questão da equidade. Então, por isso que foi pensado, trazido, né, ser criado um subsistema. E aí esse subsistema, ele trouxe indígena, eles trazem um outro formato.
2: Sofrem adaptações, né?
11: Adaptações, porque ele se adapta a questões territorial, a questão cultural, a forma de organização dessa população. Então, isso já é um diferencial muito grande. Não é à toa que é uma saúde diferenciada, que tem um subsistema específico para isso.
1: Muito bem, nós conversamos com a secretária de Saúde Indígena do Ministério da Saúde, Lucinha Tremembé. Muito obrigado por sua entrevista.
2: De medicamentos que até então eram emitidas apenas em papel, agora também poderão ser feitas de forma digital a partir desta quarta-feira.
1: A novidade faz parte de uma nova etapa do Sistema Nacional de Controle de Receituários da Anvisa, que passa a oferecer funcionalidades para a emissão e o controle digital das receitas.
2: A mudança amplia as opções de prescrição e mantém o controle sobre medicamentos sujeitos a regras especiais. Confira na reportagem.
4: Obrigatória a versão digital. A nova etapa amplia as opções de prescrição nas farmácias e drogarias. Entre as principais novidades está a emissão eletrônica das notificações de receita, como as de cor azul e amarela, que eram emitidas somente em papel. O analista de pesquisa João Paulo Ribeiro conta que foi atendido em uma teleconsulta e recebeu uma receita eletrônica. Desse tipo de prescrição.
12: No fim das contas, eu achei super prático, porque diminui a quantidade de papel para carregar depois da consulta, né? Diminui a quantidade de documento para guardar.
4: O novo Sistema Nacional de Controle de Receituários foi criado pela Agência Nacional de Vigilância Sanitária, Anvisa, para centralizar a gestão da numeração e ampliar o controle das receitas utilizadas na prescrição de medicamentos.
13: Em uma base nacional única. Isso permite acompanhar o percurso da receita desde a sua emissão até o registro da utilização pela farmácia ou drogaria com base padronização e rastreabilidade.
4: Para a coordenadora do Grupo Técnico de Vigilância do Conselho Federal de Farmácia, Luciana Calil, o novo sistema de prescrição vai ajudar a evitar a falsificação de receitas e melhorar o acesso das farmácias.
14: Não. não vai ser possível, porque essa numeração ela é controlada pela vigilância e ela é associada ao CPF e ao número de registro do prescritor.
4: É bom lembrar que as receitas em papel continuam válidas e podem ser utilizadas de acordo com as regras aplicáveis a cada tipo de medicamento. A implementação do Sistema Nacional de Controle de Receituários, o SNCR, acontece de forma informações sobre o novo sistema de receituários podem ser obtidas em gov.br/Anvisa. Reportagem Cleide Lopes.
2: Neste mês, o Inmetro promoveu uma operação para fiscalização de produtos infantis em lojas físicas e virtuais.
1: O objetivo é que a diversão seja segura e não acabe em acidente.
2: Conheça agora algumas dicas dos critérios que devem ser observados e o que fazer.
15: De Metrologia, Qualidade e Tecnologia realizou durante o mês de setembro a Operação Criança Segura, que fiscaliza produtos infantis em lojas físicas e virtuais. O assessor da Diretoria de Avaliação da Conformidade do Inmetro, Leonardo Rocha, orienta os pais a verificarem a presença do selo de identificação da conformidade antes da compra.
16: Isso é aquele selinho que tem a marca do Inmetro junto com a marca do organismo de certificação responsável pela avaliação de conformidade. De que aquele produto passou por um processo de avaliação com foco no cumprimento dos requisitos de segurança. Essa avaliação contempla auditoria da fábrica onde o produto foi produzido, bem como a realização de testes, realização de ensaios em laboratório para verificar o cumprimento dos requisitos de segurança.
15: Entre os itens verificados estão brinquedos, berços e bicicletas, entre outros produtos infantis. Mas a atenção não deve parar no selo. É importante observar também se as informações estão Rocha alerta para a diferença entre a indicação e a restrição de idade.
16: A indicação, ela tem relação com aspectos cognitivos. A criança, ela tem uma idade que vai permitir a ela aproveitar ao máximo aquele brinquedo. É diferente da restrição, que tem relação com segurança da criança. Aquele brinquedo, ele é restrito, ele é proibido para crianças naquela faixa etária.
15: Outra dica é dar preferência ao comércio formal. Nas compras pela internet, o consumidor pode Já os acidentes de consumo podem ser registrados no endereço SIMAC com S e C mudo no final .inmetro.gov.br. Reportagem Pablo Mundim.
1: Até 18 de outubro é possível contribuir com as regras do programa Selo Verde, que certifica produtos e serviços quanto à sustentabilidade ambiental.
2: A iniciativa também ajuda a garantir a competitividade dos produtos brasileiros no mercado.
1: Especialistas, consumidores, órgãos públicos e demais interessados.
2: As sugestões podem ser enviadas por meio da plataforma brasilparticipativo.presidencia.gov.br.
1: E essas foram as notícias do governo federal.
2: Uma realização da Secretaria de Comunicação Social da Presidência da República.
1: Com produção da empresa Brasil de Comunicação.
2: Fique agora com o Minuto do TCU. Em seguida, as notícias do Poder Judiciário e do Congresso Nacional. Boa noite.
1: Boa noite para você. Até amanhã.
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18: O Tribunal de Contas da União analisou as medidas para melhorar o controle e o rastreamento de armas de fogo no Brasil. A auditoria monitorou ações do Ministério da Justiça, Polícia Federal, Exército e Secretaria Nacional de Segurança Pública. A fiscalização aponta problemas na integração dos sistemas. O ministro relator do processo, Éder de Oliveira, falou sobre os resultados do trabalho.
19: A conclusão, senhor presidente, é que essa matéria de alta relevância ainda necessita de ações mais incisivas dos ministérios e órgãos correspondentes para melhorar o controle e a rastreabilidade das armas de fogo no Brasil.
18: O tribunal vai continuar acompanhando o cumprimento das medidas. Saiba mais em tcu.gov.br.
20: Ministro Gilmar Mendes destaca imparcialidade do ministro Fachin no primeiro ano à frente do STF.
21: Justiça Eleitoral explica como consultar o local de votação para o pleito de domingo.
20: WhatsApp é citado como meio de assédio eleitoral em 37% das ações na Justiça do Trabalho.
21: Boa noite, eu sou Marcela Luiza.
20: E eu sou Walter Lima.
21: No início da sessão plenária de hoje, o ministro Gilmar Mendes, decano do Supremo Tribunal Federal,
20: como marcas da gestão do ministro Fachin, a imparcialidade, a serenidade e o compromisso com a preservação da estabilidade e da identidade institucional do tribunal. Vamos ouvir um trecho.
22: Em um ambiente de temperatura elevada, Vossa Excelência tem mantido o tom sóbrio, a palavra medida e o comprometimento integral com a manutenção da constância, da tranquilidade e do ethos decisório do Supremo Tribunal Federal.
20: O decano e que essa diretriz tem orientado a atuação do ministro na condução da corte.
21: O plenário do Supremo decidiu hoje, por unanimidade, que servidores que assumem cargo público em outro ente federativo sem interrupção do vínculo com a administração têm direito de optar entre o regime de previdência complementar e o regime previdenciário anterior.
20: O tema servirá de parâmetro para casos semelhantes.
23: Anterior à instituição do regime de previdência complementar dos servidores federais. O servidor alegava que deveria ter o direito de opção reconhecido porque já havia ingressado no serviço público municipal em fevereiro de 2008 e não houve interrupção do vínculo com o serviço público. O relator é o ministro Edson Fachin, que decidiu atender ao pedido feito pelo servidor. Os demais ministros seguiram o entendimento do relator. Assim, o plenário, por unanimidade, decidiu que servidores municipais tem o direito de optar pelo regime anterior.
21: O primeiro turno das eleições 2026 é neste domingo. Você já sabe onde vai votar?
20: O repórter Fábio Ruas explica como consultar o local de votação.
24: Pode ser de forma presencial ou pela internet. Pela internet, dá para consultar pelo aplicativo e-título. É só acessar a opção onde votar. Vai aparecer o local de votação com endereço zona. .jus.br ou na página do TRE do seu estado. Quem preferir, pode procurar cartórios eleitorais, centrais de atendimento ao eleitor e postos do Tribunal Regional Eleitoral de cada estado.
21: O WhatsApp aparece em 37% das ações sobre assédio eleitoral analisadas pela Justiça do Trabalho.
20: E com o uso das redes sociais, esse assédio não fica apenas no ambiente do trabalho. Samantha
25: WhatsApp e das redes sociais foram identificados outros aplicativos de mensagens e plataformas usadas pelas empresas. Entre as provas apresentadas à justiça estão mensagens digitais, áudios, documentos e depoimentos de testemunhas. Desde maio de 2023, a Justiça do Trabalho já registrou mais de 800 processos relacionados a assédio eleitoral.
21: STJ decide que Justiça Brasileira
20: aqui. O atleta alegava uso indevido da imagem dele no jogo, que também é vendido no Brasil. Fátima Uchoa.
3: Para o STJ, a simples comercialização do jogo no varejo brasileiro não torna o Judiciário Nacional competente para resolver o caso, já que o ex-jogador mora fora, nunca atuou por clubes brasileiros e as empresas que criaram o jogo eletrônico são sediadas na Holanda e no Reino Unido. A relatora foi a ministra Nancy Andrighi.
20: E até amanhã.
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0: São os destaques de hoje do Jornal do Senado que começa. Começa a tramitar no Congresso. Senado pode votar confisco de bens usados em crimes sexuais e tráfico de menores. Estatuto do Ribeirinho será tema de debate na Comissão de Meio Ambiente. Boa noite. O Congresso Nacional vai analisar a medida provisória que criou o programa Desenrola 3.0. Serão beneficiados os brasileiros que tiverem de junho de 2028 e tem como objetivo facilitar a quitação desses débitos e limpar o nome dos consumidores. Repórter Alexandre Campos.
1: De acordo com a MP, serão destinados 15 bilhões de reais para que a União compre a dívida dos credores originários com pelo menos 90% de desconto e renegocie diretamente com os devedores, repassando o mesmo abatimento recebido. O senador Oriovisto Guimarães do dívida difícil de ser recuperada e para os devedores que ficarão com o nome limpo na praça.
2: É claro que isso vai atingir um número enorme de pessoas. Se estima que vai facilitar a vida em torno de 15 milhões de pessoas.
1: O texto editado também prevê medidas do Conselho Monetário Nacional para garantir a transparência de produtos financeiros ofertados no mercado e a melhor tomada de decisão pelos consumidores quando vão contratar algum empréstimo ou comprar um bem ou serviço.
0: Pode votar. Após as eleições, o projeto de lei que autoriza o confisco e a destinação de bens móveis e imóveis utilizados na prática de crimes de tráfico e contra a dignidade sexual de crianças e adolescentes. A matéria também pune quem cede imóveis ou apoia esses abusos. A reportagem é de Bruno Lourenço.
3: A proposta diz que veículos, embarcações e imóveis de quem comete ou colabora com infância. A senadora Damaris Alves, do Republicanos do Distrito Federal, ressaltou durante a análise do projeto de lei na Comissão de Direitos Humanos a importância de agir contra o patrimônio de quem pratica ou contribui para a exploração de crianças e adolescentes.
4: A responsabilidade por esses crimes não recai somente nos atores, mas alcança os partícipes. Como medida dissuasória, aqueles que prestam auxílio na prática delituosa. Empresta o hotel para que uma criança seja explorada sexualmente.
3: Depois da Comissão de Segurança Pública, a proposta, que surgiu da CPI dos Maus Tratos, segue para a Comissão de Constituição e Justiça.
0: Já a Comissão de Meio Ambiente pode realizar um debate antes de votar o projeto que cria o Estatuto do Ribeirinho. O pedido do debate ainda precisa ser aprovado pelos senadores. Repórter César Mendes.
1: O Estatuto do Ribeirinho Podemos do Pará pediu um debate antes da votação para analisar os critérios de identificação dessas áreas, a forma de comprovar o uso tradicional e os procedimentos de cadastro das comunidades. Para o senador Jaime Bagatoli, do PL de Rondônia, o debate pode reunir informações técnicas, jurídicas e administrativas para definir critérios mais claros, evitando futuros conflitos.
5: Nós temos diversos proprietários com documentos de área.
1: O pedido do debate sobre a criação do Estatuto do Ribeirinho precisa ainda ser aprovado na Comissão de Meio Ambiente.
0: Um novo projeto em análise no Senado propõe a criação do programa Jovem Aprendiz Digital. O texto prioriza estudantes da rede pública e jovens em situação de vulnerabilidade. Repórter Pedro Pincer.
6: A formação deverá abranger ferramentas de trabalho e comunicação, inteligência artificial. Os conteúdos serão adaptados às atividades e ao nível de desenvolvimento do aprendiz. Terão prioridade estudantes e ex-alunos de escolas públicas, jovens em situação de vulnerabilidade social ou de famílias inscritas no Cadastro Único, pessoas com deficiência e grupos com menor participação nas ocupações digitais. O projeto prevê o aproveitamento de laboratórios, unidades móveis, plataformas. Os contratos do programa contarão para o cumprimento da cota de aprendizagem já prevista na CLT. Microempresas e empresas de pequeno porte poderão aderir voluntariamente.
0: E uma nova lei sancionada pelo presidente da República reduz os tributos das empresas que oferecem proteção às seguradoras. A primeira fase da implementação das regras será em 2027, com outra etapa prevista para 2030.
7: Os custos das indenizações que precisam pagar aos clientes. São as chamadas resseguradoras, que ajudam a cobrir esses gastos, por exemplo, quando uma enchente atinge muitos imóveis segurados ao mesmo tempo. Uma nova lei reduz a tributação das resseguradoras sediadas no Brasil. A intenção é melhorar as condições dessas empresas para competir com as estrangeiras e fortalecer o setor no país. A partir de janeiro de 2027, Santana, do PT do Ceará, explicou que a diferença de tributação favorece a contratação de resseguradoras no exterior.
8: As resseguradoras estrangeiras muitas vezes operam em jurisdições com regimes tributários mais competitivos. Essa assimetria desestimula a manutenção do capital no Brasil e incentiva o envio de prêmios de resseguro para o exterior, gerando saída de divisas.
7: A partir de janeiro de 2030, as resseguradoras também
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0: A Justiça Eleitoral e a Polícia Civil de Santa Catarina tomaram uma iniciativa pioneira para garantir o voto. Votar numa sessão diferente da conhecida pelo agressor. Quem explica essa mudança é a repórter Raíssa Abreu.
12: O Tribunal Regional Eleitoral de Santa Catarina entendeu que a regra da transferência temporária de eleitores, o voto em trânsito, poderia valer para que mulheres com medida protetiva mudassem temporariamente seus locais de votação. É o que explica o coordenador de gestão do cadastro eleitoral,
13: restritos, e isso poderia impedir por uma razão de segurança pessoal dela de deixar de votar.
12: De acordo com Gerber, a ideia está sendo levada ao Tribunal Superior Eleitoral, que pode estender a possibilidade a todo o país nas próximas eleições. Se você precisa de apoio ou orientação sobre medidas protetivas, a Central de Atendimento à Mulher funciona 24 horas pelo telefone

com trabalhos técnicos de Eliseu Caires, o Jornal do Senado fica por aqui. Acompanhe agora as notícias da Câmara dos Deputados. Boa noite e até.

0: Criar ações de saúde nas escolas públicas.
1: Projeto de lei busca melhorar condições de emprego para jovens indígenas.
0: Boa noite. Avança na Câmara a proposta que visa aprimorar as condições de emprego para jovens indígenas. A repórter Maria Neves traz mais informações sobre a iniciativa.
2: A Comissão da Amazônia e dos Povos Originários e Tradicionais da Câmara aprovou o projeto. Entre 19 e 29 anos está a redução de 50% na contribuição para a Previdência Social sobre o salário do novo empregado. O benefício será concedido por até 36 meses. Empresas que aderirem ao programa terão outras vantagens, como prioridade na participação em programas e editais federais de inovação e desenvolvimento regional. A contratação públicas. O texto aprovado determina que o poder público deverá promover a qualificação técnica e profissional de jovens indígenas por meio de cursos gratuitos. Para isso, prevê parcerias com órgãos e entidades públicas de educação e com o chamado Sistema S, que inclui, por exemplo, SESI e SEBRAE. A execução do programa terá de contar com organizações indígenas indígenas, informações claras sobre seus direitos trabalhistas, com respeito às suas especificidades culturais e linguísticas. Sempre que possível, o programa deverá utilizar materiais bilíngues. O projeto que institui o Programa de Emprego e Formação para Jovens Indígenas ainda será avaliado pelas Comissões de Finanças e Tributação e de Constituição e Justiça. Se a
3: Jefferson Rodrigues, do PSDB de Goiás, defende a aprovação de proposta que reforça a proteção à liberdade religiosa e aos locais de culto. Autor da matéria, ele assinala que o objetivo é impedir interferências indevidas do poder público no funcionamento interno de igrejas.
0: Jefferson Rodrigues cita decisões judiciais recentes que teriam limitado o conteúdo de pregações, situação que o deputado caracteriza como não podem ser consideradas ilegais sem análise de eventual abuso.
3: Doutor Ismael Alexandrino, do PSD de Goiás, é autor de projeto que cria classificação etária específica para desenhos animados e animações digitais para crianças. A proposta estabelece faixas para menores de 2 anos, de 2 a 4 anos e de 4 a 6 anos.
0: Segundo o doutor Ismael Alexandrino, o objetivo é proteger a O projeto também obriga plataformas digitais a verificar a idade dos usuários, auditar conteúdos infantis e ajustar os sistemas de recomendação.
3: Rui Falcão, do PT de São Paulo, sugere a realização de audiência pública para discutir relatos de perseguição a ativistas e dirigentes que defendem os direitos do povo palestino. O deputado é um dos autores de requerimento apresentado à Comissão de Direitos Humanos da Câmara.
0: Rui Falcão assinala que o do debate sobre violações de direitos humanos.
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0: Cunha, do PL do Rio de Janeiro, destaca a importância da Frente Parlamentar Mista em apoio à integração União Europeia-Mercosul para o acompanhamento da implementação do acordo comercial entre os dois blocos. A deputada avalia que o grupo tem contribuído para o avanço do tratado.
1: Dani Cunha lembra que o acordo reduz tarifas de importação e amplia as oportunidades de comércio entre os países do Mercosul.
0: Do PL pede ao governo melhorias na infraestrutura e na capacidade operacional dos postos de fronteira de Roraima. O deputado entende que a iniciativa vai melhorar o comércio exterior e ampliar a integração econômica de Roraima com a Venezuela e a Guiana.
1: Nicolete observa que o crescimento da produção agropecuária e agroindustrial roraimense causa gargalos que dificultam a expansão das exportações. Entre as medidas sugeridas,
2: Esportes.
0: Comissão mista aprova medida provisória que institui linha de crédito para entregadores e motoristas, incluindo o transporte escolar. A reportagem é de Emanuele Brasil.
3: A comissão mista, que analisa a medida provisória que institui linha de financiamento para entregadores, motociclistas e ciclistas, aprovou o relatório da deputada Amanda Gentil, do PP do Maranhão. A proposta alcança profissionais corridas ou entregas. A linha de crédito também vale para motociclistas profissionais com vínculo empregatício formal e pelo menos 6 meses de exercício da atividade. O financiamento poderá ser usado para comprar motocicletas, motonetas, ciclomotores, flex e bicicletas elétricas produzidas no Brasil ou vinculadas a projetos de investimento produtivo nacional. Caberá ao Ministério do Desenvolvimento, Indústria, Comércio e Serviços definir financiar a renovação da frota e investimentos relacionados ao transporte urbano e, para reduzir os riscos das operações e ampliar a oferta de crédito, o arranjo prevê a cobertura de garantia do Fundo Garantidor de Operações e do Fundo Garantidor para Investimentos. A relatora acolheu 6 das 14 emendas apresentadas ao projeto do Poder Executivo. Entre as alterações está a que inclui os profissionais do transporte escolar entre os beneficiários da linha de crédito. A regra permite a cobrança de parcelas com valores diferentes no início e no final do financiamento, com o objetivo de facilitar o acesso ao crédito pelos trabalhadores. A deputada Amanda Gentil explicou o objetivo das alterações.
4: A gente tem um espaço para poder trazer uma análise de crédito um pouco mais sensível para o trabalhador que está ali na ponta e para que ele consiga fazer o uso desse financiamento.
3: O texto segue agora para análise.
1: Milton Vieira, do Republicanos de São Paulo, pretende tornar obrigatório o uso de lacre físico de segurança nas placas de motocicletas, ciclomotores, triciclos e quadriciclos. Ele acredita que a medida dificulta a remoção e a clonagem das placas, facilitando a identificação dos veículos.

0: Câmara aprovou um projeto que garante atenção especial à mãe solo no Sistema Nacional de Emprego. A repórter Paula Bittar acompanhou a votação.
1: A Comissão de Constituição e Justiça da Câmara dos Deputados aprovou um projeto que garante atenção especial às demandas das mães solo no Sistema Nacional de Emprego, SINE. O texto aprovado estabelece o atendimento especial para viabilizar a participação dessas mulheres. Define que caso não sejam preenchidas as vagas reservadas a mulheres em situação de violência doméstica e familiar, o saldo deverá ser destinado sucessivamente a mães solo, mulheres em geral e público em geral. De acordo com a autora da proposta, a deputada Laura Carneiro, do PSD do Rio de Janeiro, as mães solo enfrentam dificuldades estruturais no mercado de trabalho e muitas acabam recorrendo à informalidade. A proposta que garante e do Senado. Da Rádio Câmara de Brasília, Paula Bittar.
2: Previdência.
3: Fábio Macedo, do Podemos do Maranhão, defende a aprovação de proposta que regulamenta a aposentadoria especial dos agentes comunitários de saúde e de combate às endemias. O texto estabelece idade mínima de 52 anos para homens e 50 para mulheres, com pelo menos 20 anos de atividade na função.
0: Fábio Macedo ressalta. Com os profissionais da ativa. A proposta também considera o período de readaptação funcional como tempo de efetivo exercício.
2: Consumidor.
3: Paulo Teixeira, do PT de São Paulo, pretende estabelecer novas regras para rótulos, embalagens e publicidade que façam referência a frutas para torná-los mais claros. Ele acredita que os produtos precisam indicar a quantidade de cada
0: ou a divulgação destacar uma fruta que não esteja presente no produto, deve haver um aviso informando essa ausência. A iniciativa pretende evitar que a apresentação dos alimentos crie uma percepção diferente de sua composição real.
2: Desenvolvimento regional.
3: Samuel Viana, do União de Minas Gerais, recomenda a aprovação do texto que aperfeiçoa a política das ações de prevenção e resposta.
0: Relator da matéria, Samuel Viana, avalia que as mudanças devem ser incorporadas à legislação já existente para evitar a criação de normas com funções semelhantes. A matéria também prevê um cadastro nacional de voluntários para atuação em situações de desastre.
3: Júlio César, do PSD do Piauí, propõe proteger os incentivos fiscais do imposto de renda para empresas que investem nas regiões Norte e Nordeste.
0: Ativos regionais são fundamentais para atrair novos investimentos, gerar empregos e reduzir as desigualdades no país. Para ele, o corte nesses benefícios compromete a segurança jurídica e a competitividade dessas regiões.
3: Carlos Chiodini, do MDB de Santa Catarina, apoia a criação de concursos especiais de loteria para ajudar municípios em estado de calamidade pública. Pela proposta, a maior parte da arrecadação seria destinada
0: que a medida pode acelerar a chegada de recursos às comunidades atingidas por desastres naturais. O projeto também prevê transparência e prestação de contas sobre a aplicação do dinheiro recebido pelos municípios.
2: Economia.
3: Yandra Moura, do União de Sergipe, é autora de projeto que visa combater o superendividamento no país. O projeto estabelece câmaras municipais de renegociação de

0: milhões de brasileiros e contém os altos juros do cartão e do crédito rotativo. Ela acrescenta que a proposta prioriza famílias chefiadas por mulheres, idosos e pessoas com deficiência.
1: Educação.
2: Deu o primeiro passo na Câmara a proposta de uma política nacional para ampliar ações de saúde nas escolas. A repórter Kate Nayane tem mais detalhes.
3: A Comissão de Educação da Câmara dos Deputados do atual programa de saúde na escola. A proposta consolida iniciativas desenvolvidas nas escolas públicas em parceria com o Sistema Único de Saúde, o SUS. Segundo a relatora da proposta, deputada Nelly Aquino, do Podemos de Minas Gerais, a criação deste programa deve ajudar na promoção da saúde e prevenção de doenças no ambiente escolar, além de estimular o protagonismo de crianças e adolescentes em ações de saúde. Outros objetivos são o enfrentamento de vulnerabilidades que possam comprometer o desenvolvimento. Saúde na escola será analisada em seguida pela Comissão de Saúde. Da Rádio Câmara de Brasília, Kate Nayane.
0: Delegado Matheus Laiola, do União do Paraná, é autor de projeto que amplia os direitos das estagiárias gestantes. A proposta prevê 30 dias de licença maternidade com manutenção do vínculo e da bolsa auxílio, quando houver, além de indenização pelo recesso não usufruído.
2: O projeto de delegado Matheus Laiola também amplia
1: Saúde.
0: Euclides Petersen, do Republicanos de Minas Gerais, pede informações ao Ministério da Saúde sobre o uso do ácido folínico no tratamento de pessoas com transtorno do espectro autista. Ele quer saber se o governo estuda a possibilidade de oferecer o medicamento pelo SUS.
2: O deputado também questiona se existem estudos sobre os possíveis benefícios do ácido folínico para pessoas com TEA. Ainda se o governo pretende criar projetos para testar o uso do medicamento em casos específicos.
1: Esporte.
0: Danley de Deus Hinterholtz, do PSD do Rio Grande do Sul, destaca o papel do esporte no desenvolvimento e na inclusão de pessoas com síndrome de Down e com autismo. O deputado reitera que a prática esportiva
2: Danley de Deus Hinterholtz propõe um debate com especialistas, educadores, associações e familiares sobre os desafios e as experiências de inclusão por meio do esporte. Ele explica que o objetivo é fortalecer políticas públicas que integrem o esporte, a educação e os direitos dessas pessoas.
0: Helena Lima, do PSD de Roraima, defende proposta que inclui entidades esportivas sem fins lucrativos entre as instituições educacional.
2: Na opinião de Helena Lima, a imunidade pode fortalecer projetos esportivos voltados à inclusão social, à educação e à formação de atletas. Ela argumenta que o alívio tributário ajuda a manter o funcionamento dessas entidades e a continuidade de ações de interesse público.
0: Termina agora o jornal Câmara dos Deputados, produzido pela Rádio Câmara, com trabalhos técnicos de Wellington Teles e a apresentação de Val Monteiro e Luciana Vieira. Uma boa
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17: 20:03. 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
18: Oi, minha gente, estamos juntos com o nosso programa Sertanejo Classe A, mais uma vez aqui da sua programação, a sua rádio preferida. Quem vos fala e se apresenta, sou eu mesmo, Elbert Andrade. Que prazer imenso estar com você. E é claro, a partir de agora, levando ao ar muita música boa, muito sucesso da nossa música sertaneja. São as nossas primeiras de hoje aqui do Sertanejo Classe A.
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1: Fechando esse nosso bloco musical aqui do Sertanejo Classe A, que volta daqui a pouquinho com mais sucessos.
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1: É, mais uma que nós ouvimos aqui em nossa programação. Daqui a pouquinho, mais moda pra você.
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6: 20h40.
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1: Opa, já estamos de volta, já tomei meu cafezinho ali, meu pãozinho de queijo e agora vamos seguindo com mais moda.

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1: Já já, mais músicas pra você no Classe A.
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2: 20:56.
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